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0: Opa, chegou quem faltava. Que bom ter você de volta aqui no Rebobina. 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
7: Tadeu Matias.
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0: Opa, chegou quem faltava. Que bom ter você de volta aqui no Rebobina. A gente continua essa jornada musical pelos clássicos que marcaram a época. 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

0: Sou muito fã, muito fã. Valeu, galera, um beijo. Valeu, Evandro, tudo de bom. Prazer.
1: Show! É, tá bom, não tá?

0: 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Mas antes, a gente faz uma paradinha rápida. 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
0: 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Para entrar em contato com a gente é bem fácil, é pelo WhatsApp 53971137 e o Instagram @primeirapagina.furgfm e o e-mail primeirapagina@furg.br. E nós já estamos começando o nosso programa aqui com as primeiras músicas já engatilhadas por aqui, porque o Everton já colocou aqui na nossa botoneira. A entrevista do dia é com o soldado Rafael Magalhães e o soldado Mayra, a soldado Mayra Conhaut, da Proerd, é isso mesmo?
2: Isso.
0: Soldado.
2: Soldado. Soldado. Ah, soldado.
0: Ah, soldado. É. Então tá. Não, mas é. Mas
1: que não existe. A soldado é alguma coisa que foi colada
0: soldados
1: com soldado.
0: Soldados,
1: né?
0: Da Proerd.
2: É verdade, a soldado.
0: Soldados da Proerd. Eu achei que a Proerd era um sistema. Era um sistema da FURG.
2: Não, não. Proerd é o Programa Educacional de Resistência às Drogas e à Violência, né? Feito pelas polícias militares fardadas em escolas.
0: Show de bola. Programa brasileiro desenvolvido por policiais militares fardados em escolas. A programação da FURG FM é o Primeira Página das 7 horas até as 8h30, o Paralelo 30 das 9h30 às 11 horas e o FM Café do meio-dia às 14 horas. Então, a gente vai aí hoje, entrevista do dia, com o soldado Rafael Magalhães e a soldado Mayra Conhaut.
2: Conrad.
0: Da Proerd. É isso. E acontecimentos do dia: em 1675, lançada a pedra fundamental do Observatório Real de Greenwich, em Londres, Inglaterra. Eu me lembro, estava lá.
2: Lembra
0: estava lá,
2: é
0: claro.
1: Isso nasceu há 10 mil anos atrás?
0: É, 1675. Cara, nem o Highlander estava lá. O Museu do Louvre é inaugurado oficialmente em Paris, na França.
1: Em 1793.
0: É, também me lembro dessa data. Em 1846, Elias Rowe patenteia a máquina de costura. Dia Mundial do Leão. Dia pro leão, cara.
1: Ué, foi dia do gato no dia 8, né?
0: Dia Mundial da Solidariedade Cristã e o Dia Internacional do Biodiesel. Então tá, Everton, a gente vai começando. Bom dia, Everton, bom dia.
1: Bom dia, Fernando, bom dia, Raquel.
2: Bom dia,
1: nossos queridos ouvintes. Estamos aí numa segunda-feira linda, maravilhosa, sem chuva, né, Raquel?
2: Já clareando cedinho, cheguei aqui feliz que o sol e o céu mais claro, né? A gente não vem tão escuro agora, já tá clareando mais cedo.
1: Isso quer dizer que ali no pavilhão 5 nós vamos poder olhar o céu hoje,
2: ah,
1: né?
2: Hoje estrelado, sim. Se tiver.
0: Hoje vamos poder olhar o céu com calma, né? Até quarta-feira, pelo que a gente sabe, mas daqui a pouco o Everton já entra aí com a previsão do tempo e falando sobre toda essa movimentação que teve no final de semana aqui pelo Campos Carreiros, né, Everton?
1: É isso aí, agora a temperatura em Rio Grande são 6 graus centígrados, a sensação térmica é de 2,8, os ventos são de 12,2 e a umidade relativa do ar hoje a gente não tá nem respirando água, né? São 89%, né? E vamos chamar o Pedro para regular o nosso relógio, que tá atrasado, né?
0: É
1: até
0: verdade.
1: Porque faltou luz final de semana, a rádio esteve fora do ar aí, a gente teve um trabalhinho meio complexo aí para colocar a rádio no ar na sexta-feira, que foi o dia do temporal, né? Onde tivemos aqui alguns estragos no Campos Carreiros, mas daqui a pouco a gente pode falar mais sobre isso.
0: Relatar melhor sobre isso, né? E a gente vai entrando aí com o nosso primeiro bloco, Cefando Mate, segura o som.

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0: Então a gente vai seguindo o nosso programa aí. Daqui a pouco a gente vai entrar com vagas do Cine, vagas do CIE e também as notícias da Prefeitura. São 7 horas e 19 minutos. A movimentação já começa aqui pelo campus. Hoje a gente está faceiro porque a gente já começa o dia com um dia, né, Everton?
1: Com um dia e não tá verde, né?
0: Não tá verde, não tá verde.
2: E lembrando que Santa Vitória do Palmar continua com as atividades presenciais suspensas nessa segunda-feira devido a esses impactos do ciclone, incluindo interrupção também de fornecimento de energia elétrica por lá.
1: Inclusive a nossa sobrinha se tocou de lá pra cá porque fazia 3 dias que ela estava sem energia elétrica e não tem nem previsão, né? Estão reconstruindo a torre que caiu no meio da Lagoa Mirim.
0: A torre foi totalmente destruída lá, né? E a gente passou por isso aqui, né? Principalmente aqui na FURG, os pavilhões do IE aqui foram todos eles destelhados e o telhado caiu por cima do pavilhão 5 ali do IO, né? Do Instituto de Oceanologia. Então caiu tudo por cima, quebrou janela, houve um estrago bem grande também aqui na FURG, né?
1: Exatamente, inclusive no nosso ginásio, né? Especificamente do pavilhão onde teoricamente funcionaria a nossa piscina, também teve janela caída, então tivemos grandes prejuízos aqui na universidade, felizmente localizados. Só para deixar claro aí, pessoal, as aulas já estão normalizadas aqui na Universidade Federal do Rio Grande. Os alunos que têm aula ali no pavilhão 5 estão sendo remanejados para outras salas de aula para ter as suas atividades de forma normal. Normal não, né? Mas pelo menos de forma continuada a questão acadêmica aqui na universidade, com o deslocamento do pessoal do pavilhão 5 para outros pavilhões, tá certo?
0: Então tá, a gente vai seguindo com mais informações aqui pela FURG, pela Rádio FURG FM, né?
2: Fernando, eu só queria continuar aqui pela FURG, né? Já que a gente tá falando da FURG aqui. A gente tem, então, as inscrições de vestibular já com data a partir do dia 13, num dia muito especial, aliás, né? Dia 13 de agosto. Aprovaram na sexta-feira, dia 7, o edital do processo seletivo. Então, as inscrições vão de 13 a 1º de outubro. E nesse edital tem todo o cronograma até o início das aulas, né, para quem for passar no processo seletivo. Quem quiser, né, saber mais informações já pode acompanhar ali pelo site coperse.furg.br/vestibular. Tem todo o cronograma ali, como se inscrever, relação de livros, né, programa das provas discursivas, etc.
0: São 7 horas e 22 minutos e a gente começa aí mandando aquele abraço para os queridos ouvintes, né? Começar mandando um abraço pro nosso querido Marcones, que de manhã cedo já me atendeu aí com um sorriso largo no rosto para entregar aquela chave pra gente aqui da Secom. E também pro Rodrigo ET, pro Graveto, pra Elisandra, pro Alexandre, pra Luciana, que está nos ouvindo, né?
1: Pra minha esposa?
0: Pra tua esposa.
1: A minha amada esposa tá nos ouvindo.
0: Está nos ouvindo. E também para minha amada, para Melissa Viana, que também já está me ouvindo. E para toda essa galera que nos ouve de manhã cedinho, nas 7 horas da manhã.
1: Me conta uma coisa, o que tu achou do jantar lá da FURG no Galpão Crioulo?
0: Tchê, o jantar tava um espetáculo. Assim, ó, para quem não foi, perdeu a janta, perdeu a dança e perdeu de ver os pés de valsa que estavam lá, né?
2: Ah, assim, ó.
0: Eu dancei. Eu dancei. Eu botei o corpinho em luta, né?
1: Corpinho?
0: Corpinho em luta.
1: Mas não te preocupa, quem não foi, agora no dia 18 de setembro nós teremos o jantar da primavera, né? Então,
0: que
1: maravilha. Dia 18 de setembro, jantar da primavera aí, aguardando a todos aí. Da comunidade rio-grandina, tu não precisa ser da FURG pra ir no jantar da AFURG. Tá
0: agora, certo? Raquel, o neto do Everton e a minha sobrinha. Não, cara, eles deram um show. Eles dançaram os dois agarradinhos, uns pimpolinhos ali, de uma com 5 anos e o outro com 2, agarradinhos dançando, fazendo
2: deram
0: aí uma.
2: Show à parte.
0: Deram um show à parte aí.
1: Tocaram o terror naquela.
0: Tocaram o terror. Tava muito bom, tava muito bom mesmo. São 7 horas e 24 minutos e a gente vai tocando aqui as notícias da Prefeitura. Rio Grande adere ao Plano Nacional de Juventude e Sucessão Rural. Com a adesão, o município passa a integrar a estratégia nacional voltada à permanência dos jovens no meio rural e o fortalecimento da agricultura familiar. Entre os compromissos assumidos estão a coordenação das ações do plano em articulação com o Ministério do Desenvolvimento Agrário e Agricultura Familiar, o MDA, e a Secretaria-Geral da Presidência da República. Um envio de relatórios periódicos para monitoramento das iniciativas e a participação das reuniões do Comitê Gestor. O acordo tem prazo indeterminado. Profissionais da UBSF Barra participaram da capacitação em suporte básico de vida. A atividade abordou protocolos e práticas para qualificar a atuação das equipes em situações de urgências e emergências.
1: Legal isso aí, né, tio Fê? Mas aí tem mais coisa da prefeitura aqui, ó. Rio Grande inaugura espaço para agroindústria no mercado público municipal, né? O mercado público do Rio Grande agora conta com um espaço regional de agroindústria. A loja foi inaugurada na manhã dessa sexta-feira, dia 7, e fica no quarto 23, em frente ao terminal hidroviário, sendo o primeiro espaço institucional voltado para a agroindústria dentro do mercado público do Rio Grande. Do Rio Grande do Sul, é melhor ainda, né? A loja funcionará de segunda a sexta-feira, das 9 às 18, e no sábado, das 9 às 14 horas.
0: E a gente vai seguindo por aqui, com vagas, as vagas já estão aí.
2: Já estão aí, mas antes das vagas eu queria só falar que informação também da prefeitura, que o Teatro Municipal então vai retomar essas atividades culturais para atendimento ao público. Pro mês que vem já, está prevista a reabertura da Casa de Espetáculos e ainda em agosto o teatro abre para a Semana de Patrimônio e a SMEC faz chamada pública de ocupação do palco. Então quem já quiser, né, entrar em contato para agendar isso, a programação, corre que o teatro já está se organizando para isso.
1: Legal, né? O teatro voltando a atividades, né? E a Secretaria Municipal do Cassino monitorou a maré alta que alcançou as dunas no Balneário Cassino, né? Junto com o ciclone extratropical, outro fenômeno chegou a Rio Grande. A Secretaria de Município do Cassino está monitorando a ressaca que atingiu o balneário nessa sexta-feira, dia 7. As águas chegaram próximo das dunas da praia e até em alguns trechos da Avenida Beira-Mar, conforme o secretário Miguel Site. O monitoramento por parte da secretaria é feito diuturnamente.
2: Vamos de vagas ou tem mais alguma coisa, Everton?
1: Eu tenho mais coisa aqui, né?
2: Tem mais coisa? Então
1: vamos
2: lá.
1: O teatro já falou, vamos ver. Ah, tem coisa interessante aqui, ó. A escola Zimmer Braga já abre as portas nessa segunda-feira, né? A Escola Municipal de Educação Fundamental Zimmer de Souza Braga, no bairro Maitá, que foi muito atingida aí pelos ventos, abrirá as portas para receber os professores e professoras nessa segunda-feira, dia 10. E será a vez de 324 estudantes retornarem às aulas, né? A IMEF Zimmer foi a escola mais atingida pelo ciclone extratropical que atingiu o Rio Grande no final da tarde desta última quinta-feira, dia 6. O ginásio da escola foi totalmente destruído pelo vento, ficando no pátio o destroços da construção. Então tá voltando hoje, né? A prefeitura também fez o seu trabalho aí e já botou no ar a escola, né, tio Fê?
0: É verdade.
2: Vamos
0: Raquel,
2: lá então,
0: vamos
2: com as
0: lá,
2: vagas.
0: Vagas.
2: Vagas, então, começamos pelo CIE, vagas de estágio. Hoje
1: e
2: temos...
1: o mate é só dela.
2: Ah, agora já vou te dar. Hoje temos para a área de projetos na vaga de engenharia, curso de engenharia mecânica, então uma vaga nova. É o turno a combinar do estágio aqui no centro, com vale alimentação, com vale, na verdade uma bolsa auxílio de 1.250 mais vale transporte. O turno a combinar, então, no local aqui em Rio Grande. É uma vaga administrativa, por curso de administração, uma bolsa auxílio de R$1.000 mais vale transporte, turno manhã e tarde no bairro Cassino. Para se candidatar a essas vagas do CIEE, a gente pode entrar em contato pelo cieers.org.br/conjuntos, no endereço presencial na Benjamin Constant, número 80. Também temos o WhatsApp para dúvidas, 539-8403-1505, e o horário de atendimento sempre das 8 ao meio-dia e da 1h30 às 5h30. Vagas do Cine para hoje temos assistente administrativo de obras, com experiência formando ou formado em engenharia civil ou técnica de edificações, 3 encaminhamentos. Cozinheiro geral, 4 encaminhamentos. Nutricionista, 3 encaminhamentos. Padeiro, 2 encaminhamentos. Vagas exclusivas para pessoas com deficiência, temos uma vaga de atendente de comércio atacadista, na nova loja aqui da Rótula, 5 encaminhamentos. Fernando.
0: A gente vai tocar mais um bloco aí de apoiadores culturais e daqui a pouco a gente volta aí com uma transição, né, do nosso bloco Servando Mate para o rock de galpão, né, Everton? Uma coisa que a gente espera e é sempre bem-vinda. Então a gente toca daqui a pouquinho a nossa transição e agora vamos tocar o nosso bloco de apoiadores.
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0: Voltamos, são 7 horas e 33 minutos pelas ondas da FURG FM 106,7
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0: Ah, hoje peguei a Raquel no pé.
1: Eu quero fazer um parênteses aqui antes que a gente comece a nosso roteiro, né? Agora tá o horário dos abraços que eu sei que os meus conhecidos escutam, né?
0: Manda então, os seus abraços, então, Raquel.
1: Pro Luciano, pro Marcelo, pro Carlos, que estão aí levando as crias, né, pro colégio, indo pro trabalho, fazendo esse trajeto aí. Um deles trabalha no CAIC aqui, então daqui a pouco ele deve estar apontando aí.
0: E aquela professora também nos ouve nesse
1: Adriana,
0: horário.
1: Sempre
0: a Adriana, que está sempre nos ouvindo nesse horário, né?
1: Tem que trazer ela aqui um dia, tem umas pautas boas com ela.
2: Um abraço para minha esposa também, né, que está nos ouvindo em direção ao posto de saúde do Bolacha, né?
0: Oi, então todo o pessoal saindo para trabalhar, voltando aos estudos aqui na FURG, né? Já, o pessoal chegando por aqui, né? A movimentação já começa a aumentar pelo Campus Carreiros. São 7 horas e 34 minutos e a gente está aí com um dia lindo, um dia maravilhoso de sol lá fora. Tá frio, a gurizada vai ter que se cuidar porque tá bastante frio, né? E o Everton já tá preparando aí a sua previsão do tempo para largar pra gurizada. Já são 7 horas e 34 minutos.
2: Vamos lá então, boletim meteorológico pro programa Primeira Página da FURG FM 106,7 megahertz.
0: Agora foi de tiro, né? Jogral, né?
2: Começamos a segunda-feira com uma condição de tempo bem mais tranquila na região do Rio Grande e extremo sul do estado. Depois de passagem de um sistema de baixa pressão e dos temporais que atingiram a zona sul nos últimos dias, a tendência para hoje é de tempo predominantemente nublado e temperaturas baixas e pouca chuva na região do Rio Grande, né? Em Rio Grande, a previsão indica temperaturas entre 9 e 13 graus. Cadê tu? 9 e 13.
1: Felizmente não tá nublado, tá? Só pra comentar.
2: Hoje não tá nublado.
0: Hoje não.
2: Agora
0: tem.
2: Não tá nublado.
0: Mas
1: ali a previsão é.
0: Então
1: pode mudar
0: nada,
1: esse tempo também, né?
0: Não tem nada de. Não tem nada de nevoeiro, não tem nada de céu nublado, tá? O céu tá bem limpo, inclusive.
2: É, mas a previsão diz que o céu é nublado e possibilidade de chuva fraca, chuviscos em alguns momentos. Ao alerta vigente do INMET é para ventos costeiros, com atenção especial para a área próxima ao litoral, né? Em Rio Grande, o dia será de muitas nuvens em temperaturas baixas. A possibilidade de chuva é pequena, mas não há totalmente descartada, né? Atenção especial deve ser dada aos ventos na faixa costeira e ao comportamento das águas da Lagoa dos Patos e do Estuário. Em São José do Norte, a influência marítima mantém um tempo úmido e nublado e a temperatura também fica baixa, com possibilidade de chuva fraca. Para quem utiliza a travessia entre São José do Norte e Rio Grande, vale acompanhar as condições de ventos e a navegação ao longo do dia. A situação da Lagoa dos Patos, né? Esse é o principal destaque hidrológico do boletim de hoje, né? A Lagoa dos Patos apresentou uma elevação importante no final de julho em Rio Grande. Os níveis chegou a 1,27 metros em dia 28 de julho, superando em 47 centímetros a cota de inundação considerada naquela estação. Depois disso houve recuo com registro de 74,2 centímetros em atualização posterior. Neste momento, entretanto, não temos uma leitura pública suficiente para atualizar, para afirmar qual é a cota exata da lagoa nesta manhã. Por isso, a informação mais responsável para a rádio é a situação contínua sendo de monitoramento, mas não há base nas informações disponíveis para anunciar hoje uma nova elevação extraordinária ou uma nova enchente. É importante lembrar que o nível da Lagoa dos Patos não depende somente da chuva. O vento é um dos principais fatores que provocam oscilação na região de Rio Grande e São José do Norte. Ventos persistentes do quadrante sul e sudeste dificultam o escoamento das águas pela barra do Rio Grande, podendo provocar represamento e elevação dos níveis. Já ventos do quadrante norte favorecem a vazante em direção ao oceano. Portanto, mesmo em dias com pouca chuva, uma mudança na direção ou intensidade do vento pode provocar alterações no nível da lagoa, né? Em Pelotas, cadê tu, Pelotas? Em Pelotas, a segunda-feira também será de temperaturas baixas e nebulosidade variável, com possibilidade de chuva fraca. O nível da Laguna dos Patos no litoral também merece acompanhamento, mas os dados públicos encontrados para essa estação estão bem com atualização atrasada e por isso não devem ser apresentados, né? São Lourenço do Sul. Em São Lourenço do Sul, o tempo permanece frio, com bastante nebulosidade. A possibilidade de chuva é baixa nesta segunda-feira. A situação da Lagoa dos Patos também merece atenção. Santa Vitória do Palmar sem energia, né? Em Santa Vitória do Palmar, o dia será nublado, frio, com temperaturas próximas dos 6 a 12 graus. Pouca possibilidade de chuva. A tendência é de manutenção do tempo mais estável nesta segunda-feira. Santo Antônio da Patrulha, a nebulosidade também está presente, com temperaturas mais amenas do que a faixa sul. Existe possibilidade de chuva fraca.
0: E acabou de passar o Moser.
2: Oh, o Moser passou?
1: Só para não interromper.
2: Especialmente devido à maior umidade sobre o estado. Então, para os próximos dias, né? A previsão para o Rio Grande indica que a terça-feira continuará nublada, com temperaturas entre aproximadamente 11 e 13 graus. Na quarta-feira, a chuva volta a ganhar espaço, com possibilidade de precipitação fraca e isoladas. A partir de quinta e sexta-feira, a instabilidade aumenta novamente, com possibilidade de pancadas de chuva. Para o final de semana, a tendência atual é de temperaturas mais elevadas e retorno dos períodos de chuva, principalmente no domingo. Então, essa foi o boletim meteorológico para o programa Primeira Página na FURG FM 106,7
0: MHz.
2: O sol tá lindo na rua, gente.
0: O sol tá bem lindo mesmo.
1: Raiando
0: o sol. Já despontou um dia bonito, né?
2: Será que a gente acha uma bergamota aí para dar uma lagarteada?
1: Boa. Vida?
0: E a Raquel agora vai entrar aí com as vagas do Cine. Não,
1: já entrou. Já foram.
0: Desligamentos hoje, da Equatorial.
1: Quatro desligamentos previstos e programados para hoje, então, no meio-dia, às 4h55, lá no Cassino, na Avenida Beira-Mar, Rua Capão do Leão, Maria Araújo, Paulino Modernael e Rua São Lourenço do Sul. Então, várias ruas aí no Cassino vão estar com esse desligamento programado. Também no Cassino da 1 a 5, Avenida Atlântica, Rua Maestro Matheus Guilherme Rosari, é isso? Rua B, é lá para os teus lados lá, Everton? Não?
0: Acho que não.
1: Mais longe? Depois também teremos aqui em Rio Grande, né? Da 1h20 às 5h30, Rua República do Líbano, General Bacelar, Dr. Fernando do Prada Silva, Andrades Neves, General Bacelar de novo e Praça 7 de Setembro. E na Vila da Quinta, das 3 às 5 da tarde, ali na volta do sítio Santa Cruz, Avenida B, Travessa F, no sítio Santa Cruz, na Vila da Quinta.
0: E a gente vai seguindo o programa por aqui, são 7h40 e a gente vai dando notícias sobre a educação. A UBMEP divulga a lista de classificados para a segunda fase. Cerca de 900 mil estudantes avançam para a segunda etapa da Olimpíada Brasileira, que será realizada em 17 de outubro. Locais de prova serão divulgados em 28 de agosto no site oficial da competição. PET. Bolsistas devem observar prazos para saque. Regras para que o saque e procedimentos para a correta movimentação da conta benefício utilizada para recebimento da bolsa foram estabelecidas pela resolução CD/FNDE número 20 de 2025. E a agenda do SIDEC para o dia 11, FURG promove formação sobre enfrentamento ao assédio e outras formas de violência para estudantes e servidores.
1: Amanhã, inclusive, tem uma nota no site da FURG, né? Para quem quiser saber mais informações, como se inscrever, tá tudo ali.
0: Então tá, a gente vai tocando mais música, porque a gente tem que tocar música, né, Everton?
1: Vamos tocar música também.
0: Faltando
1: tempo para tudo.
0: Lançar informações e tocar música. Então a gente vai aí com a nossa transição pro rock de galpão. Segura o som.

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0: E a gente vai tocando aqui notícias sobre a Feira do Livro, depois de ter tocado aqui um bloco inteiro de muito rock and roll, Everton. A gente tocou aí Nenhum de Nós, Charles Master e também Taraná Tiriça. Cara, muito bom mesmo.
1: Tava com saudade de escutar Taraná Tiriça, né?
0: É, Taraná Tiriça é um baita som, né? Olha só, Feira do Livro, a contagem regressiva começou. A 51ª Feira do Livro está chegando para fazer do Campos Carreiros um grande encontro entre literatura, cultura, arte e conhecimento. Com o tema Caia Nessa Rede, a programação contará com atrações para todas as idades. Nos já tradicionais espaços da Arena Cultural, Espaço Conversa, Rua das Crianças e a Praça de Alimentação, além de sessões de autógrafos e muito mais. De 28 de agosto a 13 de setembro, o Sidex Sul do Campos Carreiros, em Rio Grande, espera por você. As inscrições para sessões de autógrafos foram prorrogadas
1: até ontem,
0: né? Então, para quem não se inscreveu, né? E para quem gosta de unir cultura e esporte, o passeio ciclístico do Sesc também integra a programação, com saída no dia 29 de agosto, às 15 horas. Acompanhe os canais e fico por dentro de todas as novidades da feira, né, Everton?
1: Feira do Livro, muito interessante aqui dentro do Campos Carreiros, espera por todos vocês, mas tem outra coisa que espera por todos nós, Fernando. Amanhã começa o primeiro campeonato internacional Cidade do Rio Grande, né? Que vai contar com a presença dos três clubes da cidade, mais o grande clube do Uruguai, né? O Cerro Largo. Então a disputa começa amanhã, a primeira rodada aí é com Rio Grandense e Rio Grande, então é o Rio, a partir das 20 horas no estádio Aldo da Puzo. E não te esquece, leva aquela almofadinha porque vai estar frio e aquela arquibancada é gelada, né? A segunda rodada é no dia 13, na quinta-feira, também às 20 horas, onde jogam São Paulo e Rio Grande, né? Na terceira rodada acontece São Paulo Rio Grandense, é no domingo, dia 16/8, e a grande final no dia 19, quarta-feira, às 20 horas, onde o primeiro colocado entre os três encarará o Cerro Largo do Uruguai. É isso aí, Fernando. Chegou o nosso convidado.
0: Tá chegando o nosso.
1: Chegou acompanhado. Hoje é dia do leão.
0: É, hoje.
1: Caso tu não saiba, hoje é dia do leão, né?
0: Então o soldado Magalhães já traz consigo aqui o seu mascote, né? Não é o leão de verdade, mas o guri tá por aqui também, junto com o soldado Magalhães.
1: Já se acomodou na mesa.
0: Já,
1: né?
0: Se acomodou.
1: Então, vai dar entrevista, o leão vai rugir
0: vai
1: hoje.
0: Rugir, o leão vai rugir hoje. E a gente vai aí com o soldado Magalhães.
1: Antes disso, vamos tocar os apoiadores pra gente se acomodar na mesa.
0: Exatamente.
1: E tocar o baile.
0: Pra segurar esse bicho, né? Porque o leão aqui deve estar bravo. Né, então tá, a gente vai tocando nosso bloco de apoiadores. Daqui a pouco a gente volta aí já com a nossa entrevista do dia, falando sobre Proerd, junto com o soldado Magalhães. Então segura o som.
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0: E a gente vai aqui tocando o nosso programa com a entrevista junto com o soldado Magalhães, que é da Brigada Militar, né? Para quem não sabe, a Polícia Militar do Rio Grande do Sul se chama a Briosa Brigada Militar. Então, o soldado Magalhães já está aqui conosco para falar sobre PROERD. Bom dia, Magalhães, tudo tranquilo?
2: Bom dia, tudo bem, tudo ótimo.
0: Então a gente vai perguntando aí, começar a perguntar o que que é o PROERD, Magalhães.
2: Então, o PROERD, ele é o Programa Educacional de Resistência às Drogas e Violência, né? O PROERD, para que nós possamos entender, ele não é um programa da Brigada Militar. Ele não é um programa somente do Brasil. Na verdade, o PROERD, ele nasceu lá em 1983, nos Estados Unidos, em Los Angeles. Uma curiosidade, que é algo bem importante, bem interessante nós falarmos, que a gente sempre comenta sobre isso, que o mesmo fundador, o mesmo criador do PROERD, que foi Dario Gates, foi o mesmo criador da SWAT. Né? Então, isso é bem interessante, né? Da gente...
1: Duas coisas completamente diferentes, né?
2: Então, 1983, os Estados Unidos passavam por um período de drogadição absurdo, né? Era o maior índice de criminalidade, de drogadição. E na época, o chefe de polícia, Dario Gates, ele criou a Polícia de Aproximação, que hoje se chama, né, de Polícia Comunitária, Polícia de Aproximação, através do PROERD, que era um programa para aproximar a polícia das escolas, das crianças, enfim... Então foi criada a Polícia de Repressão, né, que era a SWAT, que hoje nós sabemos que é a elite, né, do policiamento lá, e foi criado o PROERD, para aproximar, para prevenir. Então o PROERD, ele é preventivo, né, a polícia de prevenção. Se fala muito sobre a aproximação com a comunidade escolar, né, com a comunidade como um todo. Né?
3: Eu acho bem interessante porque vocês vão fardados, né? Porque é para mostrar que são militares, né? Que as crianças podem contar com vocês. Eu acho que para tirar bastante a questão, talvez, do medo, né? Porque a gente vê polícia, vê que tem crime, vê que tem coisa negativa. Então, alguém que está chegando para ajudar, para trazer conhecimento, para deixar eles mais seguros, né? Do que podem encarar nessa vida aí do dia a dia, nas escolas, nos bairros, né?
2: Sim, isso é bem interessante, né? Até teve uma aluna, porque ao final do ciclo do quinto ano, eles fazem a redação do PROERD, né? E uma das alunas, inclusive, escreveu, isso nos chamou muita atenção, que com o tio Magalhães eu descobri que o policial é um ser humano que nem eu. Que por trás da farda existe uma família, que existe um ser humano, existe uma pessoa, né? Então isso é sensacional, até para eles terem uma outra visão, né? Para eles terem essa aproximação mesmo, eles conseguirem enxergar que o policial também é um ser humano e que está ali para estender a mão, para auxiliar. Como a gente fala, nós somos mais um braço, né, das escolas para poder auxiliar com as crianças.
0: É interessante saber como é que funciona o PROERD em si. São só séries iniciais, vai até o nono ano, o ensino fundamental todo. Como é que funciona o PROERD hoje?
2: Então, o PROERD é dividido por currículos. Nós temos os currículos das séries iniciais, que nós trabalhamos com o primeiro e segundo ano kids, né? São os pequenininhos. Nós também temos dentro do currículo terceiro e quarto ano, né? Nós atendemos o quinto ano, sétimo ano e o ensino médio. Então, são vários currículos com especificações diferentes, com metodologias diferentes. Nós temos os cartazes, onde nós atendemos os pequenininhos, o kids, onde é uma forma muito mais lúdica, né? Onde nós trabalhamos a parte de telefone de emergência. Nós trabalhamos, tem um cartaz onde nós falamos sobre placas de sinalização de trânsito. Tem um cartaz que tem uma menina, tem um homem dentro de um carro que oferece um celular, um cachorrinho. E aí nós falamos com eles sobre, será que nós podemos aceitar isso? Será que nós podemos conversar? Como agir? Enfim, né? Depois nós temos o livro do quinto ano, onde ainda é uma linguagem lúdica, né? Nós falamos sobre escolha, sobre consequência, falamos sobre droga lícita, nós falamos sobre bullying, nós falamos de como agir em situação de tensão, em situação de pressão, pressão dos colegas, enfim, sobre como ser um bom cidadão. Depois nós temos o currículo do sétimo ano, que ainda é um currículo que fala sobre escolha, que fala sobre consequência, que é o caindo na real, né? E também nós falamos com eles no ensino médio, que aí já é uma linguagem um pouco mais técnica. Nós falamos sobre comunidade, que eles estão inseridos num novo grupo, né? Numa nova comunidade. Aqui, quando se fala de drogas, já se fala sobre sistema de recompensa do cérebro, já se fala de uma forma muito mais técnica. E a última lição desse currículo fala sobre ser protagonista, né? Que eles serão e já são protagonistas da vida deles, né? Das escolhas, vão refletir no futuro que já está ali. Já estão no ensino médio, já estão quase indo para o mercado de trabalho. Então, cada currículo ele tem uma abrangência diferente conforme aquela faixa etária. E aí também varia os encontros, né? No Kids nós temos a média de 4 encontros, 5º e 7º ano, 10 encontros. E no ensino médio também nós temos 4 encontros.
1: Temos alguma coisa específica sobre as armadilhas da internet?
2: Então, quando nós entramos na parte do bullying, por exemplo, nós falamos sobre cyberbullying, né? Que é algo que, infelizmente, né? Hoje em dia tem sido realmente uma armadilha, como tu falaste, né? Hoje em dia nós sabemos que a internet ela tem uma amplitude, uma abrangência gigantesca, né? Então, quando nós entramos em cyberbullying, por exemplo, nós conversamos com eles sobre a seleção da internet. O que será que eles estão acessando? O que eles estão fazendo na rede social? Isso também é um alerta para os pais, né? Desse monitoramento, às vezes, os pais não conseguem nem ter a ideia do que se consegue acessar dentro desse ambiente virtual, né?
1: Até porque hoje em dia, né, os pais já desde muito cedo liberam os celulares, os tablets para as crianças até como se fosse uma babá para as crianças ficarem quietas, mas isso é realmente um tremendo de um perigo para essas crianças pela exposição que eles estão sendo colocados, porque a internet realmente é uma armadilha muito grande, né? O que tem aí de situação que vem trazendo até violências sexuais em função das armadilhas da internet. Então é muito importante abordar esse assunto. E aí, quando tu fala do cyberbullying, tu tá com toda certeza atacando tudo isso, né? E pros mais velhinhos aí, é bem tranquilo, que aquela idade assim, dos 3 até os 12, 13 anos, onde eles estão se descobrindo, é muito interessante lidar com essa gente, né?
2: Sim, eu particularmente, eu gosto muito de atender o currículo de 7º ano também, né? Gosto de todos os currículos,
1: claro,
2: na verdade.
1: Claro,
2: é suspeita de falar, porque nós somos apaixonados pela
1: E a gente
2: que
1: faz
2: fizemos,
1: isso por paixão, né?
2: É, exatamente. Nós falamos dentro do nosso setor que todos ali têm propósito, né? Que todos trabalham com a questão de amor e propósito, porque nós trabalhamos com o bem mais precioso que existe dentro de uma casa, que é os filhos das pessoas, né? E ali é todos eles é descoberta. Nós achamos, esse período da adolescência é um período que eles estão descobrindo, mas o pequenininho ele está se descobrindo. Lá do ensino médio ele está descobrindo, né? Então nós participamos junto com a escola de toda essa transformação e é muito bacana, é muito legal.
0: Vocês exercem uma função de um professor, né? Vocês estão ensinando os alunos a ser bons cidadãos e ensinando táticas aí de fugir como coisas como bullying, né? E eu estava vendo aqui nos livros de vocês que existe a parte da redação que tu comentavas que deve ser muito interessante na hora de ler essas redações. Então é praticar, é ver como eles estão praticando aquilo que vocês expuseram para eles o tempo todo dentro de uma redação, correto?
2: Na verdade é emocionante. Eu acho que essa seria a palavra. Nós falamos assim que os instrutores eles costumam ler as redações sozinhos. Porque
1: a lágrima corre, né?
2: É muito emocionante.
3: A banca se separa.
2: É muito emocionante, né? E eles trazem falas que o instrutor leva para eles, né? Uhum. Eles trazem falas nossas, assim, e nós percebemos que aquilo marca a vida deles, né? Que aquilo marca a família. Nós temos vários relatos aqui na nossa cidade, no estado, enfim. Nós tivemos aqui, aconteceu comigo, aconteceu com os colegas aqui da cidade, de pais irem na escola agradecer. Eu tive...
3: Que começa uma transformação, né, Rafael? A partir disso, né? Uma sementinha que tu vai vendo reflexo em casa do comportamento dos filhos, né? Das companhias.
2: Eu ainda estava falando semana passada que eu tive uma escola específica que eu estava saindo da escola e a diretora me chamou. E disse, Magalhães, tem uma mãe que quer falar contigo.
3: Ai, que legal.
2: Eu disse, o que será que aconteceu, será? Né?
1: Tu já vai preparado pro pior.
2: Exato, eu
1: já
2: sempre preparado pra
3: eu quero
2: isso,
3: uma
2: né?
3: ajuda, o que eu faço com meu filho?
2: A mãe está ali na secretaria e quer falar contigo. Eu disse, tá bem, estou indo ali, vamos ali. Aí eu cheguei ali na secretaria e foi bem bacana, assim, foi muito interessante, porque a filha dela era uma menina que tinha muito medo da polícia. E essa filha dela foi a menina que escreveu na redação que com o tio Magalhães ela aprendeu que o policial era um ser humano que nem ela. E a mãe foi na escola. Só que até então eu não sabia que era a mãe daquela aluna, né? E aí a mãe disse assim, eu vim aqui pra te agradecer. E aquilo foi um baque, né? Através das tuas aulas, a minha filha perdeu o medo da polícia. Enfim, eles tinham algumas situações, né? De casa, enfim... E ela disse assim: eu vim aqui para te dar um abraço e agradecer porque a minha filha se transformou através das aulas do Proed. Então tem coisas assim que não tem preço, né? De escolas que no ano de 2023 diziam que aquele ambiente escolar ali era de crianças que diziam que iriam ser traficantes, né? Em 2024 nós começamos a atender aquela escola e eles participaram de várias atividades conosco, e no final de uma atividade as professoras chorando. E por que que vocês estão chorando, né? Vocês não têm noção da importância que tem isso para o nosso ambiente escolar. Hoje as crianças dizem que querem ser policial militar.
3: Agora tu falou em querer ser traficante, é quando tu pega os maiores, tem uma resistência maior nas atividades, eles participam?
2: Então,
3: ou é mais difícil?
2: O instrutor ele é preparado para trabalhar com isso, né? E então nós falamos que nós vamos lá, nós não vamos na escola para julgar, nós vamos para ouvir. E isso é o que a nossa sociedade jovem, o que as nossas crianças, nossos adolescentes precisam, né? Ser ouvidos. E eles relatam muito, eles falam muito sobre isso. Eles dizem, alguns para os maiores é Magalhães, para os pequenininhos é tio Magalhães e assim por diante, né? Mas eles dizem assim: eu só queria falar.
3: E então, tem alguém para me escutar.
2: Então,
3: né?
2: Quando o policial vai lá para ouvir eles até podem ter aquela resistência que é normal do jovem.
3: Mas
2: né?
3: Vocês quebram.
2: Mas eles são acolhidos. É. Né? Nós levamos o abraço, nós levamos aquela frase que eles enchem o olho de lágrima, que é assim: eu estou aqui porque eu acredito em vocês. De repente vocês nunca ouviram isso, mas nós acreditamos em vocês. E muitas vezes já aconteceu de ensino médio, um aluno parar a aula, se levantar para dar um abraço chorando.
3: Olha só.
2: E agradecer e dizer assim: não, eu vou mudar. Eu decidi hoje que eu vou mudar a história da minha vida, ser protagonista.
3: Sim.
2: Né? Eu vou protagonizar uma outra história, uma outra realidade. Então isso é muito bacana.
3: E tu comentou também aqui antes de entrar no ar que também vocês atendem os projetos da Marinha ali, Ametista e Renascer, né? Todo ano também tem vários jovens ali. Vocês dão uma aula, uma palestra? Como é que é a participação de vocês?
2: Então, o Ametista e Renascer são grandes parceiros nossos, né? Então todo ano eles solicitam palestras, nós trabalhamos com um sistema de palestras ali com eles. Então todo ano a gente procura fazer o possível e o impossível para conseguir atendê-los ali. É também muito bacana. São jovens, muitos deles nossos alunos, já nos conhecem, né? Então
3: vocês.
2: Muitos são nossos alunos lá no ambiente escolar, que acabam passando por uma palestra um pouco diferente ali na Metis Canaceiro, que também é muito bacana.
1: Quantas escolas vocês atendem no município hoje?
2: Então, graças a Deus, hoje no nosso município nós temos uma solicitação muito grande de escolas. Agora, para o segundo semestre, nós tivemos mais de 60 escolas solicitando, fora as que já tinham sido abrangidas no semestre passado. Atendidas no primeiro semestre, nós tivemos 26 escolas atendidas, 65 turmas, 1.374 alunos. A nossa expectativa para o ano de 2026 é aproximadamente de 3 a 4 mil alunos atingidos diretamente, nas séries iniciais até o ensino médio. Mas nós também temos o sistema de palestras, né, onde nós atingimos aí com certeza mais de 2 mil alunos diretamente. Então, aproximadamente aí 6, 7 mil alunos atingidos diretamente.
1: Não atendendo a escola de forma normal, como é que a escola faz para pedir o apoio de vocês?
2: Então, hoje em dia...
1: Sei que a agenda é corrida, né?
2: É.
1: Até porque o efetivo não deve
3: efetivo
1: ser lá essas
3: não
1: coisas,
3: deve
1: né?
3: Ser muito
1: quantas pessoas atendem no projeto?
2: Hoje nós somos 3 instrutores.
1: Três
2: instrutores, isso. Para atingir todas as escolas.
3: Esse efetivo é só Rio Grande, esse efetivo? Ou pega uma região maior?
2: Não, só Rio Grande.
3: Só Rio Grande.
2: Hoje nós estamos trabalhando e tentando desempenhar o trabalho de palestras nas escolas, né? Para conseguir atingir escolas que não podem ser contempladas. Que não conseguem ser contempladas, enfim. Agora, inclusive, no segundo semestre, nós teremos... Ano passado nós tivemos e esse ano nós prometemos que iríamos fazer e vamos conseguir fazer. Segundo semestre nós vamos atingir as escolas do interior também.
1: Legal.
2: Que eram escolas que solicitavam durante muito tempo e nós não conseguimos atingir até porque é um deslocamento maior, enfim, precisa de recurso humano, material, enfim. Mas este ano nós vamos conseguir atender no segundo semestre também algumas escolas do interior que solicitaram. Todo ano nós fizemos a abertura das inscrições no início do ano. Fizemos uma reunião com a 18ª, com a ESMED, contato com as escolas privadas. Até para que vocês possam entender, né? O PROERD ele não é somente das escolas públicas, também as escolas privadas. Então nós atendemos município, estado e a rede privada também. Nós abrimos as inscrições no início do ano, informamos a ESMED, 18ª, escolas privadas, elas fazem a inscrição. E aí, através disso, nós fizemos uma seleção das escolas, com alguns critérios que nós adotamos. Segundo semestre agora foi a mesma coisa. As escolas tiveram acesso a um QR Code, a um link, onde elas fizeram todo o cadastro da escola. Nós nos reunimos para fazer toda a seleção de escolas que não tinham sido atingidas, enfim. E elas recebem o informativo de que as que não serão atendidas, elas podem solicitar palestras e conforme a nossa agenda, que realmente ela é muito apertada, nós tentamos atingir todas as escolas que vão solicitar.
3: Uma dúvida que eu fiquei, tu falou das crianças dependendo da idade, vocês têm os livros específicos que, por sinal, ótimos os livros, não tinha nem ideia que tinha esses livros. Uhum. As crianças recebem esses livros ou é só o instrutor que tem esse acesso?
2: Então, eles recebem esses livros, né? Na verdade, todos os livros, toda a metodologia do PROERD, ela não é do instrutor do Rio Grande do Sul da Brigada Militar.
3: É
1: projeto nacional, né?
2: Toda essa metodologia, ela é mundial.
1: Mundial.
2: Mundial. Ela tem a fundamentação que vem lá dos Estados Unidos. E aí nós já tivemos, inclusive, policiais militares que estiveram nos Estados Unidos lá para receber informações direto lá do centro de lá, né? Mas ela é padrão mundial. Então, no mundo inteiro,
3: se tem a mesma linguagem, mesmo
2: padrão, as mesmas aulas.
3: Sim. A criança que teve acesso ao PROERD na educação infantil e se a escola for contemplada, ela pode continuar tendo esse acompanhamento? Existe isso? Porque isso seria o ideal, né?
2: Sim,
3: acompanhar
2: isso.
3: A criança em toda a fase, até a fase adulta, né?
2: Essa seria a realidade ideal, né? Até porque um currículo vem complementando o outro. Infelizmente, nós não conseguimos abranger todas as turmas, até as escolas nós temos que selecionar. Por exemplo, tem escolas que são atendidas com o quinto ano, tem escolas que são atendidas com o sétimo ano, tem escolas que são atendidas com kids. Se nós perguntarmos para as escolas, qual que vocês gostariam?
3: Todos gostariam, né? Seria
2: o
3: ideal.
2: Mas se torna um pouco difícil, praticamente impossível de atender todos os currículos em todas as escolas.
3: Sim.
2: Solicitam, até porque é uma demanda muito grande, né? Mas nós tentamos sempre estar gerenciando para que as escolas recebam um currículo específico, depois recebam outro. A gente vai, tem toda uma logística para a gente fazer a seleção.
3: Sim.
2: Das escolas.
3: O quinto ano faz a redação. Os outros têm algum trabalho assim, específico de conclusão que vocês conseguem colher deles?
2: Então, na verdade, nós temos o quinto ano, que geralmente é o currículo mais atendido, né? Que ali é realmente a base das escolhas. Eles já começam a ter uma visão, já começam a ter acesso, enfim. Eu tive um aluno, por exemplo, do quinto ano que me procurou um dia e disse: tio, que bom que nós falamos sobre drogas.
3: Que
2: eles falam sobre drogas lícitas, né?
3: Sim, sim.
2: O álcool, enfim, o cigarro. Porque eu tava no shopping e me ofereceram.
3: Ah, viu?
2: E eu lembrei que o tio Magalhães disse que era uma droga. Eu não quis utilizar, enfim. Então, cada um deles nós tentamos trazer alguma metodologia para que nós possamos fazer um encerramento muito bacana. Até porque nós temos os alunos de destaques de cada turno.
3: Que legal.
2: Aqui no SIDEC mesmo nós fizemos a nossa formatura agora, mês passado, em julho. E aí nós tivemos a formatura com eles, e cada turma, cada uma dessas turmas tem um aluno de destaque.
3: Ah, que legal.
2: E eles sabem que durante as aulas eles também estão sendo avaliados, porque eles têm o aluno de destaque. Ele ganha um leão, ganha uma medalha, é reconhecido, então é muito bacana.
3: Ah, muito bom.
0: E eu tava vendo aqui o material didático de vocês, muito legal, muito expressivo, né? E imagino que seja isso na vida dos jovens em si, né? Mas a pergunta também não era sobre isso, assim, as turmas participam inteiras ou tem alguém que não participa, ou alguém em específico que vocês querem abranger com o projeto e tal? Como é que é? Chega na escola e vai atender lá 501 do quinto ano. Então vocês abrangem a turma inteira ou é alguma coisa específica?
3: Uma representação de cada turma e junta uma outra turma, é isso?
0: É, se vocês apresentam para toda a quinta série das escolas ou se apresentam para uma turma específica em si?
2: Não, nós atendemos, até um cuidado que a gente tem é para que, se nós formos atender um quinto ano, nós atendemos todos os quintos anos daquela escola.
3: Por que a minha turma não foi escolhida?
2: Tem escolas, para vocês terem uma ideia, assim, que tem escolas que, quando os alunos chegam no quarto ano, eles já ficam ansiosos porque
3: já sabem
2: que querem no quinto ano. Claro que não é sempre que nós conseguimos atender, mas eles já sabem que no quinto ano provavelmente eles vão ter o PROERD, né? Então nós sempre tomamos cuidado para poder atingir, por exemplo, nós vamos atender o sétimo ano de determinada escola. Se eles têm três turmas, nós vamos atender as três turmas. E não tem uma exclusão, nem nada do tipo. Todos os alunos, eles são atendidos.
3: Pós-formatura, qual o contato que vocês ainda têm com eles? Eles ficam com uma missão de passar isso para outros jovens? Como é que vocês conseguem trabalhar isso?
2: Então, no dia do encerramento, nós encerramos na escola. E antes da pré-formatura, né? Depois nós temos a formatura. Mas antes da formatura, nós já falamos para eles que agora eles têm uma grande missão. Que agora eles fazem parte da rede de proerdianos. Que agora eles se tornaram proerdianos, né? E eles têm que ser exemplos dentro daquela escola. E muitos realmente levam a sério aquilo porque eles têm essa responsabilidade. Ó, vocês vão receber uma camiseta da polícia. Né? Porque eles recebem a camiseta do Proerd, né? Então vocês
3: vamos representar bem essa instituição.
2: Exatamente.
3: Né?
2: Então eles ficam, fica firmado esse compromisso deles. Até porque na formatura eles fazem o juramento. Nós temos o juramento dentro da formatura. Então isso é algo que já fica firmado com eles também.
0: E isso, além de tudo, ainda consegue levantar para vocês, por exemplo, eu digo vocês, Brigada Militar, um futuro cadete da escola, né?
4: Que eles querem ser polícia.
0: Sim, porque a partir do momento que tem contato com vocês, né?
2: Mas deixa eu falar para vocês que é engraçado às vezes, porque as professoras olham e dizem, mas tu disse que tu queria ser isso. Mas
3: agora já eu quero mudou, ser polícia. Já mudou, eu não quero mais.
2: Agora eu quero ser polícia. A gente ainda brinca e diz, ah, tem um batalhão só aqui nessa turma. Né? É muito interessante porque nós falamos sobre sonhos. Eu sempre deixo ou uma aula extra, ou enfim, um primeiro contato com eles, onde nós falamos sobre sonhos. Eu sempre digo para eles, cito uma frase de Walt Disney, que eu sempre digo para eles, se você pode sonhar, você pode realizar. Vocês podem ser aquilo que vocês quiserem. E aí a gente fala, o que tu quer ser quando crescer? Né? E aí a maioria deles, naquele momento, já... Eu quero ser polícia, eu quero ser polícia. Eu quero ser polícia também. Mas a gente sempre comenta com eles que... óbvio que tem desafios, que tem que ter estudo, que tem que ter dedicação, enfim. Mas o que vai definir são as escolhas que eles vão fazer. E aí é muito frisado isso em todos os currículos, que cada escolha tem uma consequência. Seja ela positiva ou negativa. Isso faz parte do nosso currículo, né? E isso eles levam pra vida. Tudo eles falam, tio, não, a gente aprendeu que toda escolha tem uma consequência.
1: Tu sabes que aqui no programa a gente não tem o hábito de dar notícias ruins. A gente tenta sempre levar numa boa, até porque tu tá te acordando.
3: Sete da manhã, Rafael.
1: Não vamos dizer assim, morte, tiro, papapá. E tu, nesse projeto aí, tu e a tua equipe, obviamente, vocês apresentam uma polícia não descolada, porque a violência, de uma certa forma, ela tá dentro do cotidiano de vocês. Mas vocês apresentam uma polícia fora da violência, uma polícia
3: que ajuda
1: o cidadão. E isso é muito interessante, eu acho que isso principalmente que traz a vontade deles de serem polícia, não é isso?
2: É que na verdade nós trabalhamos com um tipo de policiamento diferente, né? Nós trabalhamos com a polícia de aproximação.
1: Perfeito.
2: É um tipo de policiamento, né? É um
3: preventiva.
2: Tipo de policiamento diferente. Eu, por exemplo, trabalhei durante muitos anos no policiamento ostensivo. Mas, em determinado período da minha vida, eu decidi que eu iria para uma outra área. Né? Eu trabalhei na Patrulha Maria da Penha e depois pro ERD. E é uma polícia diferente, que eu digo, porque é uma polícia de aproximação. O policial militar, quando ele faz o curso do ProERD, é um curso muito interessante. Nós falamos que nós desconstruímos para construir de novo algo diferente. Porque quando tu entra naquela escola, tu não vai entrar com julgamento. Tu vai entrar com acolhimento. Quando tu entra naquela escola, tu vai entrar para ouvir aquele aluno. Tu vai entrar para dar um abraço naquele aluno. Que muitas vezes não recebeu nem em casa né? Então, nós lidamos com a violência todos os dias.
1: Não tem como ser diferente.
2: Nós recebemos diversas informações de violência, do tipo, estou sofrendo violência sexual em casa, sofri isso, enfim, nós somos realmente um braço da escola.
3: E aí é bem isso, né? Eles acabam se sentindo à vontade e vocês acolhendo e de repente vai chegar. Essas coisas vão chegar.
2: Sim, a liberdade, né? No quinto ano mesmo nós temos a caixinha do Proerd. Que é a caixinha para eles fazerem perguntas. Toda a aula, toda a lição, o instrutor tira perguntas da caixinha. Muitas vezes vem na caixinha. Tio, não lê em voz alta. Está acontecendo isso. Então nós lidamos diretamente com a violência. Porém, de uma forma diferente.
1: Aí eles se sentem à vontade justamente por tu apresentar essa polícia acolhedora. Isso dá liberdade para ele, confiança, para eles se abrirem com vocês.
2: É porque para eles, o instrutor do ProEd não é só um instrutor.
3: É mais.
2: O instrutor do ProEd se torna um amigo deles, né? Se torna alguém de confiança. Lá na lição do bullying, por exemplo, nós temos a minha rede de apoio, a minha rede de ajuda. Porque tem estudos que falam que 8 a cada 10 jovens que sofrem bullying hoje não sabe para quem pedir ajuda. Então, dentro do nosso currículo, nós falamos sobre bullying, nós falamos sobre minha rede de ajuda. E é muito interessante porque ali tem alguns círculos onde eles se colocam no centro e ramifica os círculos onde eles colocam pessoas que eles podem contar. E grande parte deles
3: parece
2: coloca o nome
3: ali
2: do instrutor do ProEd. Porque se torna uma pessoa que eles confiam, se torna uma pessoa que eles têm um carinho.
3: Criam
2: se...
3: laços, né? Porque vocês têm 4 encontros, né?
2: No quinto ano são 10 encontros.
3: 10 encontros, olha quanto tempo juntos, né? Pra conquistar isso tudo.
2: E é muito bacana, assim, porque tu chega na escola, por exemplo, e a gente diz, né? O desafio do instrutor é chegar na sala de aula.
3: Consegui entrar.
2: É, porque tu... É,
3: depois
2: isso
3: que entrou...
2: é muito bonito de ver. Porque tu chega na escola, tu chega no portão da escola e aquelas crianças, elas já vêm correndo pra te dar um abraço. Ela já corre, chegou o tio. E às vezes tem escolas que tem 2 andares, já aconteceu comigo, de estar indo embora da escola, ela está lá em cima na janela,
3: gritando:
2: tio, tchau. Então se torna um tipo de policiamento diferente. Eu acredito que nós precisamos ter todos os tipos, né? Cada um vem complementando.
1: Cada situação merece um tipo de polícia.
2: Exatamente isso. E cada um vem complementando, cada um num quadrado, que a gente fala, né? E hoje nós trabalhamos com a prevenção. É a sementinha que é plantada para prevenir que lá na frente não precise ter o outro tipo de polícia, né?
3: Sim.
2: Então, eu acho que... Acho não, né? Na verdade, nós viemos complementando o policiamento ostensivo que, infelizmente, tem que fazer o papel final, né? Da prisão, enfim. Então, nós tentamos fazer a prevenção. E nós falamos, né? Se uma sementinha for plantada lá dentro daquela turma, nós já ganhamos aquele
3: ano.
2: Como
3: tu falou, pra tudo, né? Não só nas drogas. É uma escolha que ele vai lembrar de vocês, de algum encontro ali que, ó, se eu escolher isso, a consequência é essa, né? Então, a decisão é minha. Vou ser protagonista, vou ir pra uma consequência ruim, uma consequência mais amena, né? Que não vai me atrapalhar tanto.
2: E até mesmo em situações de sistema, tava um colega comentando e contando, né? Um colega nem daqui, mas ele tava falando sobre isso. Que ele foi atender uma ocorrência e eles estavam numa ocorrência de... Era um surto psicótico. E era uma ocorrência bem ruim, assim, que eles acreditavam que iam ter que neutralizar aquele agressor, porque estava um cenário bem ruim. E quando chegou uma outra viatura em apoio, era um instrutor do ProEd. E aquele rapaz que estava em surto, ao visualizar o instrutor do ProEd, tinha sido aluno dele.
3: Não, ele tá...
2: E aí ele olhou e disse assim: tu não é o instrutor do ProEd? Foi meu instrutor do ProEd. E ali ele conseguiu ter um diálogo e ele foi numa boa. Porque
3: ele foi como um papel de negociador quase ali,
2: representava,
3: né?
2: Segurança.
3: É.
2: Representava aquele amigo dele, representou muitas vezes uma outra referência, uma outra visão. Porque nós sabemos hoje em dia que muitas vezes nossos jovens têm uma visão totalmente distorcida. Tem uma referência dentro da onde ele mora de que às vezes o tráfico é o bacana, de que às vezes, enfim... Eles têm uma visão de que o errado muitas vezes é legal. E quando eles conhecem o policial, eles veem que não, tem uma outra oportunidade de vida, tem um outro lado da vida que eu não conhecia muitas vezes, né?
1: Até porque muitas vezes o errado anda de tênis de marca, e isso que tu enxerga, mas tu acaba não enxergando que o errado vai pra cadeia. Então, às vezes, eu passo o lado positivo. Ah, o errado tá de calça de marca, de tênis de marca. Eu quero ser que nem
3: boa,
1: ele, né?
3: Uhum.
1: Só que, poxa vida, a vida leva pra outro caminho.
2: É o falso fácil.
1: Exatamente.
2: Né?
0: E eu tava, não pude deixar de perceber que tu tem um teu companheiro aí, deve fazer sucesso. É com os menorzinhos, né? É a parte de atingir as crianças, de abranger as crianças mais pequenininhos, assim, né? Deve ser um desafio, né? É, como a gente já vinha comentando aqui, né? É, a criança menor sempre tem uma visão mais lúdica sobre isso, né? Como tratar essa criança deve ser um desafio para vocês policiais, porque como a gente vinha dizendo, vocês vêm de um mundo onde apresentam violência para vocês todos os dias. Chega lá, tu pega uma criança te tratando de tio, já te quebra um monte, né? Embora tu esteja sendo preparado para aquilo, ele já te quebra um monte, né? Porque a criança sempre tem uma surpresa para apresentar. Conta aí alguma experiência pra gente.
2: Então, na verdade, o nosso mascote, né, o nosso leão, Não é só os pequenos.
0: Atinge todo mundo.
2: Atinge todo mundo. Na verdade, é engraçado porque eu sempre levo meu leão, né? A gente sempre anda com o nosso leão.
1: Tu nunca anda sozinho, então?
2: Não, nunca anda sozinho. E a gente sempre leva, inclusive, sétimo ano, e eu levo pro ensino médio também, né? E é incrível como até os jovens do ensino médio brigam pra ficar com o leão no colo, né? É engraçado. E aí vai mais além, né? Toda escola, os professores também querem o leão.
0: O professor quer olhar também.
2: Então, né? A gente fala, ó, pra ganhar o leão tem que ser aluno de destaque. Mas é uma briga por causa desse leão, né? Mas tu falaste ali da questão dos pequenos. Como eu falei anteriormente, quando tu faz o curso do ProERD, como nós falamos, tu desmonta pra montar de novo, né? Tu cria uma visão um pouco diferente, um pouco não, né? Muito diferente. Então ali tu acaba chegando para instruir, para ensinar, mas nós aprendemos muito ali, né? Nós recebemos muitas vezes, tio, eu queria que tu fosse meu pai. Tio, eu queria que tu fosse meu padrasto. Né? Então tem várias histórias assim que nós paramos para olhar, assim, para refletir sobre isso. Nós vimos que ali, muitas vezes, um dia eu estava comentando com uma professora, eu estava dizendo, nós somos, de repente, o último pilar. Como escola e como brigada militar, nós falamos que nós temos o tripé, né? Que é escola, família e brigada militar. E às vezes, ou muitas vezes, né? O ambiente familiar ali já desestruturado é um pilar que já caiu. Muitas vezes a escola é aquele pilar que está sustentando e chega a brigada militar ali, ó, nós somos mais um pilar aqui para segurar aqui o que está acontecendo, né? Então, como eu falo, né? Quando tu entrega amor, quando tu entrega propósito, aquilo reflete, porque aquelas crianças, elas enxergam, elas entendem que tu estás ali para poder dar um abraço, para poder dizer, eu acredito em ti, né? Para poder dizer para elas, não, segue o caminho, porque vocês também podem seguir. E aí, se nós formos parar para contar a história, nós temos diversas, infinidades de histórias, assim.
0: São 8:37, né? O Magalhães está aqui passando uma escola de vida, né? Para todo o pessoal que deve estar nos ouvindo aí, e pensando assim, putz, fez falta o ProERD para mim em algum momento, né? E então, a gente vai pedir para o Magalhães fazer as considerações finais e fazer o convite, né? O pessoal que ainda não conhece o ProERD, como é que eu faço para conhecer
3: vai
0: o ProERD?
3: Vai chover agora esse contato aí. Ano que vem, a agenda para 2030.
2: Então, hoje, graças a Deus, como eu falei lá no início, né?
3: Vamos aumentar a equipe, vamos fazer processo seletivo, brigada militar.
0: É,
3: vamos aumentar essa equipe.
1: Quem sabe um grupo de ProERD civil? Quem sabe pra ajudar, né?
2: Na verdade, só pra nós entendermos, né? Como ele tem um padrão, o ProERD precisa ser um policial militar, né? Pra poder estar dentro da escola. Mas a questão das escolas, que fiquem atentas às chamativas, às chamadas da sua coordenação ou da sua secretaria, né?
3: Vocês têm um Instagram também que vocês colocam essas informações ou vão direto para as secretarias de educação?
2: Então, o Instagram do ProERD, ele é nível estadual, tá? Nós temos depois o outro Instagram que é a nível de local, que é o que é centralizado na cidade de Pelotas. Mas o Instagram do ProERD Rio Grande, por algumas diretrizes normativas da instituição, nós não podemos ter o pessoal. Né? Então, toda a informação ela é direcionada diretamente ou à ESMED, ou à 18ª, e para as escolas privadas, diretamente para todas as escolas privadas. Né? Fiquem atentos, porque todo início de ano letivo, nós abrimos as inscrições, ali 15, 20 dias de inscrições, para que as escolas coloquem os nomes ali, solicitando. Muitas vezes passa aquele período e aí chega lá no meio do semestre as escolas, meu Deus, eu queria receber o ProERD, enfim. E aí nós já não conseguimos mais inseri-las, né, dentro daquele semestre, aí fica para o próximo semestre. E hoje, graças a Deus, nós temos uma demanda gigantesca assim, de solicitações, mas são todas recebidas com muito carinho, são todas recebidas com muito carinho mesmo, assim, por todos os instrutores. E quando nós olhamos mais 60 escolas solicitando só no segundo semestre, fora aquelas que já tinham sido atingidas, isso é muito gratificante para nós, porque nós sabemos e conseguimos perceber que realmente a comunidade como um todo está conseguindo perceber que que o PROERD, que a Brigada Militar, na verdade, é um braço da sociedade. Né? Que a Brigada Militar está aí para realmente proteger a sociedade, né? Ser um braço forte. E nós temos também no shopping... Um shopping, na verdade, tivemos há 2 meses atrás o Espaço PROERD, que é um evento aberto para a comunidade. Provavelmente este ano ainda teremos mais uma edição.
3: Qual shopping?
2: Foi no shopping Praça Rio Grande, tá? Provavelmente teremos mais uma edição. Estou quase que me comprometendo
3: ao vivo, publicamente.
2: É, mas é muito bacana porque é aberto para a comunidade. Né? No último, nós tivemos aproximadamente 300 pessoas passando por lá. Então foi muito bacana porque é aberto para as famílias. Porque muitas vezes aquelas crianças, eles falam do instrutor do PROERD em casa, mas os pais, eles não têm muita noção.
1: Não visualizam o que é isso, né?
2: Exatamente. Então, considerações finais, né? Para nós encerrarmos, queria agradecer a vocês pelo convite, agradecer por toda a nossa equipe, agradecer pelo nosso batalhão. É sempre muito importante nós estar levando informações, porque muitas vezes as pessoas nem sabem o que é o PROERD, né? Muitas vezes as pessoas nem sabem as atividades que a Brigada Militar exerce, tanto de PROERD, como de Patrulha Maria da Penha, como de Patrulha Escolar, como de Policiamento, Força Tática, enfim, diversas coisas que às vezes a comunidade nem consegue enxergar e ter esse conhecimento. Então nós agradecemos o convite de vocês, nos colocamos totalmente à disposição e encerramos, eu acho que deixando uma mensagem para os pais, né, e para aquelas crianças que tomem cuidado, muitas vezes, com o filho, que fica em silêncio no quarto. Que muitas vezes ele diz assim, não, mas o meu filho é tão quieto, ele é tão comportado,
3: não
2: dá trabalho em nada. Ele só fica no celular, ele só fica no quarto, jogando, brincando. Que muitas vezes o silêncio, ele é um grito, né? Então nós precisamos prestar atenção nos nossos jovens, nós precisamos prestar atenção nas nossas crianças, porque muitas vezes elas estão só pedindo que o olhar não seja para a tela, que seja no olho delas, que aquela atenção, que aquele abraço, que aquela uma hora que seja de brincadeira, seja destinado diretamente a elas. E como eu digo para elas, né, que toda escolha delas tem uma consequência, mas eles precisam também entender, né, saber que ali dentro daquela casa tem uma família que está acolhendo, que tem uma família que está ali à disposição, que tem uma família que está estendendo a mão também para eles, né?
0: Então tá, a gente infelizmente vai encerrando aqui, né, a nossa entrevista com o soldado Magalhães. São 8 horas e 42 minutos. Amanhã é o destaque do programa.

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1: 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Lembrando a todos aí que as associações, tanto a FURG, a APTAFURG e a PROFURG, estarão essas semanas fazendo a adesão ao novo plano de saúde.
0: Então tá, até amanhã. A gente volta com mais informação no, na, nesta terça-feira.
1: Até amanhã. Até amanhã.
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8: Nilce Carvalho.
9: Olha, não sei nem dizer o quanto de mencionar, né? Mas é uma coisa que é muito viva na minha memória, porque eu nasci na década de 60, né? Assim, e o rádio realmente era uma coisa bastante forte, né? Apesar da televisão já estar junto ali, mas eu sempre ouvi bastante rádio, meu pai é músico, então o rádio sempre teve um lugar, assim, bastante destaque na casa, né? Então, eu me sinto muito privilegiada.
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9:35, tá começando por aqui mais um programa do Paralelo 30 na FURG FM 106,7. Eu sou Rafael Viana e a gente vai ao vivo por aqui até às 11 horas da manhã. Hoje, segunda-feira, 10 de agosto, a gente vai começando por aqui. Temperatura em Rio Grande, 8,3 graus. Sensação térmica de 4,9, é o que informa a praticagem da Barra do Rio Grande, com uma bastante queda de temperatura nesse final de semana, após aí os eventos climáticos que atingiram a nossa região sul e aqui o Rio Grande do Sul como um todo. A gente vai percebendo aí uma frente fria que vem chegando e Rio Grande sofreu um pouco, né? Sofreu aí com o ciclone aí que passou, tivemos alguns eventos por aqui, daqui a pouquinho a gente já fala sobre isso.

Muito bem, então trazendo aí um relatório, né, do que a gente teve este final da semana e com o ciclone que atingiu a cidade. O ciclone causa 29 destelhamentos, destrói parte do pavilhão 5 aqui da universidade. A passagem do ciclone extratropical, então, no final da tarde de quinta-feira, 6, causou diversos prejuízos à população da cidade de Rio Grande. O acumulado de chuvas e fortes ventos em poucos minutos causou alagamentos pontuais em vias do município. Segundo as informações da Defesa Civil, cerca de 29 destelhamentos foram registrados no município. Destaca-se um caso ocorrido em uma garagem na Avenida Portugal, próximo ao prédio do Senai, o qual parte da estrutura do telhado caiu ainda sobre alguns carros. Ainda foram registradas 3 árvores caídas no município, uma delas na estrada Roberto Sokowski, próximo à entrada da Universidade da FURG. Não há informações aí sobre interrupções que tenham acontecido nas vias. Durante a noite, os ventos fortes seguidos de chuva causaram a queda do telhado do pavilhão 5 da universidade, causando destruição de parte da estrutura interna do prédio e afetando o Instituto de Educação, que fica logo ao lado. Na manhã, nessa sexta-feira última, as equipes da universidade já estavam trabalhando na remoção dos destroços. As aulas, então, no período da tarde, né, foram mantidas. Os estudantes que possuíam cadeiras aí no pavilhão 5 foram realocados para outros prédios da universidade, né? Mas tivemos bastante danos, então, aqui na FURG em decorrência do ciclone.

Também tivemos ali o ginásio, né, de uma escola que foi bastante afetada, a Escola Municipal de Educação Fundamental Zenir de Souza Braga, no bairro Maitá. É, foi bastante afetado ali pela passagem, mas já abrirá as portas para receber professores e professoras nesta segunda-feira, dia 10. É, na terça-feira será a vez dos 324 estudantes retornarem às aulas. Tá? A Escola Zenir foi a escola mais atingida pelo ciclone extratropical, que atingiu o Rio Grande no fim da tarde da última quinta-feira, 6. O ginásio da escola foi totalmente destruído pelo vento, ficando no pátio os destroços da construção. Durante todo o sábado, as equipes das Secretarias de Município da Educação, dos Serviços Urbanos e de Infraestrutura realizaram um mutirão de demolição e limpeza no pátio da escola, deixando em perfeitas condições para retorno imediato das atividades escolares. Segundo a secretária de Educação, Cleusa Maria Sobral Dias, durante o ciclone, outras escolas sofreram pequenas avarias que também foram sanadas no final da semana. A escola Zenir de Souza Braga é a única, então, que não, né, teve as atividades durante o outro dia. A secretária explica que, embora toda a área do ginásio que foi destruída esteja limpa, a equipe entendeu que será melhor primeiro receber os professores para a reunião e depois, então, a gente sabe que todo mundo está muito sensibilizado com a situação ocorrida aí. Depois, então, lembrando que os estudantes retornam no próximo dia, então amanhã, para aula na escola. E vamos chamar a primeira música por aqui, 9h40. A gente segue por aqui trazendo bastante notícia, bastante informe. Em seguidinho, a partir das 10h e pouquinho, a gente tem a nossa pauta de hoje por aqui, com nossos convidados chegando. A gente escuta Goiaba de Casa, não sai daí, fica com a gente.

Santa Vitória do Palmar, as atividades acadêmicas e administrativas presenciais foram suspensas nessa segunda-feira, dia 10. Então, na tarde do domingo 9, o gabinete da reitoria emitiu uma portaria de número 148 que dispõe sobre a suspensão das atividades acadêmicas e administrativas presenciais no campus Santa Vitória do Palmar nessa segunda, dia 10. A decisão considera o disposto no Programa Institucional de Avaliação, Prognóstico e Mitigação de Impactos de Eventos Climáticos Extremos. A avaliação da administração, com base nas informações obtidas junto à Prefeitura do município e os impactos decorrentes da passagem do ciclone, incluindo interrupção no fornecimento de energia elétrica. Além disso, o documento informa que as atividades deverão ser adaptadas ao formato não presencial, sem prejuízo ao calendário acadêmico. Atividades práticas que não possam ser adaptadas ao formato remoto deverão ser reprogramadas considerando o calendário acadêmico e os compromissos já previstos para o período. Aos estudantes afetados que não tenham condições de realizar as atividades de forma não presencial, será garantida a recomposição de conteúdos e frequências. Para os servidores técnicos administrativos em educação, os integrantes do programa de gestão e desempenho atuarão em regime de teletrabalho desde que disponham das condições materiais necessárias. Os demais servidores da categoria atuarão em regime de trabalho remoto e emergencial. Aqueles que não tiverem condições de realizar as atividades remotamente deverão comunicar a situação à chefia imediata para posterior reorganização do trabalho. Tu confere a portaria na íntegra no site da universidade. E as inscrições do vestibular da FURG 2027 começam no dia 13 de agosto. Em reunião, na última sexta-feira, o Conselho de Ensino, Pesquisa, Extensão e Administração, COEPEA, da FURG, aprovou o edital do vestibular FURG 2027. O documento orienta o processo seletivo e confirma datas de todas as fases da seleção, do período de inscrições, que começa dia 13 de agosto e vai até o dia 1º de outubro, até o início das aulas. Além do edital, as demais informações sobre o concurso estão disponíveis na página oficial do vestibular da FURG 2027. A FURG se soma então ao movimento das universidades federais e estaduais brasileiras que tem ampliado a sua autonomia, promovendo os seus próprios processos seletivos para garantir o preenchimento de vagas. Depois de 16 anos, a universidade retoma o vestibular tradicional, que vai funcionar de forma híbrida com o sistema de seleção unificado, SISU, por meio do Enem. Os candidatos poderão concorrer pelas duas formas de processo seletivo. Caso haja aprovação nos dois, será preciso optar. No novo modelo de ingresso, 60% das vagas da instituição serão preenchidas por meio de notas do Enem e 40% restantes serão destinadas ao vestibular. Ao todo, serão oferecidas mais de 1.000 vagas distribuídas em 60 cursos de graduação da FURG, divididas entre as modalidades de ampla concorrência e reserva de vagas, conforme a legislação vigente. Então, fica atento e acessa a página do vestibular FURG 2027 para ter mais informações.

0: Ainda falando sobre o clima e sobre esses tornados que têm afetado o Brasil, afetado a nossa região sul, vou trazer matéria da Editoria de Meio Ambiente, da Rádio Agência Nacional, que fala que o Brasil registra 81 tornados e pode bater o recorde até o final do ano. A gente escuta a matéria do João Barbosa, repórter da Rádio Nacional. Em seguida, a gente já retorna.
1: 81. Acredite se quiser. Esse é o número de tornados já identificados no Brasil até o mês de julho deste ano pela Prevolts, a plataforma de registro e observadores de tempestades severas, que reúne diversos meteorologistas voluntários brasileiros. Segundo a instituição, até o final de 2026, este número ainda pode ser ultrapassado e quebrar o recorde de 92 tornados registrados no ano passado. Segundo o relatório da Prevolts, entre 2018 e 2025, o número de tornados no Brasil aumentou gradativamente, mas não se pode afirmar com certeza que o crescimento tem relação com as mudanças climáticas. Segundo os pesquisadores, o aumento se dá pela capacidade da própria população de registrar a ocorrência dos tornados com um aparelho celular, algo impossível em décadas passadas. Outros estudos colocam o país como o segundo mais propenso à incidência de tornados no mundo, somente atrás dos Estados Unidos. Isso ocorre, pois as condições climáticas, principalmente na região sul, favorecem a formação de um tipo de tempestade severa chamada de supercélula. Mais raras que as demais, ela costuma trazer quedas de granizos grandes e ventos intensos. Além disso, podem formar colunas de ar, que giram em altas velocidades em um formato semelhante ao de um funil, descendo da base da nuvem até o solo. O meteorologista da Universidade Federal de Pelotas, Vitor Castilho, explica o processo.
2: As supercélulas se formam em condições onde há diferença de temperatura entre duas massas de ar, uma massa de ar mais quente e úmida e outra de ar mais frio e seco, que geram essas violentas tempestades que adquirem rotação. Essa rotação dentro da supercélula, em alguns casos, acaba se estendendo até o solo, fazendo com que ocorra o tornado.
1: O sul brasileiro é uma zona de encontro entre massas de ar com diferentes temperaturas e umidades, o que favorece o surgimento de tempestades com o potencial de desencadear tornados. O mais recente foi registrado na última terça-feira e deixou 4 pessoas feridas e uma série de estragos nos municípios Giruá, 7 de Setembro e Senador Salgado Filho, ao noroeste do Rio Grande do Sul. Atualmente, não é possível prever exatamente o local onde a coluna de ar vai tocar o solo. No entanto, há como antever a chegada das grandes tempestades, conforme explica o meteorologista da Universidade Federal de Santa Maria, Murilo Lopes.
3: Para as tempestades que são tipicamente capazes de causar tornados, a gente precisa que o vento esteja variando verticalmente, ou seja, ganhando intensidade e também mudando de direção conforme a gente vai subindo na atmosfera. Nesse caso, né, a gente consegue com alguns dias de antecedência antever, por exemplo, a formação dessas tempestades que vão adquirir rotação ao longo do seu eixo, já com um período de 24, 48 horas antes, né, especialmente para alguma região.
1: Para acompanhar o tornado, é preciso um radar meteorológico, equipamento emissor de ondas eletromagnéticas que interagem com as partículas de água das nuvens. Vitor Castilho explica que estas ferramentas são fundamentais para a chamada previsão de curto prazo.
2: Basicamente, é o monitoramento e o alerta da previsão do tempo. Então, o radar meteorológico ele consegue detectar as tempestades que já estão formadas e identificar dentro delas assinaturas que podem indicar a presença da rotação dentro da tempestade e até mesmo, em alguns casos, conseguem detectar o tornado ocorrendo naquela região. Então, a partir dos dados do radar meteorológico, nós conseguimos antecipar com alguns minutos a ocorrência desses fenômenos.
1: No entanto, os dois pesquisadores destacam que, apesar das evoluções nos últimos anos, os radares brasileiros estão defasados e precisam ser modernizados para que a emissão de alertas à população seja mais eficiente. Murilo Lopes, inclusive, destaca que é preciso ampliar a quantidade de equipamentos e a cobertura dos radares.
3: É importante, né, nesses radares, que eles tenham uma cobertura que seja feita ali numa área de 250 quilômetros, né? Até é possível, né, ter informações sobre tempestades a uma distância maior, mas se perde muita qualidade nessa informação. Por efeito de curvatura Terra, esse feixe de ondas, ele vai, na verdade, estar atingindo muito mais longe o topo das tempestades e não a parte que está próxima à superfície, que é onde os fenômenos de tempo severo estão acontecendo. Então, isso, né, aumenta o número de equipamentos que é necessário, por exemplo, para cobrir alguns estados.
1: Outro problema é a falta de preparo das cidades contra eventos meteorológicos da magnitude de um tornado, vendavais ou quedas de granizos. Vitor Castilho explica algumas medidas que já vêm sendo adotadas por outros países.
2: A principal maneira para evitar os efeitos de um tornado é se escondendo embaixo da terra. Então, a melhor forma seria que fossem construídos abrigos, principalmente em cidades grandes, né? Instalação de sirenes de emergência e também a integração aí com os aplicativos de celular, como estamos vendo recentemente já no Brasil. E também um treinamento, né? Com as equipes, por exemplo, da Defesa Civil, com simulações de evacuação direcionadas em caso desses eventos.
1: Segundo os pesquisadores, por conta da mudança da dinâmica dos ventos, o Super El Niño também pode causar o aumento das grandes tempestades na região sul neste segundo semestre.

acarretando em fenômenos meteorológicos mais extremos, incluindo a possibilidade de tornados na região. A recomendação é estar atento às previsões meteorológicas e seguir as regras de proteção emitidas pela Defesa Civil. Sob supervisão de Ana Lúcia Caldas, da Rádio Nacional do Rio de Janeiro, João Barbosa.

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0: 10h05, a gente tá de volta com o Paralelo 30 por aqui, nessa segunda 10, agora retornando para o nosso segundo bloco do programa. E hoje a gente vai conversar sobre o evento Caminhos para o Enfrentamento ao Assédio, Discriminação e Outras Formas de Violência, que apresenta aí a nova política de prevenção e enfrentamento às violências na FURG. O encontro acontece nessa terça-feira, dia 11 de agosto, pela manhã e tarde, aqui no SIDEC Sul, com transmissão ao vivo para os campi de São Lourenço do Sul, Santa Vitória do Palmar e Santo Antônio da Patrulha. Vou trazer aqui quem está conosco para essa conversa hoje. A gente tem, então, para aí, meu Deus, que eu me perdi aqui das minhas conversas. Vamos lá, tô de volta, calma, galera. Calma que tô chegando. A gente tem hoje conosco a Luciana, que é da coordenadora da formação da Progep, a Karina, da CEPAD, e a Karine, da Ouvidoria. Separei aqui os nomes, né? Elas ainda brincaram aqui para separar a dupla, né? Do quem era quem. Muito obrigado pela vinda de vocês aqui para o programa. Agradeço, tá? Um bom dia para começar.
1: Bom dia.
0: Bom dia, então. Obrigado pela presença de vocês. Gurias, vamos falar sobre esse evento bacana que vai acontecer, então, amanhã aqui na FURG. Quem sabe vocês puderem divulgar pra gente melhor, então, que evento é esse e da onde que ele surge?
2: A gente já teve algumas edições do evento, né? E esse ano ela tá num formato um pouquinho diferente. Em outros anos a gente fez com turmas separado, de acordo com uma formação para diretores, outra formação para coordenadores, né? E aí esse ano a gente está fazendo uma edição única, trazendo aí palestrantes externos à universidade para agregar aí na nossa formação, né?
0: Muito bem. Bacana pra caramba. Eu tô com a programação do evento aberta aqui. Eu vi que vai ter, inclusive, participação da nossa Mariazinha de Lourdes Lose, que é a nossa musa aqui do Paralelo 30, né? Queridona, que, bem ou mal, a Maria construiu esse programa aqui com a gente, né? E essas pautas, que quando a gente fala de violência, fala de direitos humanos, né? De forma geral, para nós são muito caras aqui no programa. Então, quem sabe, se vocês querem trazer a programação parte a parte, quem vai estar com a gente, explicar um pouquinho como é que vai funcionar?
1: Temos duas convidadas externas, né? A Maria, como tu bem trazes aí, junto com a superintendente lá da Prefeitura de Direitos Humanos, né? A Maria Cláudia. Uhum. E a delegada Alexandra, que também tem sido parceira, né? Nesses eventos, assim, falando sobre essas questões envolvendo os direitos das mulheres e violência, né? Então, são essas duas convidadas externas. A delegada... e o pessoal da prefeitura ali, a Mariazinha e a Cláudia.
0: Bacana.
2: E a realização desse evento surge em função de que a FURG tem a resolução do consumo aí, número 15, né, lá de 2023. Então, desde 2023 existe uma política de combate e enfrentamento ao assédio, né, prevenção dentro da FURG. E para além do que ela determina, né, é importante que isso seja disseminado. E uma das formas de disseminação são as formações. Então, amanhã pela manhã, no SIDEC Sul, o evento ainda está com inscrições abertas no site da Progep, né, na aba Capacitação. Está lá na listinha de eventos o nosso evento de enfrentamento ao assédio. E amanhã pela manhã ali, o evento abre às 9 horas, a gente vai ter uma fala da reitora. E depois a gente vai ter ali a mesa redonda com as convidadas que a Karina acabou de citar, né, para as gurias fazerem uma conversa, trazendo esse contexto aí do município, do enfrentamento à violência doméstica, né? Pela manhã a pauta é focada um pouco no combate à violência de gênero, né, especialmente o que as mulheres passam. E à tarde a gente continua também no SIDEC com aí um foco mais FURG mesmo, né, trazendo a apresentação

0: da política, também com a fala da Karine, nossa ouvidora, com a Karina aqui, presidente da Comissão de Processo Administrativo Disciplinar, né, que vão esmiuçar aí como se dá, como é que se pratica essa política dentro da FURG.
1: Uhum. Ainda pela manhã, nós vamos ter uma breve apresentação do protocolo da Ouvidoria das Mulheres, que foi um protocolo aprovado recentemente, em julho, né, trazendo procedimentos específicos para casos de violência e violação de direitos contra as mulheres, né? Então, junto nessa fala com a delegada e com a Maria, a gente vai também apresentar esse novo protocolo.
2: E essa é uma questão que acontece bastante dentro da universidade. Vocês recebem muito dessas denúncias de assédio? Acontece, claro, a gente tem um protocolo porque isso acontece bastante dentro dos muros da universidade. Precisa resolver, né? Vocês têm ideia de base de dados desses números, assim?
1: Sim, nós da ouvidoria fizemos um levantamento das vítimas mulheres em casos de violência, de assédio sexual, na verdade, né?
2: Uhum.
1: E a gente tem que 80%, cerca de 80% das vítimas desses casos são de mulheres. Uhum. Então, por isso a necessidade deste protocolo específico.
2: Fantástico. Uhum.
1: Além de, alinhado com outras ações que a universidade já vem desenvolvendo, né?
2: Uhum.
1: Como a instalação dos bancos vermelhos em todos os campi, e demais ações, né? A própria capacitação que a gente vem desenvolvendo nesse sentido.
3: A Sala Lilás.
1: Né? A Sala Lilás, uhum, que é o local para a gente receber essas manifestações, né? Essas denúncias.
2: Sim. E como é que tem sido esse retorno com a comunidade, né? Seja com os técnicos ou com os estudantes, as estudantes aqui da FURC. Eles têm acessado a sala, têm procurado vocês? Vocês têm conseguido ter esse retorno prático, né? Das políticas?
1: Sim, a gente já teve atendimentos na Sala Lilás, uhum, tá? Quanto a isso. Mas a gente, outros atendimentos a gente faz... isso quer dizer que a gente já tem... A gente já faz esses atendimentos mesmo antes da Sala Lilás, né? Mas com,
2: claro,
1: a Sala Lilás, a gente consegue dar um melhor encaminhamento, assim. Mesmo que as denúncias sejam registradas na plataforma, a gente consegue fazer esse primeiro acolhimento, na verdade, né?
2: Uhum, claro.
1: Dos denunciantes, sim.
2: Bacana. Uhum. E qual é o, deixa eu perguntar, qual é o caminho, né? A uma menina que é estudante da universidade ou, né, uma trabalhadora da universidade que está sofrendo assédio, percebe que está sofrendo assédio, né? Em primeiro lugar, assim, quais são o que ela pode fazer, né? Qual é o caminho que ela pode percorrer para conseguir denunciar esse assédio aqui dentro da FURG?
1: Uhum. Bom, não só a ouvidoria recebe essa pessoa, né, que está sofrendo assédio, mas a partir do momento que ela percebe o assédio e procura um atendimento, a gente faz esse registro, né, na plataforma Fala BR.
2: Uhum.
1: Então, assim, a gente tenta, então, acolher primeiramente a vítima e orientá-la para que faça o registro na plataforma Fala BR.
2: Sim.
1: E aí, a gente fazendo esse registro, a gente consegue, então, encaminhar para as unidades de apuração,
2: uhum,
1: dentro da FURC, né? No caso de alunas, a gente encaminha para as unidades acadêmicas. No caso de servidoras, a gente encaminha, então, para a CEPAD, né? Que seria a nossa corregedoria aqui.
2: Uhum.
1: Né? Em caso de... Se for, então, uma terceirizada, né? Uma trabalhadora terceirizada, a gente encaminha para a Proinfra, para as providências. E, então,
2: entendi,
1: se tem apuração disso, né? E eventual responsabilização de quem cometeu, uhum, né?
2: Bacana. E esse é um processo que ele é bastante conhecido, assim, as pessoas sabem percorrer, uhum, se procurar vocês e percorrer esse caminho.
3: A gente tem tentado, assim, intensificar bastante essa informação, a divulgação dessa, uhum, informação, né? Nós trabalhávamos juntas, né? Por isso a brincadeira no início, né? E é isso, né? A ouvidoria intensificou bastante, assim, a divulgação dessas questões, né? Até a partir da própria política que traz definições, né? O que, uhum, que seria assédio, discriminação, assédio sexual, assédio moral, quem procurar, né? Se a pessoa tem, daqui a pouco, maior intimidade com a chefia, ele vai chegar e já quer conversar, já consegue falar sobre isso com a pessoa ali que está com ela, para essa pessoa também saber o que fazer, né?
2: Claro.
3: E aí a ideia é essa, encaminhar para registro. Nem sempre a pessoa consegue de pronto, né? Dependendo do caso, da situação, da violência que vem sofrendo, do tipo de violência, não tem certo receio, né? Uhum. Mas sem o registro a gente não consegue,
2: claro, não vai
3: apurar.
2: Uhum.
3: Né?
2: Entendi.
0: Não. Mas a ouvidoria trabalha também no sentido de esclarecer dúvidas. Né? Eu não preciso chegar lá, eu tenho uma situação concreta. Não, eu tô acontecendo uma coisa estranha, eu tô passando por uma situação que tá me incomodando. Né? Então, pode procurar a ouvidoria para entender o que é essa situação que eu tô passando, o que está acontecendo aqui, né? E o que eu posso fazer para arrumar esse incômodo, né? Ou,
2: claro,
0: ou cessar esse incômodo que tá acontecendo no meu trabalho no dia a dia.
1: Isso, a gente faz esse acolhimento que a gente chama e orientação, né? Justamente porque às vezes a pessoa nem identifica sobre o que está passando, ou às vezes acha que é também, e a gente esclarece que a gente não pode julgar se é ou se não é, né? Porque quem apura isso é a unidade de apuração, mas a gente orienta no sentido assim de o que caracteriza,
2: claro,
1: o assédio, o que não caracteriza, né?
2: Eu acho que isso é importante, né? Porque às vezes essa questão do assédio, principalmente assédio moral, né? Talvez as pessoas, quando pensam em assédio, população, né? Acaba pensando mais no assédio sexual, que é, acho que, uma coisa mais divulgada. Talvez o assédio moral, ele tem outras nuances psicológicas, por vezes, que são mais difíceis de ser identificadas, né? Até mesmo pela própria vítima, às vezes, né? Então, acho que isso é legal, importante debater sobre isso e conseguir fazer com que as pessoas entendam, procurem ali ajuda, né, também de alguém. Legal, bacana. E aí vem a construção, então, desse evento, né, que a gente resulta, que temos amanhã. Legal pra caramba. Como é que tá a organização?
0: É uma das formas de divulgar e fazer chegar nas pessoas, né, a realização do evento. A gente estava com mais de 150 pessoas inscritas, né?
2: Olha,
0: então,
2: aí, bacana.
0: É um bom número para um evento desse tamanho.
2: Sim, sim.
0: As pessoas que ocupam os cargos de chefia são convocados, né? A política determina isso. E as inscrições ainda estão abertas lá no site da Progep, então quem quiser ainda se inscrever. Mas se alguém não conseguir se inscrever e amanhã quiser participar do evento, é só ir ali na hora do evento no SIDEC. A gente só precisa principalmente da inscrição para quem está nos campi da universidade, que a gente,
2: claro,
0: precisa mandar o link, né? Mas para quem vai assistir presencial, pode chegar na hora tranquilo. Claro que a gente sempre pede inscrição antecipada, porque a gente prepara um cafezinho e precisa ter uma noção,
2: claro,
0: ali de como vai receber
2: essas
0: pessoas, né? E como vai organizar o próprio SIDEC. Mas é um evento que está já consolidado assim na universidade, né? Já tem uma tradição aí.
2: Pois vocês comentaram, essa é a quarta edição?
0: Eu não tenho certeza, mas eu acho que sim. Se não é a terceira, é a quarta. Só essa mudança de formato esse ano, porque até então a gente fazia em turmas separadas, de acordo com os cargos e tal. E aí resolvemos, né? A formação tem sempre as suas experimentações.
2: Claro.
0: E aí esse ano a gente está fazendo um evento único e vamos avaliar depois os resultados disso, né? Contamos com os participantes para nos ajudar a avaliar também.
2: Claro.
3: Terceira edição.
2: Eu
3: acho que conta,
2: né,
3: de cabeça que
2: ela. Ah, que legal. Pô, bacana, já está consolidado mesmo, então, né? Bastante eventos. E está diferente das outras edições dos outros anos?
3: Está diferente, porque.
2: Fora a questão do formato, né?
3: Eram por turmas, né?
0: E era mais interno, FURG, assim, eu
3: isso,
0: acho, né?
3: Focado nas pessoas que precisam, né? Que obrigatoriamente deveriam.
2: Claro,
3: participar,
2: sim,
3: da capacitação.
2: Sempre que vocês falaram isso, né? As chefias são convocadas, né? Que determina a política. É bacana isso, porque realmente quem está na situação ali de chefia é quem provavelmente está hierarquicamente acima e vai estar mais, como é que eu vou dizer assim, corre mais o risco de incorrer nessas questões que podem ser um assédio ou não, né? Pode praticar um assédio.
0: E quando chega a apuração também para essas pessoas,
2: claro,
0: para
2: resolver,
0: né,
2: o problema no setor.
3: Então, exato.
2: Ah, entendi. Aham.
3: Tá. E conhecer o caminho, né? Conhecer, ter ideia dos conceitos, das definições,
2: claro,
3: que vai ser a primeira parte do evento à tarde, né? E também o que fazer, né? Como é que tu encaminha? Como é que tu encaminha a ouvidoria? Como é que tu registra no Fala,
2: claro,
3: BR?
2: Uhum.
3: E depois, né? Como é que isso é apurado? Então, é bem isso, a trajetória, né? O registro da denúncia, a apuração, a investigação, a responsabilização dos agentes depois, né? Então,
2: claro,
3: ter a ideia de como é que funciona tudo isso.
2: E no caso de, voltando a falar do caso concreto, né? No caso do assédio, então, quando ele vai, né? Esse registro é feito, na situação ali que foi registrado no Fala BR, esse processo ele anda, o que acontece depois disso? que acontece com o assediador, com a vítima? Para a gente ter uma ideia prática, assim, para a comunidade que nos escuta entender, né? O que vem depois de registrar dessa denúncia, né?
1: Bom, registrada a denúncia, a gente encaminha para a unidade de apuração e ela nos responde dizendo qual foi o procedimento adotado inicialmente, né? Uhum. Se foi aberto um processo para investigação preliminar, se foi aberto um próprio PAD mesmo, né? Se vai ser aberto a isso, ou Sim. se vai ser arquivado também por não ter indícios de, enfim, que pudesse levar a apuração.
2: Se não teve provas, tá? Uhum.
1: Mas essa primeira resposta não quer dizer que seja a finalização do processo em si. Mas é quais são as medidas que vão ser adotadas. E aí a gente responde para o manifestante essa informação. A gente tem alguns prazos ali claro. A nível de ouvidoria para responder ao manifestante neste primeiro momento. Tá? A gente tem 30 dias para responder ao manifestante. Podendo ser prorrogados por mais 30 dias, Sim. mas a gente tem esse primeiro momento. Mas um processo administrativo disciplinar ou alguma outra diligência, né, que se possa fazer, pode ocorrer por mais tempo. E aí, então, a unidade de apuração vai fazer esse procedimento e, quando finalizar o procedimento, vai informar novamente a ouvidoria sobre o desfecho, sobre a conclusão do processo.
2: Por que eu te perguntei? Porque eu fiquei pensando, né, a universidade ela é um ambiente muito pequeno, né? A FURG é enorme, mas pensando numa cidade, né? Tipo, ela é um ambiente pequeno. E as pessoas acabam tendo que conviver ainda e participar de umas dos mesmos espaços ou assim, enxergar, conviver. E por vezes a gente pode ter situações delicadas, como essa situação de assédio mesmo. Pensar a própria questão de violência de gênero também. E aí, como é que a gente faz, né? A gente consegue afastar a vítima, por exemplo, durante o processo desse setor onde ela está trabalhando, onde ela está se sentindo assediada? A gente consegue proteger, de alguma forma, essa pessoa?
3: São dois pontos relevantes, assim, no que tu trazes, né? Primeiro, a questão da proteção ao denunciante, né? Quando a pessoa está registrando lá no Fala BR, ninguém sabe.
2: Uhum.
3: Né? O próprio sistema vai proteger os dados dela. Então,
2: Perfeito.
3: A Karine não vai saber enquanto ouvidora. Ela vai encaminhar para a CEPAD. Eu não vou saber enquanto corregedoria, né? Essas informações, elas vão vir à tona bem mais tarde. Então, a pessoa registrou, ela não precisa ficar com receio de que, nossa, amanhã vão saber.
2: Legal.
3: Ninguém vai saber, uhum. né? No momento da apuração, né, quando chega lá, então, na CEPAD. E aqui na CEPAD, a gente está tratando da conduta de servidores, né? Quando chega na CEPAD, então, na hora de apurar, bom, até antes disso, né, a gente faz uma análise prévia ali dos elementos que a gente tem, né? Temos a autoria identificada, temos a materialidade, o que aconteceu de fato, né? A gente consegue ter isso claramente? Nem sempre, a maioria das vezes não. Então, o que se faz? A gente abre uma investigação, um processo investigativo. Nomeia uma comissão que vai, então, colher esses dados todos, conversar com as pessoas, identificar, de fato, quem fez o quê e o que aconteceu. E aí, sim, ficando comprovado, bom, vamos, então, passar por um processo acusatório, né? Uhum. Lá no processo acusatório é que, provavelmente, então, vai acontecer esse confronto, né, entre a vítima e o agressor. E é claro que nós temos mecanismos para evitar esse contato direto, né?
2: Claro.
3: A gente não pode esquecer que existe o princípio do contraditório e da ampla defesa,
2: claro,
3: né?
2: Com certeza.
3: Mas nesses casos envolvendo assédio, as oitivas, como a gente fala, né, elas vão acontecer de forma remota, né? A presença do agressor vai estar, ele vai desligar a câmera, digamos assim, né? Então a vítima não vai ter esse contato, né?
2: Uhum.
3: É claro, possivelmente o advogado vai estar ali, vai fazer perguntas, mas aí a gente já está lá na acusação.
2: Claro.
3: E aí, como a Karine bem disse, né, bem trouxe, os prazos da ouvidoria, os prazos da apuração são diferentes. Então, quando chegar na CEPAD, a gente vai ter um prazo bem maior. A pessoa não precisa ficar com esse receio de fiz a denúncia hoje, amanhã já estão sabendo,
2: sim,
3: amanhã
2: sim.
3: já vai... Né? E a outra questão, né, de estamos já no momento da apuração, né? Possivelmente o agressor ele já vai estar afastado do seu setor, exatamente para evitar esse contato, né, direto, assim. E aí existem mecanismos também para isso, sai uma portaria, né, da reitoria ali afastando preventivamente, que às vezes é até o mais adequado para a própria pessoa, né?
2: Claro.
3: Em função do contato com as pessoas, né? Da sua segurança mesmo, né? A gente já teve casos na universidade, assim, de agressão do próprio agressor, né? Então...
2: Claro, claro. Imagino que aconteça, assim.
3: Uhum.
2: Gurias, 10h24, eu vou pedir licença para vocês para a gente fazer um breve intervalinho da nossa troca de bloco aqui. Em seguidinho a gente retorna. A gente sai escutando um som por aqui com Guilherme Curi, Samba Colors. Fica com a gente por aí que a gente já volta.

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0: 10:34, a gente tá de volta, escutamos Guilherme Cury e Samba Colors e estamos com o Paralelo 30 no ar, aqui de segunda a sexta, das 9:30 da manhã até as 11:00. Vamos embora com mais conversa por aqui. Hoje a gente tá falando sobre este evento bacana que a gente vai ter aqui para falar, discutir, que acontece amanhã, nessa terça-feira, dia 11 de agosto, das 8:30 da manhã até as 17:00, no Sidex Sul, sobre caminhos para o enfrentamento ao assédio, discriminação e outras formas de violência, aí que está apresentando a nova política de prevenção e enfrentamento às violências na FURC. As gurias estavam falando com a gente um pouquinho antes aqui sobre os caminhos que a gente percorre, né, justamente para fazer a denúncia, como é que funciona a proteção aí, tanto do denunciado quanto do denunciante. É importante a gente falar isso, né? A Karina falou sobre a questão do contraditório para defesa, importante isso também, porque a gente precisa pensar, né, que estamos, precisamos manter, né, os devidos processos legais para também não incorrer aí numa denúncia que acabe causando alguma comoção, alguma questão para o próprio denunciado antes de averiguadas, de apuradas, né, as questões envolvidas e as provas. Mas bacana saber que tem boas proteções para os denunciantes também, né, que o processo segue em sigilo durante boa parte dele, então pode fazer a denúncia com tranquilidade, que isso tudo vai correr dentro da universidade aí, por dentro das plataformas do governo. Vamos falar do evento de novo, quem sabe? Pode ser. Amanhã, então, a partir das 8:30 da manhã, a gente está fazendo chamamento para as pessoas ainda se inscreverem e virem participar. Não sei se vocês querem trazer, então, mais alguma questão falando, do evento de amanhã.
1: Acho que a gente pode repassar a programação, né? As inscrições estão abertas ali no site www.projep.furg.br. Uhum. Abinha Capacitação, formação sobre a política de prevenção e enfrentamento do assédio, discriminação e outras formas de violência, edição 2026. A gente começa amanhã, então, a partir das 8:30 ali, já recebendo os nossos participantes do evento, né? Uhum. Sejam eles quem vier presencial, sejam os colegas dos campi que vão participar online. E aí temos a abertura ali com as nossas colegas da ouvidoria trazendo o protocolo
2: da ouvidoria das mulheres. Eu e a Ana, a gente vai fazer essa fala inicial e depois nós já recebemos as convidadas especiais, né?
1: A gente tem a fala da reitora também, né, professora? Isso. Suzane. E aí as nossas convidadas, então, vamos ter uma mesa redonda, né, sobre o combate à violência contra a mulher, violência doméstica e assédio sexual no ambiente de trabalho, com a delegada Alexandra Sousa. Lembrando, né, que é uma vitória para Rio Grande ter de volta a delegacia especializada. Sim. No atendimento à mulher, que passamos aí uma temporada sem essa delegacia funcionando. E também na segunda parte da mesa redonda, a nossa Maria de Lourdes Luzi e a Cláudia
3: Peixoto,
1: ambas da nossa Coordenadoria das Mulheres da Prefeitura.
3: Isso, a Cláudia é a Superintendente de Direitos Humanos.
1: E essa é a nossa manhã ali, né? Um espaço para perguntas, para participação da nossa plateia. Uhum. E à tarde retomamos, então, com a recepção dos participantes e algumas apresentações mais focadas na política mesmo da FURG, né? Uhum. A Ana, nossa colega aqui da Secretaria de Ações Afirmativas, Inclusão e Diversidades, vai apresentar a política. Uhum. Né? A política existe desde 2023, mas a gente continua apresentando, porque para algumas pessoas ainda é novidade, ainda, claro, precisam se familiarizar, né? Uhum. Depois a Karine apresenta a ouvidoria e a Karine faz a fala representando a Comissão Permanente de Processo Administrativo Disciplinar para fechar esse ciclo aí. Uhum. Né, da prevenção e combate ao assédio e outras formas de violência na universidade.
0: Que maravilha, gente. Bacana pra caramba, então. É um evento bem recheado, né? Uma manhã e uma tarde de evento aí bem legal. Acho que vai ser um sucesso. Tu falasse ali, né, da Dean, realmente, a delegada Alexandra tem feito um trabalho fantástico, né? Tem, junto com a coordenadoria, né, a Mariazinha de Lourdes ali, a Claudinha Peixoto, uma outra pessoa fantástica também. seguido vem aqui no programa, né? E são incansáveis, né? Eu gosto de dizer que se eu chegar na Idade da Maria com metade do, assim, da potência que ela tem ali, né? Para fazer todo o trabalho que faz, eu vou ter sido agraciado. Porque a Maria é incansável, a Claudinha também vem na mesma esteira. É, duas mulheres aí de muita luta, né? Que têm feito a construção das políticas de proteção aí, de enfrentamento às violências contra as mulheres aqui no município. Cara, acho que vai ser um evento muito legal. Então, convidar novamente as pessoas que participem, tá? Que façam as inscrições. Tu dissesse o site da Progep, é onde está a programação, é isso?
1: É onde está a inscrição, a programação, tudo detalhadinho
0: então,
1: ali.
0: Então, quem sabe trazer o site de novo, se não te importares?
1: www.progep.furg.br.
0: Beleza.
1: Não, não tem .com, é .br direto.
0: Dá para se inscrever ainda. E quem não conseguir se inscrever por algum motivo, pode chegar na hora ali, pode participar. É, vocês comentaram alguma coisa, a gente não chegou a falar muito bem sobre isso, mas é um evento que inclui as estudantes da universidade.
1: É aberto a todo o público que se interessar pelo tema, né? Uhum. A gente não falou isso no primeiro bloco, mas é uma demanda da comunidade. As edições anteriores foram focadas nos ocupantes de cargos de chefia, coordenadores, diretores, coordenadores de curso, porque muitas vezes são procurados, especialmente pelos alunos, né? Mas é uma demanda da comunidade aqui da FURG, quando a gente faz o levantamento das necessidades de formação, que esse tema venha de amplo acesso. Então, esse evento é aberto, sim, todo mundo que quiser participar, discente, docente, servidor técnico administrativo, colaborador terceirizado, todo mundo dentro da universidade é bem-vindo nele.
0: Que bacana. Gurias, então, não sei se vocês querem trazer mais alguma coisa, não quero agradecer a presença de vocês. Muito obrigado, né, por terem escolhido aqui o Paralelo para fazer a divulgação desse evento. E a gente fica muito contente sempre de conseguir tratar essas pautas por aqui, fazer esse embate junto aí, né, tentar combater essas formas de violência. E que vocês fiquem bem à vontade para continuar trazendo, né, sempre que tiverem alguma pauta, tiverem algum evento, alguma coisa que queiram discutir, ou se quiserem retornar, né, pelo setor de vocês para fazer esse retorno para a comunidade, né, sobre como é que é feito esse trabalho. É, fiquem bem à vontade. Encontrem no Paralelo aqui uma casa para vocês.
2: Quem sabe a gente deixa os nossos canais de atendimento.
0: Ah, muito,
2: né,
0: bacana, ótimo. Por favor.
2: A ouvidoria mudou de espaço. A gente está recebendo os manifestantes no centro de convivência. Uhum. Tá? A gente está com a sala Lilás, é localizada ali também. Uhum. E qualquer dúvida que as pessoas tenham, queiram entrar em contato com a ouvidoria, podem mandar e-mail para ouvidoria@furg.br.
0: Perfeito.
2: Temos o site da ouvidoria também, né? www.ouvidoria.furg.br. Uhum. E a gente atende também por telefone, né? E a gente tem um número de WhatsApp. A gente também pode responder as dúvidas e marcar algum atendimento pelo WhatsApp também. É 53-3293-5450. É o telefone da ouvidoria da FURG.
0: Perfeito. Ah, que ótimo. Tá aí os canais de comunicação. Não sei se vocês querem trazer também algum outro canal, alguma questão dos setores de vocês.
3: Então, ali o meu setor já é mais técnico, né? Sim. Mas, de qualquer forma, é por ali que os processos... não só os de assédio, né, mas todos os processos investigativos e acusatórios são monitorados, né? Então, se alguém tiver alguma dúvida também, né, CEPAD, CPPAD, @furg.br, tem o site também, www.cepad.furg.br. E a gente também está com o telefone WhatsApp, né? Que eu não lembro de cabeça.
1: Não deu para decorar ainda.
3: Eu tô procurando
0: não
3: aqui.
0: Não tem problema.
3: Para passar pro pessoal.
0: A gente coloca nos stories do Paralelo depois, não tem problema nenhum. A gente procura aqui e coloca nos stories.
3: Mas eu achei, tá.
0: Achou? Ah, que ótimo.
3: 3293-5460. Tá? Também é o WhatsApp e é o nosso telefone ali. Quem tiver alguma dúvida,
0: que maravilha.
3: É só entrar em contato.
0: Maravilha. Obrigado, gente.
1: Era isso. Eu quero aproveitar para dar um recadinho, então, que a gente tem uma outra formação com inscrições abertas, tá? Que é a formação sobre os procedimentos de heteroidentificação na FURG, que é tão importante para as bancas de heteroidentificação que ainda são necessárias, né? Inscrições também no site da Progep, www.progep.furg.br, aba capacitação. Ela vai acontecer nos dias 13 e 18 pela manhã, agora em seguida. Também está ali toda a programação no site. Todos são bem-vindos na formação.
0: Que maravilha. A gente segue noticiando por aqui, então, também. Gente, obrigado. Agradecer a presença de vocês. 10 horas e 44 minutos, minha gente. A gente vai saindo para mais uma música aqui no programa. E, novamente, brigadão por vocês terem ficado aqui conosco. E sempre que quiserem retornar, venham-se embora para a gente continuar divulgando esses eventos da universidade. Fica com a gente, a gente faz um intervalinho musical rapidinho. Daqui a pouquinho a gente está de volta. Não sai daí.

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1: Tá aí, estamos de volta às 10 horas 45 minutos. A gente escutou Ana Paula da Silva com Senhora do Ouro. E agora a gente retorna por aqui com mais notícias e informes no Paralelo 30. O Discord deve apresentar medidas para proteger crianças e adolescentes. Aí a gente

0: teve uma movimentação aí, né, por parte do governo, com relação ao Discord, aquela plataforma de comunicação que é muito utilizada principalmente pela comunidade gamer, né, mas também por muitas outras plataformas. A plataforma de conversas online vai apresentar à Advocacia Geral da União uma proposta de medida para corrigir falhas na verificação de idade dos usuários e para proteção de crianças e adolescentes. Essa última semana, infelizmente, a gente teve aí, né, um retorno bastante negativo com relação ao uso do Discord, que não tem conseguido proteger crianças e adolescentes no seu acesso, e ocorreu aí um evento bem preocupante e muito sério, né? Uma transmissão ali de uma violência com uma menina de 13 anos ao vivo, né, dentro da plataforma. E isso só escancara, né, o quanto a gente precisa de uma melhor relação aí desses aplicativos, dessas plataformas, com a nossa legislação vigente aqui, que proíbe que crianças e adolescentes utilizem, né, essas plataformas para se comunicarem, né, por diversos motivos, entre eles este, né, que a gente viu aí agora. Vou trazer rapidamente a matéria da Rádio Agência Nacional, que fala sobre isso, né, trazendo já um retorno de que a plataforma do Discord deve tentar corrigir as falhas de verificação de idade dos usuários, né, que tem falhado.
1: A plataforma de conversas online Discord vai apresentar à Advocacia Geral da União uma proposta de medidas para corrigir falhas na verificação de idade dos usuários e para a proteção de crianças e adolescentes. E isso é o que ficou acordado em reunião entre representantes do Discord e integrantes da Procuradoria Geral da União na sede da AGU em Brasília. Durante o encontro foram mencionadas falhas identificadas pela Secretaria Nacional de Direitos Digitais do Ministério da Justiça. Os resultados colocaram em questionamento se as medidas adotadas pelo Discord para prevenir o acesso e a exposição de crianças e adolescentes a situações de risco no ambiente digital são de fato eficazes. De acordo com a AGU, os representantes da plataforma foram cobrados por providências concretas que cumpram efetivamente o que prevê a legislação brasileira em relação à verificação etária, prevenção de riscos, identificação de situações de vulnerabilidade e proteção de usuários menores de idade. Com o compromisso da empresa de apresentar medidas dentro de um prazo a ser combinado, caberá à AGU analisar o documento para a elaboração de um TAC, Termo de Ajustamento de Conduta, no qual o Discord deve assumir compromissos, obrigações e prazos destinados à adequação da plataforma às exigências da legislação brasileira. Mesmo com o TAC e a busca por consenso sobre o problema, a AGU não descarta a possibilidade de adoção das medidas judiciais cabíveis. E se a plataforma não adotar providências consideradas suficientes, a AGU pode optar, inclusive, pelo ajuizamento de uma ação pública contra o Discord. A plataforma é alvo de investigações policiais por ser utilizada para a prática de crimes graves, como estupro virtual, indução ao suicídio, automutilação ao vivo, maus tratos a animais, compartilhamento de pornografia infantil e violência psicológica. Na última terça-feira, um adulto foi preso e 5 adolescentes apreendidos na operação que investiga a morte de uma menina de 13 anos no Mato Grosso do Sul. O grupo seria o responsável por fazer uma transmissão ao vivo no Discord, induzindo a menina a tirar a própria vida, enquanto outras pessoas assistiam. Em nota enviada à nossa reportagem, o Discord disse ter equipes altamente especializadas que trabalham continuamente para combater indivíduos e grupos envolvidos em atividades violentas e que, quando apropriado, encaminha informações relevantes às autoridades policiais e a organizações de segurança online. Além disso, a plataforma informou que extremistas violentos foram detidos porque o Discord fez denúncias proativas e ofereceu respostas aos pedidos das autoridades policiais. Da Rádio Nacional em Brasília, Sayonara Moreno.
0: Lamentável, né? Lamentável essa situação, né? Desejamos aí força para a família da menina. Mas lamentável, né? E essa é só mais uma faceta do que a gente tem visto. Com esses grupos aí se organizando a partir dessas plataformas digitais e nada sendo feito por parte de quem precisa fazer, que é justamente as plataformas que têm que regular e conseguir banir esse tipo de conteúdo, né? Não só isso, a gente tem visto o crescimento gigantesco de células aí nazistas, entre outras, né, neofascistas aí, que se simplesmente disseminam ódio livremente nessas plataformas e também não são barrados. A gente precisa de algo sendo feito nesse sentido. 10:55, a gente sai então para encerrar o programa, escutando o Nitrovoid, Bota a Velha Preta. Ao meio-dia tem FM Café, vocês ficam de volta aí com a programação da emissora e eu vou encerrando por aqui o Paralelo. A gente retorna amanhã, ao vivo, às 9:30. Valeu!

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0: Valeu, Lenine. Obrigada.
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0: Boa tarde, começamos mais uma edição do programa FM Café. Hoje, segunda-feira, dia 10 de agosto, temperatura em Rio Grande de 11 graus, sensação térmica de 7, segundo o site da Praticagem da Barra. Participe do programa via WhatsApp, o nosso número é 539-9169-8002. 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A apresentação do programa hoje é minha, Juliana Rodrigues, nos comentários a partir da 1 da tarde, Cassiane Paixão, na produção Clara Aires Fonseca e na mesa de áudio, Érica Xavier. Boa tarde, Érica.
1: Boa tarde, Ju. Boa tarde, Clara. Boa tarde, quem nos ouve.
0: 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E o Brasil registra 81 tornados e pode bater recorde até o fim do ano. É o que nós vamos ouvir agora.
2: 81. Acredite se quiser. Esse é o número de tornados já identificados no Brasil até o mês de julho deste ano pela Prevolts, a plataforma de registro e observadores de tempestades severas, que reúne diversos meteorologistas voluntários brasileiros. Segundo a instituição, até o final de 2026, este número ainda pode ser ultrapassado e quebrar o recorde de 92 tornados registrados no ano passado. Segundo o relatório da Prevolts, entre 2018 e 2025, o número de tornados no Brasil aumentou gradativamente, mas não se pode afirmar com certeza que o crescimento tem relação com as mudanças climáticas. Segundo os pesquisadores, o aumento se dá pela capacidade da própria população de registrar a ocorrência dos tornados com um aparelho celular, algo impossível em décadas passadas. Outros estudos colocam o país como o segundo mais propenso à incidência de tornados no mundo, somente atrás dos Estados Unidos. Isso ocorre, pois as condições climáticas, principalmente na região sul, favorecem a formação de um tipo de tempestade severa chamada de supercélula. Mais raras que as demais, ela costuma trazer quedas de granizos grandes e ventos intensos. Além disso, podem formar colunas de ar, que giram em altas velocidades em um formato semelhante ao de um funil, descendo da base da nuvem até o solo. O meteorologista da Universidade Federal de Pelotas, Vitor Castilho, explica o processo.
3: As supercélulas se formam em condições onde há diferença de temperatura entre duas massas de ar, uma massa de ar mais quente e úmida e outra de ar mais frio e seco, que geram essas violentas tempestades que adquirem rotação. Essa rotação dentro da supercélula, em alguns casos, acaba se estendendo até o solo, fazendo com que ocorra o tornado.
2: O sul brasileiro é uma zona de encontro entre massas de ar com diferentes temperaturas e umidades, o que favorece o surgimento de tempestades com o potencial de desencadear tornados. O mais recente foi registrado na última terça-feira e deixou 4 pessoas feridas e uma série de estragos nos municípios Giruá, 7 de Setembro e Senador Salgado Filho, ao noroeste do Rio Grande do Sul. Atualmente, não é possível prever exatamente o local onde a coluna de ar vai tocar o solo. No entanto, há como antever a chegada das grandes tempestades, conforme explica o meteorologista da Universidade Federal de Santa Maria, Murilo Lopes.
4: Para as tempestades que são tipicamente capazes de causar tornados, a gente precisa que o vento esteja variando verticalmente, ou seja, ganhando intensidade e também mudando de direção conforme a gente vai subindo na atmosfera. Nesse caso, né, a gente consegue com alguns dias de antecedência antever, por exemplo, a formação dessas tempestades que vão adquirir rotação ao longo do seu eixo, já com um período de 24, 48 horas antes, né, especialmente para alguma região.
2: Para acompanhar o tornado, é preciso um radar meteorológico, equipamento emissor de ondas eletromagnéticas que interagem com as partículas de água das nuvens. Vitor Castilho explica que estas ferramentas são fundamentais para a chamada previsão de curto prazo.
3: Basicamente, é o monitoramento e o alerta da previsão do tempo. Então, o radar meteorológico, ele consegue detectar as tempestades que já estão formadas e identificar dentro delas assinaturas que podem indicar a presença da rotação dentro da tempestade e até mesmo, em alguns casos, conseguem detectar o tornado ocorrendo naquela região. Então, a partir dos dados do radar meteorológico, nós conseguimos antecipar com alguns minutos a ocorrência desses fenômenos.
2: No entanto, os dois pesquisadores destacam que, apesar das evoluções nos últimos anos, os radares brasileiros estão defasados e precisam ser modernizados para que a emissão de alertas à população seja mais eficiente. Murilo Lopes, inclusive, destaca que é preciso ampliar a quantidade de equipamentos e a cobertura dos radares.
4: É importante, né, nesses radares, que eles tenham uma cobertura que seja feita ali numa área de 250 quilômetros, né? Até é possível, né, ter informações sobre tempestades a uma distância maior, mas se perde muita qualidade nessa informação. Por efeito de curvatura Terra, esse feixe de ondas, ele vai, na verdade, estar atingindo muito mais longe o topo das tempestades e não a parte que está próxima à superfície, que é onde os fenômenos de tempo severo estão acontecendo. Então, isso, né, aumenta o número de equipamentos que é necessário, por exemplo, para cobrir alguns estados.
2: Outro problema é a falta de preparo das cidades contra eventos meteorológicos da magnitude de um tornado, vendavais ou quedas de granizos. Vitor Castilho explica algumas medidas que já vêm sendo adotadas por outros países.
3: A principal maneira para evitar os efeitos de um tornado é se escondendo embaixo da terra. Então, a melhor forma seria que fossem construídos abrigos, principalmente em cidades grandes, né? Instalação de sirenes de emergência e também a integração aí com os aplicativos de celular, como estamos vendo recentemente já no Brasil. E também um treinamento, né? Com as equipes, por exemplo, da Defesa Civil, com simulações de evacuação direcionadas em caso desses eventos.
2: Segundo os pesquisadores, por conta da mudança da dinâmica dos ventos, o Super El Niño também pode causar o aumento das grandes tempestades na região sul neste segundo semestre, acarretando em fenômenos meteorológicos mais extremos, incluindo a possibilidade de tornados na região. A recomendação é estar atento às previsões meteorológicas e seguir as regras de proteção emitidas pela Defesa Civil. Sob supervisão de Ana Lúcia Caldas, da Rádio Nacional do Rio de Janeiro, João Barbosa.
0: Agora é 8:00 e após um longo período em obras e com o avanço e a conclusão dos trabalhos na recuperação do Teatro Municipal, algumas atividades começam a ser programadas. Durante este mês de agosto, do dia 17 ao dia 21, as portas do teatro estarão abertas para receber o público na Semana do Patrimônio, evento promovido pela Secretaria de Cultura e Economia Criativa, cuja programação está marcada para ocorrer entre os dias 15 e 25 de agosto na cidade. Por outro lado, no dia 22 desse mês haverá uma pré-reabertura do teatro com o espetáculo paraense Corpos de Tambor, que reúne música, dança e performance inspiradas na cultura popular dentro do palco giratório, o maior projeto de difusão e intercâmbio de artes cênicas do Brasil, criado e realizado pelo SESC. Essa apresentação terá ingresso gratuito e será promovida pelo SESC Rio Grande. Também fazem parte da programação as visitas ao Teatro Municipal, que podem ser agendadas para os dias 17, 18, 19 e 21 desse mês. As visitas serão gratuitas e realizadas em horários específicos com grupos fechados, mediante agendamento prévio pelo e-mail teatromunicipaldoriogrande@gmail.com. Ainda para este mês, também será lançada uma chamada pública de ocupação do palco para a classe artística promover seus espetáculos. Em setembro, a direção do teatro informa que está sendo preparada a reabertura oficial com uma programação voltada à valorização dos artistas locais. E agora, 12:10, nós vamos para o primeiro bloco musical do FM Café de hoje.

0: Agora meio-dia, 19 minutos, e em reunião na última sexta-feira, dia 7 de agosto, o Conselho de Ensino, Pesquisa, Extensão e Administração, o COEPEA, da Universidade Federal do Rio Grande, aprovou o edital do vestibular FURG 2027. O documento orienta o processo seletivo e confirma datas de todas as fases da seleção, do período de inscrição, que é de 13 de agosto a 1º de outubro, ao início das aulas. Além do edital, os demais informações sobre o concurso estão disponíveis na página oficial Vestibular FURG 2027. A FURG se soma ao movimento das universidades federais e estaduais brasileiras, que tem ampliado sua autonomia, promovendo seus próprios processos seletivos para garantir o preenchimento de vagas. Depois de 16 anos, a universidade retoma o vestibular tradicional, que irá funcionar de forma híbrida, com o sistema de seleção unificada por meio do Exame Nacional de Ensino Médio. Os candidatos poderão concorrer pelas duas formas de processo seletivo. Caso haja aprovação nos dois, será preciso optar. No novo modelo de ingresso, 60% das vagas da instituição serão preenchidas por meio de notas do Enem e 40% restantes serão destinadas ao vestibular. Ao todo, serão oferecidas 1.063 vagas, distribuídas em 60 cursos de graduação da FURG, divididas entre as modalidades de ampla concorrência, reserva de vaga, conforme a legislação vigente. Composta de 80 questões objetivas de conhecimento específico e de 2 questões discursivas curtas de compreensão e produção de texto, a prova será aplicada no dia 22 de novembro de 2026, um domingo, das duas da tarde às 19h30, 7h30 da noite, nos 4 campi da FURG, Rio Grande, Santa Vitória do Palmar, Santo Antônio da Patrulha e São Lourenço do Sul, independente de qual curso ou campus o estudante concorrer à vaga. IPGR começa a inspecionar código-fonte das urnas eletrônicas. É a notícia que nós vamos ouvir agora.
1: O código-fonte das urnas eletrônicas começou a ser inspecionado por técnicos da Procuradoria-Geral da República para as eleições gerais de 2026. A atividade ocorre na sede do Tribunal Superior Eleitoral em Brasília e deve seguir até 13 de agosto. A ação faz parte do ciclo de transparência democrática da Justiça Eleitoral. O objetivo é fortalecer a transparência, a auditabilidade e a confiança no processo de votação. Durante a inspeção, são examinadas a programação das urnas eletrônicas, os módulos de captação de votos e os softwares de transmissão e totalização dos resultados. É justamente para acabar com qualquer desconfiança sobre o processo eleitoral que o TSE abre suas portas para a fiscalização. O secretário de Tecnologia da Informação da Corte, Júlio Valente, explica que o objetivo é mostrar que não há segredos.
2: Mostrar que não tem nada de misterioso, não tem nada de secreto, muito pelo contrário, o nosso trabalho é justamente esse, de aprofundar a transparência e, com isso, aprofundar a confiança da população no nosso trabalho.
1: Prevista na legislação eleitoral, a inspeção dos códigos-fonte integra um conjunto de ações que inclui também os testes públicos de segurança, as auditorias e a cerimônia de lacração dos sistemas. Os códigos-fonte para as eleições de 2026 foram abertos pelo TSE em outubro do ano passado. Partidos e entidades fiscalizadoras podem fazer inspeções até setembro, antes da cerimônia de assinatura digital e lacração dos sistemas eleitorais. Da Rádio Nacional em Brasília, Pedro Lacerda.
0: Agora meio-dia, 23 minutos, nós vamos ouvir mais um bloco musical, depois vamos para um rápido intervalo, não saia daí.

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0: Agora meio-dia, 30 minutos. 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A apresentação do programa é minha, Juliana Rodrigues. Nos comentários, a partir da 1 da tarde, Cassiane Paixão. Na produção, Clara Aires Fonseca. E na mesa de áudio, Érica Xavier. 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E no Viva Maria de hoje, nós vamos ouvir sobre o lançamento por jornalistas indígenas de um manual para qualificar a imprensa.
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2: Olá, gente amiga deste nosso programa, que ainda sobre os ecos do Dia Internacional dos Povos Indígenas, comemorado ontem, 9 de agosto, se une mais do que nunca à luta pelos direitos dos povos indígenas, que nesta semana vai viver momentos muito decisivos. Isso porque até o dia 18, o Supremo Tribunal Federal vai estar analisando em plenário virtual recursos relacionados ao marco temporal, que é aquela tese que condiciona a demarcação das terras indígenas à ocupação em 5 de outubro de 1988. E é nesse cenário de disputa e resistência que chega uma boa notícia. Nesta segunda-feira será lançado na Câmara dos Deputados o livro Poranga Marandua. É um manual de jornalismo indígena.
3: E não poderia haver nome mais apropriado. Poranga Marandua, que significa boas notícias. Uma boa notícia para os povos indígenas, para o jornalismo e para todos que acreditam que uma sociedade mais democrática começa quando diferentes vozes têm a oportunidade de contar suas próprias histórias. E para falar sobre essa importante iniciativa, jornalista Luan Tremembé, coordenador da Articulação Brasileira de Indígenas Jornalistas, é a Abrinjor. E ele é um dos idealizadores dessa publicação inédita. Tudo bem?
4: Oi, oi, tudo bem? Que prazer estar com vocês.
3: Nossa, o prazer é todo nosso. Agora vamos começar a conversar sobre o título Poranga Marandua, que carrega uma mensagem de esperança, não é isso? E em que sentido esse manual representa uma boa notícia, não apenas para os povos indígenas, mas também para o próprio jornalismo brasileiro, né?
4: Com certeza. Poranga Marandua, ele significa notícia boa na língua Iengatu, porque representa um novo caminho, uma nova forma como nós, povos indígenas, vamos ser retratados pela imprensa. É uma notícia boa para os povos indígenas porque fortalece o direito nosso de contar as nossas próprias histórias a partir das nossas próprias perspectivas, da nossa própria visão. E é também uma boa notícia para o jornalismo brasileiro, porque ele oferece ferramentas para uma cobertura mais ética, qualificada e comprometida, né, com a grande diversidade que somos nós, povos indígenas, no Brasil. Quando a gente amplia as vozes que constroem a informação, todo mundo ganha, né? Então, esse manual, ele vem, de fato, para agregar o jornalismo e fazer com que a informação sobre nós, nossos povos, nossas lutas, cheguem de uma maneira qualificada até a sociedade.
3: Beleza. Agora, o Poranga Marandua está sendo apresentado como o primeiro manual de jornalismo indígena do Brasil. Então, eu queria saber que lacuna ele pretende preencher na cobertura que normalmente a grande imprensa faz das ações dos povos originários no Brasil.
4: A nossa obra, ela é inédita. Nós somos pioneiros nessa discussão aqui no Brasil e durante muito tempo a cobertura sobre povos indígenas, sobre as nossas lutas, ela foi marcada por estereótipos, por generalização e pela ausência das nossas vozes, né? Porque não basta somente os veículos falarem da gente, a gente precisa estar presente. Assim como eu estou aqui agora falando, a gente precisa ser ouvido, né? Então, esse manual, ele vem muito para ocupar essa lacuna. O nosso manual, ele traz as orientações que foram construídas por jornalistas indígenas e estudantes de jornalismo de todos os biomas do Brasil. Então, ele é um manual muito comprometido aí com a diversidade, né? E a gente vem para preencher, de fato, essa lacuna. E ao contrário, né, do que pode parecer, o manual, ele não é para limitar o trabalho da imprensa, né? Ele é para qualificar. Certo. Então, ele vem para preencher a lacuna e qualificar o trabalho que já é feito por nossos colegas.
3: Pois é. Bom, e eu queria lembrar aquela célebre frase que Sônia Guajajara, quando à frente do Ministério dos Povos Originários, teve a oportunidade de dizer: nada sobre nós sem nós.
4: Com certeza, nunca mais um jornalismo sem a nossa presença.
3: Pois é, e em função disso, eu queria inclusive saber, né, quais são os equívocos mais frequentes que ainda precisam ser superados quando o assunto é cobertura jornalística dos povos indígenas.
4: Olha, um dos principais equívocos é tratar os povos indígenas como se fossem um grupo único. Quando, na verdade, existem centenas de povos, línguas, culturas e realidades diferentes. Outro problema é aparecer apenas em momentos de conflitos ou tragédias, né? Invisibilizando, apagando toda a nossa produção de conhecimento, nossa cultura e a nossa atuação política. Nós somos povos de cultura muito bonitas e a gente não quer aparecer somente na dor, na mazela. A gente quer aparecer também para mostrar como nós somos organizados, como nossos territórios são bonitos, né? E o manual, ele também chama a atenção para a importância de ouvir as lideranças, os comunicadores indígenas, para evitar termos inadequados e contextualizar historicamente as pautas, né? Sim. Porque não é somente dizer para a imprensa como falar da gente, mas fazer com que eles entendam como que a gente se organiza, como é construído o movimento social indígena do Brasil. Então, esse manual, ele traz todas essas informações.
3: Pois é, e nesse sentido, a gente não pode deixar de falar de uma pessoa que se transformou em referência. Estou me referindo a Andresa Baré, que vocês, de alguma forma, estão homenageando nessa publicação, não é?
4: A Andresa, ela foi a primeira indígena jornalista do Brasil, de acordo com as nossas pesquisas, né? E a partir, né, desse dado, dessa descoberta de que ela é a primeira, nós realizamos ano passado o primeiro encontro de indígenas jornalistas do Brasil, que foi também em Brasília, e esse encontro já teve o nome de Poranga Marandua, né? E dentro desse encontro surgiu a estrutura do manual de redação, então a gente não podia dar um outro nome para ele, senão Poranga Marandua. E por que Poranga Marandua tem a ver com a Andresa? Porque o povo dela fala a língua do tronco linguístico Nhangatu. Então, a gente homenageou trazendo que aquele encontro, assim como esse manual, é uma boa notícia, é o início de um novo ciclo, e fazendo essa alusão a ela, essa homenagem. Porque nós somos muitos, somos mais de 70. Então, a gente escolheu a língua do povo dela para trazer esse nome tão forte, tão simbólico pra gente.
3: É, a nossa querida Andresa Baré, não é isso?
4: Isso, Andresa Baré.
3: E a gente torce para que ela possa estar presente, porque inclusive no momento ela está desenvolvendo uma tese, não é?
4: Sim, ela estará presente, presença confirmada. Hoje ela faz parte do conselho, dentro da Abrinjo a gente tem um conselho deliberativo, e ela faz parte desse conselho. E ela estará nesse momento tão significante para a gente. Ela foi também uma das responsáveis pela revisão editorial. Então, trabalhou aí ao longo desse último ano para a gente poder, de fato, apresentar esse produto tão rico à sociedade, aos nossos colegas jornalistas.
3: Olha só, posso parabenizar, né, a todas as pessoas que participaram dessa construção na pessoa da Andresa, né? Não vejo a hora de abraçá-la. Agora, essa publicação foi construída de forma colaborativa por jornalistas indígenas de diferentes povos e biomas brasileiros. Queria saber de que forma essa diversidade fortaleceu ainda mais o conteúdo da obra.
4: Essa é justamente a maior riqueza do Poranga Marandua. O manual, ele nasce de um processo coletivo entre indígenas jornalistas e estudantes de jornalismo de diferentes povos e biomas do Brasil. E isso permitiu a gente reunir experiências diversas, respeitando as especificidades de cada território, sem perder de vista os desafios comuns que nós enfrentamos. O resultado disso tudo é essa publicação plural, construída por quem vive essas realidades, e isso tudo reflete a diversidade dos nossos povos, né? Então, a maior riqueza desse material justamente é isso, é ver o todo, né? Ver os nossos desafios e ver que muitos deles são semelhantes ou são iguais para nós, né? Então, essa é uma publicação muito representativa, e é até interessante pontuar sobre a construção coletiva, que hoje é uma coisa muito difícil, né, de se encontrar algo sendo construído de forma coletiva, o tempo para a construção disso. Geralmente você começa a escrever um livro e tudo é muito rápido, você precisa escrever ali em 6 meses, escrever, publicar, fazer tudo. O nosso, ele foi construído em 1 ano. Ele podia ter saído antes? Poderia. Só que a gente escreveu, um grupo escreveu um capítulo e passou para outro grupo, que passou para outro grupo. Então todo mundo leu, todo mundo revisou essa publicação. E eu acho que essa é a parte mais bonita. Em um mundo em que tudo é tão individual, a gente foi pelo caminho coletivo. O caminho mais lento, mas o caminho da coletividade.
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0: Agora 12:42 e o Mercado Público do Rio Grande conta com espaço regional de agroindústrias. A loja foi inaugurada na manhã da última sexta-feira, dia 7 de agosto, e fica no quarto 23, em frente ao terminal hidroviário, sendo o primeiro espaço institucional voltado para agroindústrias dentro de um mercado público no Rio Grande do Sul. A loja funcionará de segunda a sexta, das 9 da manhã às 6 da tarde, e no sábado, das 9 da manhã às 2 da tarde. A loja foi resultado de uma articulação entre a Prefeitura do Rio Grande, por meio da Secretaria de Agricultura e Pecuária, e a Associação das Agroindústrias Familiares do Sul do Rio Grande do Sul, criada em 2025. Também tem apoio da Emater, sindicatos da área e outros atores que se uniram para viabilizar o espaço no mercado público. Atualmente, 7 agroindústrias fazem parte da associação e têm seus produtos expostos na loja. Porém, visando a diversificação da oferta e o fortalecimento do setor, outras 11 agroindústrias têm seus produtos à disposição da população e turistas na loja. Assim, o espaço conta com uma grande variedade de opções entre laticínios, queijos variados e temperados, manteigas, doces de leite, licores, cachaças, doces, geleias, risotos, chás, temperos, suco, entre outros. Agora 12:43, nós vamos para mais um bloco musical.

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0: Agora, 1:03, voltamos com o terceiro bloco do FM Café de hoje. 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A apresentação do programa é minha, Juliana Rodrigues, os comentários Cassiane Paixão. Boa tarde.
1: Boa tarde.
0: Agora estreando num novo horário, num novo dia.
1: Nas segundas-feiras, o início da semana será comigo. Boa tarde a todo mundo que nos acompanha.
0: Na produção, Clara Aires Fonseca. Na mesa de áudio, Érica Xavier. E aqui conosco nos estúdios, a professora Jara Fontoura. Nós vamos conversar sobre o teatro na FURG. Boa tarde, bem-vinda.
2: Boa tarde. É sempre um prazer estar aqui com vocês.
0: Acho que a gente podia começar recuperando um pouquinho, né, essa atividade que ela existiu em um outro momento. E por que vocês tiveram essa ideia de retomá-la?
2: Então, tá bem. O teatro na FURG, na verdade, nasce por um pedido da Casa dos Estudantes. Né? Houve uns incidentes que todo mundo sabe na nossa universidade, infelizmente, né? As questões da depressão é muito séria. E a Prime solicitou que fizesse algo para motivá-los, né? No período de férias, porque eles ficam janeiro, fevereiro, o dezembro, aqui na FURG, né? Então, tivemos a ideia de fazer oficina de teatro. E quando a gente terminou a oficina, eles assim, professora, vai ter continuidade? E aí eu disse, ai, não sei, mas fiquei com a pulguinha atrás da orelha, né? E aí a gente começou a pensar, né? Nós temos o professor de teatro, Elcio, que é diretor da Escola Santa Rita, lá em Pelotas, uma pessoa especial, né? E ele disse, Jara, vamos trazer o teatro Vive na FURG. E aí começamos, né? Estamos com 98 inscritos.
0: Eu ia falar isso para vocês, um número bem expressivo, né?
1: Muito, muito. Até recuperando essa discussão, né, professora, que já foi feita há um tempo sobre o teatro, não só enquanto disciplina, algo dentro do currículo, mas como prática.
2: Sim. E agora nós estamos pensando, depois que o grupo estiver bem estruturado, porque agora não temos como apresentar uma peça de teatro.
0: Uhum.
2: Porque muitos, assim, tem que ter 75% de presença. Mas a gente sabe por causa da questão do tempo. E tem gente que é recém, está voltando agora para as aulas, não é?
0: Sim, nós tivemos todas as questões climáticas semana passada.
2: Isso, então. Eu preciso ter um grupo coeso para uma peça, né? Então, eu vou trabalhando com o grupo no sentido de ter cenas teatrais. Então, por exemplo, nós temos a questão dos feminicídios. Então, podemos fazer uma cena. A questão da libertação da mulher, outra cena. A questão até dos preconceitos. Todos, tem vários, né? Então, a gente pode pegar pitaços e fazer cenas. Então, estávamos pensando, por exemplo, agora nós somos convidados para apresentar no Presídio das Mulheres. Então, trabalhar a esperança, né? No asilo, nós vamos fazer umas cenas. No CAIC e numa escola lá no cassino. Bem...
0: Sim, e esse grupo que começou há tão pouco tempo já está tão requisitado.
2: Isso. Então, isso é legal, assim. E no último sábado agora, né, uma senhora se emocionou e disse assim, professora, por que não todos os sábados? E eu disse, nossa, não sei se a gente tem pernas para tudo isso, né? Mas eu vou levar para o grupo. Porque, na verdade, quem dá as oficinas, né? É o Conrado, que deve estar chegando daqui a um pouquinho, o Elcio e eu. Tá? Quando a gente convida algum profissional além de nós, ainda temos oficina desse profissional. O nosso projeto não tem um real ainda, né? Então, a gente está atrás de patrocínio. Vocês sabem que as pessoas vêm de outros lugares, a gente tem que pagar o ônibus, né? A gente tem que ter um mínimo, um lanche.
0: Os ensaios são aqui?
2: Na FURG, na arena do IE. Então, 8:30, o pessoal da Casa dos Estudantes precisa do cafezinho, né? Então, tudo isso é dinheiro. Agora mesmo, nós vamos ter, daqui a 15 dias, os nossos encontros são de 15 dias, o Gilberto Esquerdo, que é um compositor, ele até escreveu um livro, quando eu fui um ex-machista, eu sou um ex-machista, né? Ele era um machista. Então, ele vai trabalhar sobre terapia, a arte-terapia, a importância da saúde mental. Então, o quanto a arte liberta. Cada encontro, além de nós, a gente traz alguém. Nós vamos ter também a professora Moira, que é uma das organizadoras do teatro em Pelotas, lá na UFPEL, que é uma querida. Nós vamos tentar trazer o Dornelles, que é também alguém que trabalha com teatro há muitos anos, eu digo nosso vovô, né? E do teatro de Pelotas. Então, assim, a gente está trabalhando vários aspectos. Eu trabalho muito com teatro e rua. Quando eu trabalhava com as trabalhadoras do sexo da Praça Coronel Pedro Osório, eu me utilizei muito do teatro. E com os meninos de rua, teatro em cima dos bancos, da onde a gente tem, né? Então, eu falo para eles dessas experiências. Então, a gente está trabalhando com vários olhares. Teatro do oprimido, né, de Boal, que tem tudo a ver com a gente, né? Nós somos educadores freirianos. Então, a gente está assim, nós temos desde professores aposentados, que é muito legal.
0: Eu ia perguntar do público, dessas
2: 98 pessoas.
0: 98 pessoas.
2: Né? Professores aposentados, temos técnicos aposentados, técnicos em ativa, professor em ativa, alunos da Casa do Estudante, alunos do curso de História, Psicologia, tudo que tu pode imaginar está conosco, né? Pessoas, cassineiros que moram no cassino.
0: Ah, é para a comunidade geral também?
2: Sim. Pessoal aqui do centro da cidade, né? E dos bairros também, Rio Grande. Então, assim, é um público diversificado e lindo, né? Diferenciado. Então, eu já estou muito feliz, né? Porque quando eu era professor, eu era aluna aqui do curso de pedagogia, um dos meus sonhos sempre foi, por que não teatro na FURC, né? E eu sempre reivindiquei o teatro, porque eu venho dos palcos, eu venho desse trabalho de educação popular, né? Que tem a ver com teatro também, as místicas, enfim. Então, eu sempre questionei. E aí eu me lembro que eu me formei, fiz mestrado, fiz doutorado e o teatro, né? Então, hoje, trazer esse teatro, Teatro Vive na FURG, é um resgate. Também eu, enquanto estudante, né? E trazer essa alegria, esse prazer de estar ali. As pessoas se emocionam, as pessoas se abraçam, as pessoas dizem, mas não dá de ficar mais, já é meio de meio. Digo, não, gente, nós temos que almoçar. Então, assim, está sendo bom em todos os sentidos. É para nós, que somos os oficineiros, né? E para as pessoas que estão cursando. E eu acredito que vai dar certo. Agora nós estamos concorrendo uma bolsa de monitoria, porque a gente também precisa de uma monitora, né? Uhum. E o projeto também está concorrendo na parte da cultura e da extensão para ver se a gente consegue alguma ajuda. Porque, por exemplo, Pierre, que é vindo da França, como que eu trago o Pierre, que é um grande educador de teatro? E ele já está com bastante idade, 80 e poucos anos. Eu preciso da alimentação, preciso da hospedagem, ajudar no translado para o Brasil. E ele está pronto para vir. Ele disse, Jara, se eu for, eu posso ficar um mês. Né? E eu posso trabalhar com o curso de pedagogia, o curso do que tu quiseres eu posso trabalhar, e mais ajudo nas oficinas. Então, assim, ó, gente, quando é que nós vamos ter, né? Ele trabalhou sempre nos fóruns social, né, de Porto Alegre. Seria o nosso Paulo Freire no teatro. Entendeu? Então, assim, eu queria muito trazer, mas precisa de dinheiro. Então, agora, esse semestre, a gente vai sair atrás das empresas, pedir, né, apoio para essa parte da cultura e para ver o que, que a gente consegue. O professor Elcio mesmo vem sempre do bolso dele. Então, ele vem de Pelotas.
0: Sim, esses oficineiros são voluntários.
2: Né, voluntários. Mas nenhum relógio, gente, trabalha sem pilha ou ligado, né? Então, tudo precisa de um... E a gente, agora estamos vindo no amor, todo mundo. Por exemplo, o cara que vem de Montevidéu, que vai dar biodança, ele trabalha a violência na escola, através da dança, né? Vem lá de Montevidéu. Como que tu não dá nem o dinheiro da gasolina, nada? Entende? Então, é assim. Mas como todos os meus projetos sempre foram loucos, né? Quando eu trabalhei lá debaixo da ponte, que a gente fez aquela construção de 98 casas populares, eu lembro que um dia me perguntaram numa entrevista, e quanto tem dinheiro para fazer as casas, sonho? Nem um centavo. E 98 casas foram produzidas, né? Porque daí a gente vai botando a boca na rua, era o tempo do Olívio Dutra, ganhamos um convênio, a Caixa pagou as casinhas e a coisa andou. Né? Então, é isso. Eu acredito que tem que ter um movimento. Então, eu sou do movimento. E o que tiver que ser, ah, mas vai ser e vai dar certo.
0: Professor, e como que foi pensado? A senhora falou do oficineiro que vai vir da França, do palestrante que vai vir de Montevidéu. Como que vocês estão pensando essa organização? Porque ela não é baseada na montagem de uma peça. Já falaram que para a montagem de uma peça precisa de um grupo mais coeso, de mais tempo de trabalho. O trabalho é muito novo ainda. Mas como que é pensado para quem está participando essa construção do teatro, do fazer teatro, do interpretar, do teatro popular?
2: Sim. Então, sempre eu digo para eles é que o fazer teatro é prazeroso e tem que fazer bem para a alma. Lá nós não queremos, não é uma graduação em teatro, né? É um experimento de almas, de sentir. Eu acho que está faltando na humanidade o sentir. Assim, quando eu digo para os meus educandos, nós temos que sentir a docência. É? Quando a gente trabalha com uma comunidade carente, eu tenho que sentir essa comunidade. Como que eu posso ajudá-los? Sempre na condição de me colocar até que ponto eu posso ir e o que eles precisam de mim. Nessa condição da humildade, da humana docência, né? De se colocar a trabalho, a serviço. Então, a gente vai notando, conforme as oficinas vão ocorrendo, o que o grupo necessita. E a gente pede sugestões. Por exemplo, essa semana nós estamos trabalhando a questão da mulher, né, do feminino e tal. Aí uma moça disse, eu tinha um sonho de escrever. Né? Eu digo, então começa. Sabe, professora, eu tenho alguns escritos. Então no próximo encontro traz uma poesia tua. E ela já abriu o nosso encontro com uma poesia. E se emocionou, e os colegas se emocionaram. Então é isso, é ver o que tu tens, o que tu podes, o que tu traz. Aí eu escrevo, professora, deixa eu ver os teus escritos. Né? Entende? Então a gente vai montando isso tudo. E ali acontece o teatro, que o Boal diz, teatro da vida. Que é isso que a gente quer. Né? Por exemplo, na universidade, várias coisas acontecem ao mesmo tempo. Né? Então são movimentos, são gritos. Agora mesmo lá, nós estamos sabendo o que esse Trump está fazendo aí. Né? O olho que ele tem na questão da água, da Amazônia, das terras férteis do Brasil. Então, isso é muito sério. Nós vamos ter que fazer alguma cena, né? De teatro, alguma coisa para parar para pensar.
0: Sim, pensando no teatro também como resposta.
2: Como resposta a essa comunidade, a esse contexto socioambiental, socio-interativo, porque ele existe. Né? Então, mesmo quando a gente monta uma comédia, é uma comédia crítica. E eu posso fazer rir? Charles Chaplin fazia as pessoas rirem, mas fazia pensar no mundo, no planeta. Né? Então, é nesse sentido que nós vamos trabalhando e vamos construindo os nossos trabalhos. Né? Nós temos muito apoio do IE, né? Através da nossa coordenação, que é a Tamires. Então, isso aí te dá força também. Né? Porque quando tu não tens alguém que diz, vai, sua maluquinha, bota essas ideias no papel, vamos lá, vamos ver o que vai dar. Aí tu meio que dá uma travada, né? Mas quando tu vê o apoio, meu Deus do céu, né? Tem um senhor que trabalha aqui, que eu me esqueci o nome, ele disse, se eu pudesse, eu ia fazer teatro com vocês. Ah, eu amo, eu gosto das coisas, então venha, sabe? Então eu tô sempre chamando que as pessoas venham, porque trabalha a expressão oral, né? Trabalha a escuta, trabalha o afeto.
0: Eu imagino que no início as pessoas sejam um pouco tímidas, né? Também, né? Pensando...
2: No início...
0: Muito início.
2: Bem no início. Nós já estamos na quarta oficina, né? Mas aí foi. Soltou, sabe? Então, o grito tem que ser soltado. O choro tem que ser soltado. Porque nós temos uma sociedade que nos reprime. Em todos os sentidos. Né? Eu dou muita palestra nas escolas, né? E eu vejo professores reprimidos, estudantes reprimidos, afetos reprimidos. Hoje está tudo muito, ninguém quer ser responsável por nada. E essa falta de responsabilidade diante do outro, diante do mundo, está nos afetando, estamos todos adoecendo. Então, o teatro, ele é esse remédio, vamos dizer assim, entre aspas, que cura. Entende o teu olhar, a tua escuta, o teu estar com o outro no mundo, fazendo a história. Né? Nós somos sujeitos históricos, nós estamos na história. Eu lembro uma ocasião que eu trabalhava com mulheres numa comunidade e eu trabalhei umas cenas com ela E uma senhora disse assim, eu quero ser a árvore. Eu disse, como? Aquela que não fala nada, fica assim, estática, agarrando e fica parada. Eu digo, mas as minhas árvores falam. As minhas árvores dançam. Aqui não tem paradas. O senhor só me enfia dentro de uma caixa e ali eu quero ficar. Porque o meu marido disse que se eu não abrir a boca, melhor. Aquilo ficou assim. E eu digo, ela vai ser a atriz principal. E foi. Quando nós terminamos os ensaios, ela chorava e ela dizia assim, professor, esses ensaios, essas, tá mexendo com as minhas coisas lá em casa. Tá mexendo com o meu feminino, com a mãe, com a esposa, sabe? Com a pessoa que ficou calada, com a pessoa que... Então é isso, né? Esses dias eu peguei um casaco e falava com o casaco como alguém apaixonado. Eles ficaram tudo me olhando e diziam assim, é doida, né? Peguei um cabo de vassoura, enfiei o casaco e eu dizia, meu amor... Quanto tempo eu te esperava? Que saudade, que perfume. Ai, tu vais me amar tanto. Eu sei que tu vais me cuidar. E eu comecei a fazer algumas coisas assim. Daqui um pouco eu digo, tu não é nada disso que eu queria. Tu é falso, tu é mentiroso. Eu preciso é de mim, não é de ti. Tu não vais fazer por mim o que eu preciso fazer por mim. E largo o casaco no chão. Isso que é assim. Eu digo, gente, isso aí é só uma cena. Né? Para mostrar para vocês que o que a gente precisa é da gente mesmo. Aí então a gente faz aterramento, né? Que são sensibilizações para elas estarem ali, ou eles conosco. Né? E depois então, cada momento da nossa oficina tem uma interferência de alguém. Né? Então estão trabalhando a voz. Porque uma coisa é tu ler um texto. Agora mesmo a Estela leu um texto lindíssimo sobre a mulher. Né? O que, que é solidão, o que, que é estar bem consigo mesmo. Que a gente pode ser feliz consigo mesmo. E daí, então, ela diz, professora, ainda não tem essa coisa da voz. Mas vai ter. De soltar, de ler, de declamar, de falar. Porque quando tu tá fazendo uma cena, tu não tem os microfones. Né? Tu tem a acústica daquele lugar. Então, isso trabalha essa imponência, vamos dizer assim, né? Da voz, etc. Então, assim, ó, ai, é uma terapia. É... Eu fico pensando por que, que eu demorei tanto para voltar. Mas tu tem um tempo, né?
1: Eu tenho tempo.
0: Professora, vocês já apresentaram cena em algum lugar? Já tiveram um relato da experiência, tanto de quem participou, quanto de quem assistiu? Ou então, se não, qual que vai ser a primeira apresentação de vocês?
2: A primeira apresentação nossa vai ser numa escola lá no Cassi.
0: Não
2: que
0: aconteceu
2: até
0: ainda.
2: Ela é esposa do diretor da praia. É ela que nos convidou. Né? Depois, a segunda vai ser no presídio.
0: Feminina. Na PERG.
2: E depois a outra vai ser no asilo. Então é por
0: e
2: ordem.
0: Quando vocês organizam essas cenas, é um grupo reduzido? É todo grupo? Como é que funciona? Acho que a gente pode falar também que eu vi uma campanha de vocês pedindo doação.
2: Isso.
0: A gente pode falar muito nisso. Quem está nos ouvindo, nos assistindo e quiser fazer doação, quiser entrar no grupo de teatro, então quiser só doar peruca, doar
2: cabo
0: cenário, figurino, como é que faz? Acho que a gente pode falar um pouquinho
2: Sim.
0: disso.
2: Então... A gente não trabalha, em hipótese alguma, com pressão, né? Então, sempre, o que você quer? Você quer participar? Como você se sente? Né? Então, as pessoas têm que dizer, eu quero ir nessa cena. Eu quero fazer a cena sobre a questão da mulher negra, né? Eu quero falar sobre exclusão. Eu quero entrar nessa cena que tu vai falar sobre esperança, sabe? Então, a pessoa tem que dizer que quer. Porque é o primeiro passo para a coisa acontecer, né? E, então, aí, conforme o grupo vai se montando, nós já vamos destinar aonde vão ir. Se é no presídio. Por exemplo, eu não posso, no presídio, revoltar as mulheres, né? Eu tenho que trabalhar com esperançar. Então, a gente tem que pensar bem o que a gente vai falar, como vai fazer esses textos, como vai conduzir, quem pode ir. Certo? Então, sempre nesse sentido. Em relação ao material, gente, eu preciso de tudo. Então, perucas, pinturas, uma sombrinha, um ferro que não use, porque para o cenário, tudo a gente usa. Não é? Então, um casaco velho, umas botas velhas, qualquer material que vocês dizem, ah, isso aqui está me estrovando em casa, está me fazendo mal, está me entulhando isso aqui. Né? Leva para nós. Pode deixar ali na secretaria do IE. Né? Ou até mesmo aqui, né?
0: Aqui
2: com as gurias
0: na
2: SECOM, que vai chegar a ser encaminhado para nós.
0: E essas cenas que vocês estão já organizando, vocês já têm o material organizado?
2: Sim, nós estamos já escrevendo essas cenas, tá? Uhum. Porque, primeiro, é que nem um teatro de rua, né? Vai muito no... Ei, bem-vindo. Porque eu não posso travar as pessoas. Uhum. Entende? De repente, eu tenho uma pessoa que escreve lindíssimamente, mas tem vergonha de expor. Eu tenho uma pessoa que adoraria falar, mas tem vergonha. Então, eu tenho que deixá-la chegar, ela vir, né? A Estela mesmo chorou no dia que leu o que ela escreveu, né? Sobre a mulher e a solidão. Mas ela disse, eu precisava fazer isso. Eu precisava me vencer. Então, ali também a gente tem muitas pessoas que estão num processo de descoberta do seu potencial. E é para isso que o nosso teatro está aqui na FURG, não é? Nesse sentido de não se violentar e ver o que tem de potencial e que pode aflorar cada vez mais. É isso. A gente vai fazer... Já estamos escrevendo um livro. Vocês vão dizer, que doideira, né?
0: No quarto encontro.
2: No quarto encontro. Professora, né? Gosta de... Então, nós já estamos escrevendo o livro, já estamos organizando o sumário, e a gente vai botar fotos desse momento, etc, etc. Tem a professora Luciana Dulce, que é do IE, vai fazer o memorial. Então, como era o teatro antes, aqui na FURG? Uhum. Quem foram os pioneiros? Então, o aluno dela de mestrado vai fazer uma tese sobre isso. Isso vai ser lindo. Aí a gente une extensão, pesquisa e ensino.
0: Perfeito. É. Professora Jair, eu recebi mensagem de uma amiga que é bibliotecária aqui na FURG, a Doris Santana, que ela colocou vontade de entrar nesse grupo de teatro para dar uns gritos. Bem, vamos lá, Doris.
1: Vamos lá, Doris. Com aprender a gritar, né, professora? É importante a gente aprender a gritar.
2: É. Aí quando eu digo assim, gritem, ah! Gritem, ah! Aí eu chego a chorar. Sabe por que precisa? Porque a sociedade nos toliu a fala. Né? A nossa rotina, muitas vezes, até nos relacionamentos, uhum, né, vai matando esse ser que existe, que está ali. Né? Então, a questão de se permitir... Né? O teatro, tu podes tudo. Tu podes vivenciar todas as tuas facetas que tu nega. Uhum. E que tu tem medo. Ou que tu nem sabe que tu tens. Sim. Então, isso é fundamental. Né? A gente precisa. A educação precisa muito. Eu sempre digo, você tem algum bloqueio em como dar aula, venha fazer teatro. Sabe? Porque, às vezes, a pessoa sabe um monte da matéria. Sabe tudo, mas não tem didática. Não sabe se expressar. Não sabe se comunicar com o aluno. É maravilhoso. Mas não sabe, é travado. Então, vem destravar com a gente. Estou convidando. Venham que a gente ajuda.
0: Agora nós vamos para um rápido intervalo. Não saiam daí. Nós voltamos já já. Continuamos a conversa com a professora Jara Fontoura sobre o teatro na FURG. Thank you.

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0: E nós voltamos agora 1h31. Continuamos a nossa conversa com a professora Jara Fontoura sobre o teatro na FURG. Já temos adeptos entre os nossos ouvintes. A professora Cassiane queria fazer uma pergunta.
1: Isso, eu queria perguntar porque a professora traz para nós que saiu a partir de uma discussão junto à Casa Estudantes, né? Mas é muito mais do que isso, né, professora? E a senhora comentava sobre essa construção de uma consciência crítica, o quanto o teatro proporciona, as artes como um todo, né? Também são frutos e possibilidades para pensar essa consciência crítica. Eu queria ouvir um pouquinho como está sendo essa... Porque a gente consegue perceber, né? Sobre a pessoa que não falava e agora ela fala, inclusive de um tema que ela não se pronunciava antes.
0: A professora, complementando, a professora falou no intervalo também de trabalhadores que participam, vão ali, dão um pulinho, voltam.
1: É, os trabalhadores terceirizados. Então, eu queria que a professora começasse conversando um pouquinho sobre isso, assim. Sobre o aflorar dessa consciência crítica e também dessa condição dos trabalhadores terceirizados que têm... também atuado junto ao teatro.
2: Bom, então uma das nossas alegrias, né? Na primeira oficina de teatro, estava a senhora que entrega as chaves para nós, né? E a senhora que limpa. E, assim, logo que eu cheguei, eu disse assim, vocês querem participar do teatro? E a senhora que entrega as chaves disse assim, professora, eu não posso sair daqui. Digo, mas só tem nesse prédio nós. Então, você fecha ali. Qualquer coisa, eu estou aqui, as gurias estão aqui. A gente vai ver que tem alguém batendo, a gente vai ali. Ai, não sei se eu posso. Então, vamos fazer a experiência. Aí a moça que varria, estava com a vassoura, a Adriana. E ela dizia assim, e eu? E tu também. Convite é para vocês as duas. Gente, elas entraram, fizeram as cenas, se emocionaram, sabe? Adriana disse, não é que eu dou pro negócio? E eu nem imaginava um dia, eu aqui, olha aqui, fiz o papel de diretora de uma escola. Sabe? Então ela disse, meu Deus, que coisa linda, professora. E esse negócio de ficar aí deitada nos colchonetes, como é que a senhora fez? É aterro o quê? Aterramento do aqui e agora, né? E ela chorava compulsivamente, porque aquilo estava mexendo, né? A moça que entrega as chaves também, encantada com tudo. Então, o que a gente vê? O teatro é para todos. Não interessa teu grau de estudo, né? Não interessa a tua posição dentro de uma sociedade. Na verdade, todos são chamados, né? E quando a professora Cassiana fala da consciência crítica, não tem como fazer teatro e não pensar no mundo. No que eu sou, no que eu faço nesse mundo, qual é o meu comprometimento, né? Diante de tudo isso que está acontecendo. Então, nós temos rodas de conversa. Né? Nós temos também análise de alguns textos. Então, de uma forma lúdica, vamos dizer assim, a gente vai adentrando a espaços, vamos dizer, entre aspas, mais fechados e mais doloridos da sociedade. Mas a gente precisa. A última cena agora que o pessoal fez, que a gente deixou eles fazerem, era estudantes da casa... dos estudantes, né? Uma professora aposentada da FURG... uma ex-aluna da minha mãe, imagina, minha mãe, deu aula aqui em 1965. Né? Foi uma das primeiras professoras da FURG, era no tempo de Santa Joana d'Arc. A universidade era particular. Né? E ela foi aluna da minha mãe, hoje faz teatro comigo. Então, isso é lindo, né? Então, aquelas construíram foi um pescador pescando e jogando coisas no mar. Então, as duas são do cassino, eu gostei disso, né? Jogando coisas no mar. A outra, olhando aquele pescador jogando as coisas no mar. E nisso passa uma tartaruguinha, que é uma moça da casa do estudante. E ela se engasga com aquele lixo e quase vem a falecer. Né? Então, aí a pessoa que estava cuidando começa a xingar na beira da praia o pescador. Como que alguém que lida com o mar, depende do mar, do sustento do mar, polui o mar? E ele sou apenas um simples pescador. E ela disse, somos todos apenas mais um. Mas esse um, mais um, dá dois, dá três, dá quatro. Isso muda o mundo. Tá? Então, você tem que parar com isso. Então, veja, eles criaram de uma temática que a gente deu, mar. Sabe? Água. E dali eles vão colocando as cenas. Então, quanta produção saiu em cima daquilo ali? Tá? Eu lembro uma ocasião que eu trabalhava... Trabalhei 7 anos com pescadores, né? Lá em Pelotas. E os pescadores foram presos. Porque na época que não pode pescar, uhum. ele tem a patrulha passa, né? E eu, mandaram me chamar que estava todo mundo preso. E eu fui. Hoje, o rapaz que é não está mais aqui, que na época era um dos responsáveis da Patran, hoje ele é assessor lá do governador do estado, né? E ele disse, professora, não adianta, porque eles vão pagar uma multa bem feia, se não pagarem a multa, eles vão, né, responder por isso. E eu digo, não, vamos conversar, eu quero propor alguma coisa. Ai, lá vem ela, disse, ele me conhecia já. O que eu estava a propor? Um curso de educação ambiental. Para quem? Para todo mundo. Pescador e para vocês, da Patran, que era a Patrulha Ambiental. Como assim, professor? Tem saída para tudo. Quer ver uma coisa? O que eles roubaram? Fizeram roubo? Fizeram uma infração, professor, ambiental. Muito bem. Qual foi a infração? Ah, a palha de Santa Fé. Não pode cortar. Por que eles cortavam? Porque na época, quando tu não pode pescar, a palha de Santa Fé, eles faziam aqueles telhados dos CTGs, uhum. sabe? E aí eu digo, então tá feito, tá resolvido. O que nós vamos fazer? 10 dedos do chão, a palha não morre. E eles cortam daqui pra cima. O senhor me libera a palha, eu dou um curso gratuito pra todo mundo. Combinado? E ele disse assim, vou pensar. Aí ele aceitou. Né? Então, tudo tem saída. Entende? A gente não pode julgar e punir em cima de quem não desconhece como fazer diferente. Eu tenho que viabilizar alternativas. Eu nunca me esqueço do meu professor de filosofia, ele dizia, da crise, tira o S, crie. Tudo tem como fazer alguma coisa. Agora, o que eu preciso? Ajudar a pensar. Uma das coisas que eu discuto na universidade... Para que serve o teu curso? Numa enchente, para que serve o curso de química? Sociologia, numa enchente, para que serve o curso de história? Né? Nessas crises climáticas, os cursos de biologia, etc, etc. Para que serve? Por que eu vejo uma sociedade preocupada se o seu telhado vai sair, se a água vai entrar, com seu umbigo? Mas ninguém pensa coletivamente. Ninguém pensa que a gente pode se unir e fazer alguma coisa. Então, eu penso que cada vez mais a arte do pensar crítico é fundamental. Né? Não temos vela, como se faz uma vela? Né? Não temos água, como é que eu consigo a água? Não tem isso, não tem aquilo. Gente, eu não posso ficar dependente do capitalismo, do dinheiro. Mas uma sociedade unida, gente, não tem nada, ninguém nos para. Agora, por quê? Eu sei pensar. Então, o que eu acho que está faltando é para que serve tudo que eu estou estudando. Se isso é libertador ou não. E se isso vai viabilizar uma vida em sociedade. Eu vou ser útil para o planeta. Eu vou ser útil para o meu povo, para a minha comunidade, para o meu bairro. Gente, para isso a gente estuda. Para pensar. E pensar bem. E libertar. Libertar é possível. Né? Mas eu tenho que acender essas velas dentro de cada um. Às vezes, quando eu vejo eles indo embora, eu digo, boa noite, eu estou aqui ainda. Eu vejo eles pegando as bolsinhas, né? Que pena. Que pena, a prof achou que ia ficar até o fim. Eu chego, para na porta, acho com vontade, e me dá com a mochila, né? E eu digo assim, eu tinha tanta coisa ainda para conversar com vocês. Mas tudo bem. Quem sabe o ano que vem não tenha mais universidade pública, aí tu vai ter que cursar uma universidade particular, né? Aí talvez tu tenha que trabalhar 3 vezes mais para terminar o teu curso. Mas tudo bem. Pode ser que não aconteça, mas eu ainda estou aqui te esperando. Boa noite. O prof gosta muito de você. Então eles acham que às vezes eles digam que é mulher, sabe? E eles voltam, né? Essa semana eu estava contando ali para o grupo do teatro, que bom tu veio, Conrado. Eu já vou passar a palavra para o Conrado. Um aluno meu me ligou, professora, você é paraninfo. Eu disse, como? Você é paraninfo, do EJA, lá no Parque Marinha. Eu disse, mas quem está falando? Imagina, gente, eu dou aula desde os 18 anos. Né? Então, assim, ó, quanta gente passa, né? E aí eu disse, mas quem está falando? Ele disse assim, aquele aluno que às vezes dormia na sala, que um dia a senhora pegou e disse assim, e me largou um livro do Paulo Freire. E eu disse, o que é isso? É para você. E desde aí eu não parei mais. Professora, eu vou ser homenageado na turma que eu dou aula no EJA. Isso não é um orgulho? Você entende? É para isso que eu nasci. É para isso que a universidade existe. É para isso, para acordar e para mostrar que todo mundo pode fazer alguma coisa. Não importa quem, a dona de casa, a senhora que acha que o seu serviço é tão simplesinho, todos nós podemos fazer alguma coisa, sabe? O senhor que está lá descascando uma cebola, todo mundo cuidando lá num sítio, os animais. Gente, se todo mundo se unir para pensar um planeta que dê para todos viverem, nós vamos vencer. E não vai ser um presidente dos Estados Unidos que vai nos botar medo. Tá?
0: É isso. Aqui conosco nos estúdios, o Wesley Conrado. Boa tarde, bem-vindo.
3: Boa tarde, equipe. Boa tarde a você que nos escuta. Para quem não me conhece, eu sou o Conrado. Estou integrando esse projeto. Cheguei agora, me atrasei um pouquinho, tive algumas divergências, mas estamos aí para os 18 minutos restantes, é isso? Como é que a gente está? Eu não sei a que ponto a gente está, do que a gente está falando.
0: Eu acho que a gente... Eu
3: queria que a gente estava falando de privatização.
0: Eu queria ouvir, Conrado, um pouquinho da tua experiência com esse grupo do Teatro na FURG, com o trabalho com a professora Jaira.
3: Ah, que bem. É um projeto novo, né? O Teatro na FURG Vive. Eu tive esse grato convite da professora Jaira para integrar esse projeto, né? Ela já estava com o projeto em andamento junto com o Dr. Elcio, que também é diretor, professor de teatro lá de Pelotas, e me convidaram para integrar esse projeto, que foi maravilhoso. Eu já tive aqui na FURG com teatro algumas vezes. Em 2009 eu fiz uma formação em iniciação teatral, né, com o meu grupo com o Vescote. Depois eu fui do grupo diretor do grupo Chá de Alecrim, também aqui da FURG, grupo de teatro interativo, formado em Teatro do Oprimido, né, trabalhando Boal. E vou retornando à FURG agora com esse convite da Jaira, que é um projeto maravilhoso, começou há pouco, né, nós estamos indo para a quarta aula. A gente pretende que ano que vem também continue acontecendo. E o que a gente pode falar desse projeto? Começou agora, nós temos quantos? 98 inscritos, né? As aulas acontecem de 15 em 15 dias, ali no Instituto de Educação, na Arena. E está um trabalho muito bacana. Tem um pessoal ali de 18, tem pessoal com mais de 70. É um grupo bem, bem legal. E a gente está trabalhando todas as possibilidades que o teatro... Todas é muito, né? Que é mais que a gente consegue abraçar, que existem, né, as vertentes teatrais. Sendo que o nosso foco principal é Augusto Boal, teatrólogo brasileiro, né, indicado ao Prêmio Nobel da Paz. Mas a gente trabalha de tudo um pouco. Além de vários convidados que nós trazemos. Já teve a Raquel Valério dando uma oficina específica. Dr. Elcio Jaira e eu estamos sempre presentes nas oficinas. Agora, no próximo, vai ter o
2: Gilberto
3: Esquerdo de Pelotas. Vamos ter Yamil de Montevidéu. Também a gente está tratando com o professor...
2: O Dornelles
3: de Pelotas. Também tem o Jean-Pierre da França, que é... A minha formação, inclusive, foi com ele em Teatro do Oprimido. Então, a gente está andando aí aos pouquinhos. Está um projeto lindo.
1: Então, aos pouquinhos, né?
0: Eu
3: tentei fazer um resumão.
0: Mas assim, ó, vocês foram muito humildes nos aos pouquinhos, né? Porque para um grupo que começou agora, pouquíssimo tempo, no quarto encontro, como os dois mencionaram, e vocês já estão com essa agenda prevista e com lugares para se apresentar, a gente pode dizer assim, para fazer. Sim. Então, assim, não tá andando pouquinho, né? Não.
3: É que a gente diz pouquinho porque... Como a professora Jaira estava falando do potencial e do que a universidade pode proporcionar, então a gente sabe que a gente está dando um passinho pequeno, mas que a gente pode correr muito mais. Uhum. Então, por isso que a gente diz que está começando aos poucos, porque ainda pode ser muito mais potente. A gente tem muita força ali, muita gente com vontade de fazer. E o teatro precisa disso, é uma pessoa no palco, um espectador e a vontade para transmitir uma verdade e mexer com a sensação humana. Gostaria de falar também que vem a professora Moira, que é uma professora da Universidade FIPEL, uma professora de teatro, que também vai dar uma oficina. Então, quem quiser participar, pessoal, aproveita, chega. A gente vai emitir um certificado oficial pela universidade. Porém, para receber esse certificado, tem que ter 75% de participação no curso para, enfim, para dizer que a gente conseguiu fazer uma formação mínima no que a gente quer. Mas também

0: E a gente dá muita risada, o pessoal esquece bastante de diversos problemas, que é uma das questões que a gente veio querer reativar o teatro na FURG, né? Com muitos episódios de crises de...
1: Depressão,
0: de
1: né?
0: Depressão, o pessoal querendo se desviver. Aconteceu esse ano, ano passado, e temos um número grande, né? Então a gente se preocupa bastante com isso. Inclusive vai vir o psicólogo, né? O psiquiatra, né? Que também trabalha com...
1: Saúde mental.
0: Com saúde mental, arte, terapia. Então a gente está mesclando bastante coisa para no ano que vem, sim, a gente conseguir correr do jeito que a gente acredita que pode.
2: Então, e vocês já deixaram a deixa para que esse projeto ele vai ter continuidade, né? Ele foi pensado no começo para oficinas, agora ele já está de forma quinzenal fixo. Uhum. E sempre aberto ao público que desejar ir lá, como o Conrado muito bem falou. Quem necessitar do certificado precisa da 75% de frequência, mas quem quiser, só por exemplo, conheço o trabalho da professora Moira, quero assistir só a oficina dela, eu quero participar só de uma oficina. Pode ir, não tem problema nenhum. Sim,
0: sim. Deve, até porque eu tenho certeza que participou da primeira, foi picado pelo bichinho da arte e vai voltar.
1: E uma coisa bem interessante, agora tem o site, né, Conrado? Do
0: nosso temos a nossa rede social, o Instagram, né, que é @teatronafurgvive. Começamos essa semana, né? Ontem, acho. Então tá bem no início, mas a gente vai postar tudo que tá acontecendo ali. Qual é a proposta do projeto, as atividades que vêm acontecendo, as pessoas que a gente, os colaboradores que estão participando aí. E é isso. Quem tá nos assistindo, nos ouvindo...
2: E assistindo também, a gente tá no YouTube.
0: Que maravilha. Quem nos vê, quem nos ouve... E quer colaborar, existe uma forma muito simples, muito fácil, que pra gente ajuda muito. Curte, compartilha, comenta, segue a gente ali, recomenda. Você não precisa...
2: Não custa nada.
0: Não custa nada. E pra gente é muito importante, porque a gente acredita que a partir dessa semente plantada nesse ano, é que ano que vem a gente vai conseguir estar com pernas bem maiores para correr, porque a gente vai atrás de patrocínio para conseguir... pagar as pessoas que fazem as oficinas, para a gente conseguir ter bolsa. A gente conseguiu uma bolsa agora. Então, a gente está nesse processo, mas a gente acredita que, apesar de a gente começar no amor, né, isso é uma profissão. Né? Uhum. Eu já faço há 23 anos teatro, vivo disso, teatro e cinema. E o pessoal que está aí também. Então, a gente acredita que sim, a arte merece
1: respeito
0: como profissão também. Então, a gente pede, por favor, curtam, comentem, compartilhem e nos ajudem a trazer a arte gratuita e de qualidade aí para Rio Grande, além da universidade, para a comunidade em geral.
1: E uma coisa importante, assim, um convite às licenciaturas, né? Nossa, a FURG tem muitas licenciaturas, então venham, se inscrevam, apareçam. Curtam, venham participar de uma oficina e quem sabe aí vem outro e mais outro colega, né? Nós temos estudantes de ciências sociais também fazendo, né? E a coisa está tomando um rumo imenso e quem sabe até nós possamos ampliar as nossas ações. Agora nós estamos de 15 em 15 dias. O pessoal está pedindo para ter todos os sábados.
0: Que era a nossa ideia inicial.
1: Era a nossa ideia inicial, mas só que a gente não tinha perna, né? Agora eu acho que a gente já está virando uma santopeia. Então pode vir.
2: Eu queria, nesses nossos minutinhos finais aqui, perguntar para vocês quais são as perspectivas para o ano que vem, né? Qual é no mundo, num cenário muito positivo, como é que vocês enxergam o teatro na FURG no ano que vem?
0: Acredito que a gente pode começar com um encerramento este ano para no futuro a gente falar dessas perspectivas que ainda a gente está engatinhando. Para esse ano ainda, até o final do curso, nós temos apresentações teatrais que a gente vai fazer SIDEC, distribuídas aqui pela FURG, em outros lugares, tentar descentralizar, né? Não elitizar tanto.
1: Tudo
0: não elitizar
1: gratuito.
0: Nem um pouco, né?
1: E gratuito, né?
0: Gratuito. Tem a professora Dulce, a doutora Dulce, que está fazendo um memorial, um resgate de tudo que já teve, né, de teatro aqui. E o lançamento de um livro também.
2: Tudo é para esse ano?
0: Tudo é para esse ano. E aí, ano que vem, a gente dá início à segunda fase. Com certeza, conseguindo pagar todo mundo com respeito. E conseguindo trazer mais gente, ser toda semana as aulas aí, para a gente conseguir fazer um trabalho bem bonito. E
1: peças de teatro para valer, né?
0: Tô com louca. Certeza.
1: Eu não fico imaginando uma peça escrita por nós, né? E o pessoal atuando, né?

0: Sinexo, que lindo vai ser.
1: E eu queria fazer um comentário da potencialidade dos projetos de extensão, né? Eu gosto muito de trabalhar extensão e a gente que está no meio das comunidades aqui no Campus Carreiros e que vai ter um público muito próximo e que às vezes se acha muito distante da universidade pública, a gente já conversou isso em outros programas, né? Quando os colegas falam dessa vinda de estudantes, de docentes aposentados, de técnicos ativos aposentados e da comunidade de trabalhadores terceirizados, a gente também está falando da potencialidade quando se fala extensão, né? Que vai para além de uma disciplina, né, professora, que a professora colocou, mas que vai para a formação como um todo, né? Para a nossa formação enquanto cidadãos, assim.
2: Sim, eu gostaria de dizer que a tua fala foi me trazendo lembranças. Eu sou fruto de um projeto de extensão aqui da FURG, né? Que é o projeto de teatro do oprimido. Foi onde eu comecei com 15 anos a frequentar a universidade enquanto comunidade em geral. O pessoal acha que eu fiz FURG porque eu ando aqui há anos.
3: Eu sou uma das pessoas que achava que
2: o pessoal acha que eu sou formado
3: FURG.
2: Em artes na FURG. Não, eu transitei muito, continuo transitando por aqui, mas foi esse projeto de extensão que me fez ver que a universidade, para a gente estar inserido, a gente não precisa estar necessariamente frequentando um curso. E sim que a universidade é pública, é nossa, né? É para a comunidade. Então, me tirou aquela distância que é o que o pessoal tem. Parece que isso não é para mim. Isso é para gente culta, isso é para gente que tem dinheiro. E não é, gente. Eu sou um negro, LGBTQIAPN+, lá do BGV, nascido e criado, já andei esse Brasil inteiro e começou aqui. Começou com um projeto de extensão de teatro do oprimido aqui na FURG. Então, venham. Por favor, venham e se deem a possibilidade de conhecer outras coisas. Eu costumo dizer que conhecimento não ocupa espaço, né? Porque o nosso HD é o cérebro. Então, diferente de uma IA ou de um computador, a gente vai infinita. De vez em quando dá um tilt, né? A gente buga. Mas tendo saúde mental, a gente espera que não. Venham.
0: E a FURG é isso, essa extensão linda, essa extensão pulsante, né? Eu sempre digo, uma universidade que não tem extensão está morta, né? E não é o caso da nossa FURG. Então, ela é viva e cada vez mais viva através dos seus projetos de pesquisa, ensino e, principalmente, na minha concepção, extensão. Então, o próprio programa aqui é um lindo trabalho, né, de extensão. E ela nasce, precisa ser retroalimentada quando as pessoas participam e entendem que a FURG só vai dar certo se você vem junto. Você que está nos ouvindo agora, está nos assistindo. É isso.
3: Queria agradecer a presença da professora Cassiane, hoje estreando a segunda-feira. Sim. Dizer para vocês muito obrigada pela participação de vocês. É muito bom a gente começar a segunda com uma pauta tão boa, tão leve. Verdade. E a todos uma ótima tarde. Nós voltamos amanhã. Muito obrigada.
1: Obrigada. Boa tarde.

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5: Mano Borges, compositor maranhense.
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0: Brazuca na FURG FM 106,7. 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

E voltamos. Brazuca de volta na Fúria FM 106,7. Mais música brasileira que não sai da cabeça e não sai do coração. Bora? Bora?

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3: Você ouviu Simone, Cofre de Seda, antes Skank, Dois Rios. 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
5: Em Brasília, 19 horas.
6: Está no ar a Voz do Brasil. As notícias do governo federal que movimentaram o país no dia de hoje.
7: Olá, boa noite.
5: Boa noite para você que nos acompanha em todo o país.
7: Segunda-feira, 10 de agosto de 2026.
5: Vamos aos destaques do dia.
7: Agosto Lilás, mês de conscientização pela prevenção e combate à violência contra a mulher.
5: Hoje vamos falar das principais formas de violência e como denunciar.
7: Atualmente existem em todo o país 495 delegacias especializadas de atendimento à mulher. Luana Karen.
8: Em 2025, as unidades realizaram mais de 782 mil atendimentos. Além disso, foram registrados 608 mil boletins de ocorrência.
5: Gás de cozinha já está disponível, vale para a nova recarga do botijão.
7: A recarga poderá ser realizada pelo responsável familiar diretamente em revendas credenciadas. Natália Koslick.
9: Podem participar as famílias com pelo menos duas pessoas em sua composição, renda per capita de até meio salário mínimo e cadastro único atualizado nos últimos 24 meses.
5: E vamos falar sobre o fenômeno climático El Niño, que atinge o Brasil.
7: Ele provoca chuvas acima da média, ventanias e ciclones no sul e sudeste do país, além de estiagem no norte, nordeste e centro-oeste.
5: Quem conversa com a gente sobre o tema é Volney Wolf. Ele fala como a população pode buscar mais informações.
10: A primeira coisa é buscar as informações nas defesas civis municipais, ou seja, nos órgãos oficiais, nos órgãos do governo do estado e nos órgãos oficiais do governo federal.
7: Hoje, na apresentação da Voz do Brasil, Mariana Jungmann e Luciano Seixas.
5: Acompanhe a gente ao vivo, acesse radiogov.edc.com.br ou canal Gov na sua TV aberta.
7: Famílias que têm direito a repor o gás de cozinha já têm acesso ao Vale Recarga.
5: Os beneficiários podem verificar o direito ao benefício no site do Ministério do Desenvolvimento e Assistência Social, Família e Combate à Fome ou no portal da Caixa Econômica Federal.
9: Para ter acesso à recarga do gás do povo, o responsável familiar deve procurar uma das revendedoras que participam do programa em todo o país. Quem explica é a secretária nacional de integração e articulação de plataformas sociais eletrônicas, Ana Lúcia Alonso.
11: Se apresentando na loja ou ligando para ela, você tem o direito de fazer a recarga a cada 2 meses ou a cada 3 meses, de acordo com o tamanho da sua família. Se você encontrou a sua revenda, é só se apresentar e fazer o pagamento da recarga com o cartão da Caixa Econômica Federal com chip, que pode ser o cartão do Bolsa Família, ou então você pode usar o seu celular. Você não precisa de intermediários e você tem garantido com segurança a troca do seu gás para fazer o almoço de todo dia.
9: Podem participar as famílias com pelo menos 2 pessoas em sua composição, renda per capita de até meio salário mínimo e cadastro único atualizado nos últimos 24 meses. Os vales recargas são liberados no dia 10 de cada mês, observando a quantidade de botijões a que cada família tem direito ao ano. A periodicidade varia conforme a composição familiar. Domicílios com 2 ou 3 membros, por exemplo, recebem um vale a cada 3 meses. Já as famílias com 4 ou mais integrantes têm direito a um vale a cada 2 meses. As consultas das distribuidoras credenciadas, da situação do vale, assim como de outras informações sobre o programa, podem ser feitas pelos canais oficiais da Caixa e do Ministério do Desenvolvimento e Assistência Social, Família e Combate à Fome. O Disque Social, pelo número 121, é uma das indicações. Reportagem Natália Koslick.
7: Você sabe o que fazer diante de um caso de violência contra uma mulher?
5: Quais serviços buscar ou por qual meio fazer uma denúncia?
7: O Agosto Lilás é uma oportunidade para falar sobre esse tema e conscientizar sobre os direitos das mulheres.
5: O tema da campanha deste ano são os 20 anos da Lei Maria da Penha, considerada um dos marcos na proteção dos direitos da mulher no Brasil.
12: Foi para pedir socorro que, há 2 anos, a vítima de violência, que vamos chamar de Maria, entrou pela primeira vez em uma casa da mulher brasileira.
13: Eu cheguei na casa sem esperança nenhuma, sem expectativa nenhuma, sem norte algum. Eu estava só o farrapo humano, né? Tinha violências que eu nem tinha conhecimento que eram violências, né? Mas assim, é página virada.
12: Criada há 11 anos, a Casa da Mulher Brasileira reúne em um só lugar serviços como apoio psicossocial, delegacia e juizado especializados, defensoria pública, serviço de saúde e alojamento de passagem. Atualmente, há 13 dessas em funcionamento no país, abertas 24 horas por dia, todos os dias da semana. A coordenadora-geral de fortalecimento da rede de atendimento do Ministério das Mulheres, Maura Souza, explica como funciona o atendimento.
14: Primeiro, a mulher passa pelo serviço de acolhimento, atendimento psicossocial, e se for um caso por um alojamento de passagem, a gente oferta esse serviço no âmbito da Casa da Mulher Brasileira, além da brinquedoteca, para que essa mulher tenha condições de ter o atendimento nos outros serviços.
12: No Agosto Lilás, mês de conscientização pelo enfrentamento à violência contra a mulher, a Casa reforça a garantia dos direitos das mulheres. A subsecretária de enfrentamento à violência da Secretaria da Mulher do Distrito Federal, Maíra Castro, destacou que, além do apoio imediato, a Casa da Mulher Brasileira também ajuda as vítimas a alcançarem autonomia profissional e financeira.
15: Elas podem fazer cursos, ter a empregabilidade. Temos mais de 400 mulheres empregadas em diferentes órgãos. Estão sempre visando essa oportunidade, uma porta de saída que elas tenham da violência doméstica.
12: O tema deste Agosto Lilás são os 20 anos da Lei Maria da Penha, considerado um dos marcos na proteção dos direitos da mulher no Brasil. Além da agressão física, a norma abrange outras 4 formas de violência contra a mulher. A violência patrimonial, que se caracteriza pela destruição ou retenção de bens, dinheiro ou outros recursos. A violência moral, que ocorre por meio de calúnia, difamação, injúria ou qualquer conduta que atinja a honra e a reputação da mulher. A violência psicológica, caracterizada por atitudes que causam medo, humilhação, ameaças, isolamento e manipulação, e a violência sexual, que é qualquer ato praticado sem consentimento. Em qualquer dos casos, a mulher deve fazer o registro da ocorrência. Os profissionais são qualificados para esse atendimento, de acordo com Mariana Almeida, delegada adjunta da Delegacia de Atendimento à Mulher 2 do Distrito Federal.
16: Esse policial precisa ter a sensibilidade de acolher essa vítima, de acalmá-la para que assim ela consiga, né, relatar o que está acontecendo, e também ele precisa saber o que de fato vai auxiliar essa vítima para poder encaminhá-la a outros órgãos, a outros serviços públicos, porque a gente precisa de toda essa atuação de rede, como prevê a própria lei Maria da Penha.
12: Há em todo o país 495 delegacias especializadas de atendimento à mulher. Em 2025, as unidades realizaram mais de 782 mil atendimentos. Além disso, foram registrados 608 mil boletins de ocorrência e mais de 300 mil inquéritos instaurados e medidas protetivas de urgência solicitadas. As vítimas de violência também podem contar com a Central de Atendimento à Mulher, o Ligue 180. A ligação é gratuita e o serviço funciona 24 horas por dia, todos os dias da semana. Os serviços também podem ser acessados pelo WhatsApp 61 99 610 0180 ou pelo e-mail central180@mulheres.gov.br. Mas atenção, se o caso for de emergência, ou seja, se a mulher estiver em risco imediato, a recomendação é acionar a Polícia Militar por meio do 190. Reportagem Luana Karen.
7: A Agência Nacional de Proteção de Dados, a ANPD, abriu um processo de fiscalização contra o Discord.
5: A medida busca apurar possíveis descumprimentos das regras de proteção previstas no Estatuto Digital da Criança e do Adolescente.
7: A fiscalização ocorre após episódio que resultou na morte de uma adolescente de 13 anos.
5: A plataforma terá que informar quais medidas adota para evitar situações de risco. Confira com Thaís de Araújo.
17: Muito popular entre os jogadores online, o Discord é uma plataforma que permite a troca de mensagens por texto, voz e vídeo. O serviço também reúne comunidades em que os usuários podem conversar e interagir em tempo real. Para investigar possíveis falhas na proteção de crianças e adolescentes dentro da plataforma, a Agência Nacional de Proteção de Dados, a ANPD, abriu um processo de fiscalização. O objetivo da agência é verificar se a plataforma está cumprindo as regras do Estatuto Digital da Criança e do Adolescente, o ECA Digital, para prevenir situações que possam colocar menores de 18 anos em contato com conteúdos que incentivem ou facilitem a automutilação e o suicídio. Também serão analisados os mecanismos usados pelo Discord para verificar a idade dos usuários e para identificar e retirar conteúdos que violem essas regras, além de comunicação de casos graves às autoridades. A plataforma terá 5 dias úteis para apresentar informações sobre as medidas adotadas para prevenir e combater violações graves contra crianças e adolescentes. Se forem encontradas irregularidades, a ANPD poderá determinar mudanças e aplicar as sanções previstas no ECA Digital. Entre elas, multa de até R$50 milhões por infração. A fiscalização da ANPD é um trabalho conjunto com a Polícia Civil e o CyberLab da Secretaria Nacional de Segurança Pública do Ministério da Justiça e Segurança Pública, que atuam para investigar um grupo criminoso suspeito de incentivo ao suicídio e à automutilação por meio do Discord, resultando na morte de uma adolescente de 13 anos no último dia 22 de julho. Thaís de Araújo para a Voz do Brasil.
7: O fenômeno El Niño já é uma realidade e está afetando o clima no Brasil.
5: Ele provoca chuvas acima da média, ventanias e ciclones no sul e sudeste do país.
7: E estiagem que pode levar à crise hídrica do norte, nordeste e centro-oeste.
5: Mais cedo, nós conversamos com o secretário nacional de Defesa Civil, Volney Wolf, sobre como a população e os municípios podem se preparar para as consequências desses eventos. Acompanhe. Secretário Volney Wolff, seja muito bem-vindo à Voz do Brasil, um prazer ter o senhor com a gente aqui. Vamos começar falando sobre os impactos do El Niño, que já estão sendo sentidos, secretário, especialmente ali no sul do país. O senhor pode fazer pra gente um relato sobre como está a situação por lá, quais têm sido os principais problemas decorrentes de eventos climáticos e quais os municípios mais afetados?
18: Sim, Mariana. Bem, começando aí do início, né? Na verdade, os efeitos do El Niño já são sentidos no Brasil inteiro, né? De sul a norte do país. O aquecimento das águas do Atlântico, que já passam de 2 graus, nos permitem inferir que nós já estamos vivendo um El Niño no grau muito forte, né? Isso quer dizer que vamos ter chuvas intensas na região sul do Brasil, possivelmente ainda na região sudeste, mas teremos também estiagem e escassez hídrica muito, muito forte na região amazônica e na região do Nordeste, que a gente já começa a sentir também. Além disso, na região centro-oeste, é possível que tenhamos ainda incêndios e também a região centro-oeste é uma região que tem escassez hídrica e tem chuvas intensas em alguns períodos, né? E ainda, principalmente ali na São Paulo, Rio, ondas de calor prometem ser bastante fortes ainda no ano de 2026. Bom, a gente viu no último mês, especificamente agora em julho, na região sul, especialmente lá no Rio Grande do Sul, chuvas intensas que duraram mais de uma semana. Aliás, elas perduraram por mais de 10 dias. E isso ocasionou elevação dos níveis dos rios, das principais vales de rios do Rio Grande do Sul, que levam água até a bacia do Guaíba, na grande Porto Alegre, né? Então, isso acabou ocasionando danos e prejuízos à população, né? Em muitos dos municípios, a população teve água em suas casas, né? Isso sempre ocasiona um grande problema à população. E agora, na última semana, né? No último final de semana, estava previsto o ciclone extratropical, né? Que é um ciclone que é formado ali na região leste do Brasil, vindo do sul do país, Uruguai, Argentina, em função daquelas massas de ar frio, que ao chegar no continente, geram chuvas intensas, mas pior que isso, né? Nesse caso, ventanias próximas de 100 km por hora e o que aconteceu ali na região metropolitana de Porto Alegre é que a velocidade dos ventos passaram de 100, chegaram a 115, 120 quilômetros, tanto na região metropolitana de Porto Alegre, como lá no sul, na região de Pelotas principalmente, né? E isso traz muitos transtornos à população das cidades.
7: Perfeito, secretário. Como o senhor citou, novos fenômenos climáticos, como tornados e ciclones, ainda são esperados, né? Como é que os municípios podem se preparar para esta situação?
18: Então, eu acho assim, é importante que a população, no primeiro momento, busque informações de órgãos oficiais. Então, a primeira coisa é buscar as informações nas defesas civis municipais, nas prefeituras, ou seja, nos órgãos oficiais, nos órgãos do governo do estado e nos órgãos oficiais do governo federal. Como uma segunda medida, é muito importante que as pessoas busquem medidas de autoproteção. Ao ter um alerta de possível chuvas intensas com ventanias, ou seja, que vai haver em potencial a possibilidade de ocorrer um desastre, que essas pessoas busquem medidas de autoproteção. É importante também, Luciano, que as prefeituras busquem, ao longo dos períodos de preparação, botar em prática os seus planos de contingência. Quando possível, e muitas delas têm feito isso, principalmente na região sul do Brasil, fazer simulados com a população. Tirar os planos de contingência da gaveta e transformar isso em simulados, aonde junto com a população, os órgãos de defesa civis, mas mais que isso, dos sistemas municipais, estaduais de defesa civil, fazem um simulado de como é que seria uma situação de potencial desastre em função, por exemplo, de chuvas intensas.
5: O secretário, e os municípios que já foram atingidos, né? Porque a gente viu aí que no Rio Grande do Sul a coisa já começou a escalar. No caso dos municípios que já foram atingidos, como é que eles devem proceder para conseguir a ajuda do governo federal?
18: A Defesa Civil Nacional, ela orienta desde da decretação da situação de emergência, a solicitação de reconhecimento federal e a elaboração de planos. No primeiro momento, ajuda humanitária, quando for o caso, de restabelecimento, quando há alguma avaria pequena na infraestrutura pública, e em último caso, a orientação sobre a construção de planos de reconstrução naqueles casos onde os danos e os prejuízos na infraestrutura pública foram de maior porte.
7: Perfeito. Secretário, a gente está falando do sul do país, como o senhor colocou, né? Questão de alagamentos, chuvas, tornados, e também o senhor colocou no início, existe o outro lado, né? O agravamento da estiagem em grande parte do país, mais notadamente região centro-norte. Quais são os maiores perigos desta situação?
18: Então, nós não podemos nos esquecer que em 2023, de 23 para 24, não é um ninho também muito forte, talvez tenha sido a maior estiagem, a maior crise hídrica que a gente viveu nos últimos tempos na região amazônica, né? Os grandes rios, parte deles secaram, os transportes via navegação ficaram muito prejudicados e nós tivemos que lançar mão, de algumas ações para ajudar os estados do norte. Nós temos equipes em todas as regiões do norte, todos os estados do norte, mais o centro-oeste, reuniões de capacitação de como a gente deve se preparar para que, em havendo essa situação de crise hídrica, a gente possa trabalhar de maneira muito integrada entre os estados, os municípios e o governo federal, para que as pessoas possam ter o menos possível de impacto nessas situações.
5: Muito bem, nós conversamos com Volney Wolff, secretário nacional de Defesa Civil. Muito obrigada, secretário, pela sua entrevista aqui à Voz do Brasil.
18: Eu que te agradeço, Mariana e Luciano. Muito obrigado pela oportunidade.
7: O Ministério das Relações Exteriores prestou solidariedade à Colômbia depois do terremoto que atingiu o país na manhã desta segunda-feira.
5: O tremor de magnitude 7,4 foi o mais forte registrado no país durante a última década, segundo o Serviço Geológico Colombiano.
7: O Itamaraty acompanha os esforços de busca e de assistência às populações afetadas e manifesta disposição de colaborar com as autoridades colombianas. Até o momento não foram identificados brasileiros entre as vítimas.
5: O governo da Colômbia decretou o estado de emergência. Segundo o balanço oficial, ao menos 111 pessoas morreram e 87 ficaram feridas.
7: O plantão consular permanece à disposição para prestar assistência a cidadãos brasileiros em situação de emergência.
5: O atendimento da Embaixada do Brasil em Bogotá pode ser feito por meio do telefone 57-31-0809-6169. Já o plantão consular em Brasília pode ser feito pelo telefone 61-98-260-0610.
7: Começaram as convocações da lista de espera do Fundo de Financiamento Estudantil, FIES.
5: Os inscritos nessa edição que ainda não foram pré-selecionados devem acompanhar a classificação no site do FIES até o dia 24 de setembro para não perder a vaga.
7: A diretora de Políticas de Acesso à Educação Superior do Ministério da Educação, Marina Castro, explica como garantir a vaga.
19: O candidato que for pré-selecionado por meio da lista de espera terá 3 dias úteis a contar da data da convocação para acessar a página do FIES e complementar as informações da inscrição. Na sequência, será a vez de validar a documentação exigida, primeiro na instituição de ensino e depois no banco. Os prazos de cada etapa devem ser observados rigorosamente para evitar a perda da vaga para financiamento do curso.
5: Nessa edição foram disponibilizadas 75.500 vagas, distribuídas em mais de 1.200 instituições privadas de educação superior.
7: Metade das vagas é destinada para estudantes com renda familiar per capita de até meio salário mínimo, inscritos no CadÚnico.
5: Os pré-selecionados devem acompanhar a classificação no endereço fiesseleçãoaluno.mec.gov.br.
7: E estudantes que participam do processo seletivo do ProUni, o Programa Universidade para Todos, e foram pré-selecionados, devem comprovar as informações de inscrição até sexta-feira, dia 14.
5: A documentação exigida deve ser apresentada diretamente na instituição de ensino superior.
7: Os estudantes que recebem bolsa integral do ProUni podem solicitar a bolsa permanência. Saiba como.
20: Estudantes com bolsa integral do ProUni e matriculados em cursos presenciais de turno integral podem solicitar a bolsa permanência, auxílio mensal de R$ 700, concedido pelo Ministério da Educação. O benefício é destinado ao custeio de despesas educacionais e atende alunos de cursos com duração mínima de 6 semestres e média de pelo menos 6 horas de aula por dia. Para receber a bolsa, o estudante também precisa ter conta corrente individual no Banco do Brasil ou na Caixa Econômica Federal, vinculada ao mesmo CPF cadastrado no sistema do ProUni. O auxílio não pode ser acumulado com outras bolsas públicas de mesma finalidade e pode ser suspenso caso a bolsa principal do ProUni seja interrompida ou o aluno deixe um curso integral. O pedido deve ser feito diretamente na coordenação do ProUni da instituição de ensino superior onde o estudante está matriculado. A faculdade verifica se o curso é elegível, realiza o cadastro no sistema e inclui o aluno na relação mensal de beneficiários, conforme a disponibilidade orçamentária do Ministério da Educação. Claudimário Carvalho, para a Voz do Brasil.
5: Trabalhar desde os 14 anos de forma legal, com remuneração e ainda aprender um ofício.
7: É a aprendizagem profissional, uma modalidade de contratação que combina formação teórica e experiência prática no ambiente de trabalho.
0: Criada no ano 2000, a contratação de aprendizes é voltada a adolescentes e jovens entre 14 anos completos e 24 anos incompletos. O contrato de aprendizagem é registrado em carteira de trabalho, com acesso aos direitos trabalhistas e previdenciários. Entre eles, remuneração proporcional às horas trabalhadas, nunca inferior ao salário mínimo hora, o depósito do Fundo de Garantia do Tempo de Serviço, FGTS, o 13º salário, as férias e o vale-transporte. No entanto, o contrato de aprendizagem tem prazo determinado de até 2 anos e a jornada de trabalho possui regras específicas, de 4 a 6 horas diárias para aprendizes que ainda não concluíram o ensino médio e de até 8 horas diárias para aqueles que já concluíram o ensino médio. Para se candidatar a uma vaga de aprendizagem, o jovem deve estar regularmente matriculado e frequentando uma instituição de ensino. A contratação está vinculada à participação em curso de aprendizagem profissional em instituição habilitada, como SESC, SENAC e SENAT, por exemplo. A contratação de aprendizes é obrigatória para estabelecimentos de qualquer natureza que possuam, no mínimo, 7 empregados em funções que demandem formação profissional. Daniele Popov, para a Voz do Brasil.
5: O custo dos alimentos da cesta básica registrou queda em 26 capitais brasileiras no mês de julho.
7: Foi o que mostrou a pesquisa realizada todo mês pela Conab, a Companhia Nacional de Abastecimento, e pelo DIEESE, o Departamento Intersindical de Estatísticas e Estudos Socioeconômicos.
5: Segundo a análise, na comparação entre julho e junho, as maiores quedas ocorreram em Natal, Maceió e Belo Horizonte. Apenas São Luís registrou aumento.
7: Os produtos que tiveram as principais reduções nas capitais brasileiras foram a batata, tomate, café e açúcar.
5: Ainda segundo o levantamento da Conab e do DIEESE, houve também diminuição no preço da carne em 14 capitais.
7: E essas foram as notícias do governo federal.
5: Fique agora com as notícias do Poder Judiciário e do Congresso Nacional. Boa noite.
7: Boa noite para você e até amanhã.
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22: Em seminário, o presidente do STF, do CNJ, fala sobre transparência e confiança pública.
23: Ministro Fachin participa da abertura das celebrações do bicentenário dos cursos jurídicos no Brasil.
22: STJ reconhece validade de tarifa de adiantamento a depositante prevista em contrato bancário.
23: Boa noite, eu sou Marcela Luiza.
22: E eu sou Walter Lima.
23: Presidente do STF e do CNJ, ministro Edson Fachin, abre seminário O Judiciário em Debate: Integridade, Eficiência e Acesso à Justiça.
22: O evento é uma iniciativa do jornal Folha de São Paulo em parceria com a OAB do Estado. Carolina Chaves.
24: O ministro Edson Fachin explicou que o judiciário já avançou muito na transparência e no acesso à justiça com a ajuda da tecnologia, mas é preciso mais para preservar a confiança nas instituições e exercício responsável da função.
25: Precisamos enfrentar com seriedade a agenda de moralização dos gastos públicos, de aprofundar as investigações de corrupção que ainda permanece em nosso país, bem como aperfeiçoar os mecanismos de transparência e encontrar soluções públicas, justas e fiscalmente sustentáveis para questões estruturais do Estado brasileiro, inclusive no que diz respeito ao regime remuneratório da magistratura, que é o que faremos com a proposição de uma lei federal de caráter nacional, cuja minuta estará pronta até o final deste ano.
24: Os encontros acontecem nas manhãs de segunda-feira, nos dias 10, 17 e 24 de agosto. O presidente do STF e do CNJ, ministro Edson Fachin, também participou hoje do início das comemorações dos 200 anos dos cursos jurídicos no Brasil na Faculdade de Direito da Universidade de São Paulo.
22: A cerimônia abriu a programação do bicentenário dos cursos jurídicos no Brasil.
24: Na ocasião, Fachin ressaltou o papel da Faculdade de Direito de São Paulo como espaço de defesa das liberdades públicas, dos direitos humanos e da democracia.
22: Os cursos de direito no país foram criados em 11 de agosto de 1827, por decreto de Dom Pedro I.
24: A Polícia Federal deflagrou hoje uma operação para investigar possíveis irregularidades na aplicação de recursos do regime próprio de previdência social do município de Maceió, em Alagoas.
22: A ação foi autorizada pelo ministro André Mendonça, do STF. Marta Ferreira.
1: Entre os alvos está o Maceió Previdência, autarquia responsável pela análise e concessão de benefícios de pensão por morte e aposentadoria. A Polícia Federal busca esclarecer as circunstâncias do credenciamento, da cotação, da análise de risco, da governança e da tomada de decisão que antecederam os investimentos. A investigação tem como objeto duas aplicações realizadas nos anos de 2023 e 2024, que totalizaram 97 milhões de reais. Na decisão do ministro André Mendonça, ele aponta que houve possível direcionamento dos investimentos e exposição desproporcional do patrimônio previdenciário a ativos de risco elevado e liquidez reduzida.
24: É válida a tarifa de adiantamento a depositante prevista em contrato bancário.
22: Esse entendimento é do STJ. Fátima Uchoa.
2: A tarifa de adiantamento a depositante remunera o serviço prestado quando o banco adianta recursos para cobrir pagamentos que ultrapassam o saldo da conta. Em ação civil pública, o Ministério Público de São Paulo questionou a legalidade da tarifa. O juízo de primeiro grau declarou nula a cláusula contratual, proibiu novas cobranças e determinou a devolução em dobro dos valores pagos. E o Tribunal Estadual substituiu a restituição em dobro pela devolução simples. Na quarta turma do STJ, o ministro relator João Otávio de Noronha explicou que a tarifa de adiantamento a depositante não se confunde com os encargos da operação de crédito e a cobrança é permitida quando há previsão contratual clara e segue normas do Conselho Monetário Nacional e do Banco Central, como nesse caso. Assim, o colegiado deu parcial provimento ao recurso especial do banco e julgou improcedente a ação civil pública.
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24: Uma boa noite.
22: E até amanhã.
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1: Eu sou Paula Droba.
2: E eu sou Ricardo da Caoca.
1: E estes são os destaques de hoje do Jornal do Senado, que começa agora.
2: Senado inicia semana de esforço concentrado.
1: Senadora cobra resultados e transparência no uso de verbas para o povo Yanomami.
2: Projeto proíbe que concursos da segurança pública limitem vagas para mulheres.
1: Boa noite.
2: Boa noite.
1: Mais de 2 bilhões de reais foram destinados desde 2023 à proteção do território Yanomami.
2: Mas como esses recursos estão sendo aplicados? Essa foi uma das questões debatidas pela Subcomissão Permanente dos Povos Indígenas Yanomami durante a audiência nesta segunda-feira. Repórter Rodrigo Rezende.
3: O ministro dos Povos Indígenas, Eloy Terena, destacou que os recursos conseguidos por meio dos créditos extraordinários são distribuídos para diversos ministérios e que, no caso da pasta dos povos indígenas, vários eram os desafios enfrentados na área Yanomami, porção do território brasileiro na região norte do Amazonas e de Roraima, equivalente ao tamanho de Portugal.
4: Quando nós assumimos em 2023, desenhamos ali uma estrutura para fazer frente às demandas que estavam colocadas, né? Garimpo ilegal presente na terra indígena, situação de desnutrição e uma ausência de proteção territorial.
3: A senadora Damaris Alves, do Republicanos do Distrito Federal, afirmou que os recursos ainda precisam ser aumentados, mas sempre com cobrança por resultados.
5: Que em 2022, 56% das crianças estavam em estágio de desnutrição. Agora em 26, depois das ações emergenciais, a gente cai para 46. O valor foi pouco para a gente alcançar as metas de nutrição e combate à fome.
3: Além da compra e distribuição emergencial de cestas básicas, parte dos recursos destinados ao Ministério dos Povos Indígenas foi usada para criar uma estrutura capaz de identificar a origem e o destino do ouro extraído no Brasil, especialmente o retirado do território Yanomami.
1: E em meio às divergências entre governo, oposição e judiciário, está pronto para votação no plenário do Senado o projeto que cria o Exame Nacional de Proficiência em Medicina.
2: A discussão ganhou um novo capítulo após o Tribunal Regional Federal suspender as sanções aplicadas pelo governo às faculdades que tiveram baixo desempenho no Exame Nacional de Avaliação da Formação Médica, realizado em 2025. Repórter Douglas Castilho.
6: A controvérsia principal é entre o atual ENAMED, exame realizado ao longo do curso de medicina organizado pelo MEC, e a proposta do PROFIMED, avaliação de proficiência a ser realizada pelo Conselho Federal de Medicina após a graduação em análise no Congresso. Em debate no Senado, o senador Rogério Carvalho, do PT de Sergipe, afirmou que o processo de verificação não pode se dar apenas ao fim do curso.
7: Eu defendo que tem o teste de proficiência, mas ele tem que ser a última etapa de um processo mais amplo de avaliação e que tem que gerar consequências para as escolas que garantem o ingresso.
6: Já o relator do projeto de lei do PROFIMED, senador doutor Irã, do PP de Roraima, reforçou que o Conselho Regulamentador da Profissão, CFM, deve ser o responsável pela certificação.
8: Colocar o PROFIMED, a prova de proficiência, no Ministério da Educação, que tem sido responsável pela proliferação desenfreada de escolas médicas no nosso país, produzindo médicos com baixo conhecimento, colocando a população em alta vulnerabilidade, isso é um perigo para a sociedade.
6: Uma decisão do TRF da primeira região em 5 de agosto suspendeu as punições impostas pelo executivo às universidades com resultados considerados ruins no ano passado, com base no ENAMED.
1: O Senado começou hoje uma semana de esforço concentrado com votações importantes. Os parlamentares terão uma agenda intensa no plenário e nas comissões, com propostas que podem impactar a indústria, o mercado de trabalho e a relação entre contribuintes e o fisco.
2: Entre os destaques está a criação de um programa de estímulo à indústria nacional de fertilizantes. Os detalhes com o repórter Pedro Pincer.
9: A pauta de votações do plenário para esta semana prevê a votação de pelo menos 10 projetos. O primeiro item que deve ser analisado é a criação do Programa de Desenvolvimento da Indústria de Fertilizantes. O objetivo é estimular investimentos na implantação, ampliação e modernização da infraestrutura voltada à produção nacional de fertilizantes e de seus insumos. Para o autor, senador Laércio Oliveira, do Progressistas de Sergipe, a iniciativa busca reduzir a dependência dependência brasileira da importação de fertilizantes e fortalecer a segurança alimentar, a competitividade do agronegócio e a indústria.
10: O Brasil não pode apenas continuar reagindo às crises internacionais. Precisamos nos antecipar a elas. Precisamos construir autonomia. Precisamos fortalecer a nossa indústria. Precisamos garantir estabilidade para quem produz e segurança para quem consome.
9: Na quarta-feira, está prevista a votação do texto da Câmara para o projeto de lei complementar que cria descontos para contribuintes que regularizarem espontaneamente seus débitos tributários e reforça na esfera administrativa a aplicação de decisões do STF e do STJ, e também a criação de dois estatutos, o do aprendiz, que estabelece regras para a jornada de trabalho, novas hipóteses de rescisão do contrato e direitos para essa parcela de trabalhadores, e o da vítima, que reúne em um único texto direitos e garantias hoje distribuídos em diferentes normas para vítimas de crimes e contravenções, calamidades públicas, desastres e epidemias.
1: E após a aprovação no Senado, foi sancionada a lei que permite a destinação ao Corpo de Bombeiros de emendas parlamentares antes exclusivas da área da saúde.
2: Os recursos financiarão atendimentos de urgência feitos pelas corporações. Repórter Marcela Diniz.
1: 40% das ocorrências atendidas por bombeiros no Brasil em 2025 foram do tipo pré-hospitalar, em acidentes e outras situações de urgência. Isso equivale a mais de 1 milhão de emergências. Com a Lei Complementar 234, sancionada no dia 6 de agosto, parlamentares estão autorizados a destinar recursos de emendas da área da saúde para financiar esse tipo de atendimento. Antes, as verbas recebidas pelos corpos de bombeiros estaduais e do Distrito Federal teriam de estar vinculadas à rubrica da segurança pública. O senador Wilder Moraes, do PL Goiano, um dos relatores do projeto que deu origem à lei, ressaltou que os bombeiros atuam em parceria com o Serviço de Atendimento Móvel de Urgência, o SAMU, e afastou a possibilidade de disputa pelo orçamento da saúde pública.
11: Não transfere recursos da saúde para a segurança pública, apenas permite financiar o serviço de saúde que os bombeiros já prestam gratuitamente todos os dias, salvando vidas em todo o Brasil.
1: O dinheiro das emendas não poderá ser usado pelos corpos de bombeiros para pagar salários nem para custear ações que não estejam ligadas aos atendimentos pré-hospitalares. O Senado pode concluir a votação do projeto que proíbe a limitação de vagas para mulheres em concursos da área de segurança pública.
2: O texto, já aprovado pelas comissões de Direitos Humanos e de Segurança Pública, também reserva pelo menos 20% das vagas para mulheres nas polícias civis, militares e penais, nos corpos de bombeiros e nas polícias institucionais do Judiciário e do Ministério Público. Repórter Bruno Lourenço.
12: O projeto de lei que está pronto para ser votado no plenário do Senado proíbe a limitação de vagas para mulheres em concursos da área de segurança pública. A iniciativa também reserva pelo menos 20% das vagas nos concursos públicos das polícias e bombeiros para o público feminino. A relatora na Comissão de Segurança Pública, senadora Damares Alves, do Republicanos do Distrito Federal, defende a medida.
13: O que queremos? Uma política de valorização da mulher lá na Polícia Militar, no Corpo de Bombeiro, na Polícia Civil.
12: A proposta cria ainda a Política Nacional de Valorização das Mulheres na área de segurança pública, que será condição para o repasse de verbas do Fundo Nacional do Setor, como explicou o relator na Comissão de Direitos Humanos, senador Alessandro Vieira, do MDB de Sergipe.
14: As mulheres na segurança pública são historicamente discriminadas. Isso é um fato incontestável. Uma realidade que se repete em matérias, em casos que todos nós temos em diversas oportunidades de conhecimento.
12: A nova política estabelece igualdade de oportunidades entre mulheres e homens nas carreiras da segurança pública. O fim da exclusividade ou preferência dessas atividades para homens. A rejeição de práticas, atitudes e crenças discriminatórias. E o enfrentamento do assédio e da violência contra mulheres no ambiente de trabalho.
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2: 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Música. Com edição de Paula Groba e trabalhos técnicos de João Lira, o Jornal do Senado fica por aqui. Acompanhe agora as notícias da Câmara dos Deputados. Boa noite.
1: Boa noite e até amanhã.
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16: Plenário pode votar projeto que prioriza processo sobre crimes de racismo.
17: Câmara retira da Justiça a atribuição de julgar entidade que atende menores.
16: Parlamentares garantem direitos para a pessoa que tem espinha bífida aberta.
17: Boa noite. Os deputados aprovaram uma proposta que busca garantir direitos a pessoas com espinha bífida aberta. A condição resulta de uma falha congênita no sistema neurológico e gera uma série de dificuldades a quem tem a malformação. A reportagem é de Paula Bittar.
18: A Comissão de Constituição e Justiça da Câmara aprovou uma proposta que classifica a espinha bífida aberta como deficiência para todos os efeitos legais. A espinha bífida é uma condição congênita em que há uma falha no fechamento do tubo neural, estrutura que dá origem ao cérebro, medula e vértebras. Essa falha pode deixar partes da medula expostas ou mal protegidas, resultando em diferentes níveis de comprometimento neurológico. O tipo mais grave e conhecido é a mielomeningocele, em que parte da medula espinhal e os nervos saem por uma abertura nas costas do bebê, formando uma bolsa visível ao nascimento e, por isso, é chamada de aberta. Essa condição pode causar paralisia nas pernas. De acordo com a proposta, pessoas diagnosticadas com espinha bífida aberta terão atendimento integral pelo Sistema Único de Saúde, sendo assegurado, no mínimo, atendimento por equipe multidisciplinar, acesso a exames complementares, assistência farmacêutica e acesso a modalidades terapêuticas reconhecidas, inclusive fisioterapia e atividade física. O atendimento integral prevê também a divulgação de informações sobre a espinha bífida aberta e as medidas preventivas e terapêuticas disponíveis. A relatora na comissão, deputada Silvia Cristina, do PP de Rondônia, destacou que o projeto garante mais segurança jurídica e facilita o acesso das pessoas aos direitos previstos na Lei Brasileira de Inclusão.
19: Apesar dos avanços na legislação brasileira, muitas pessoas com espinha bífida ainda enfrentam dificuldades para ter condição reconhecida como deficiência e, consequentemente, acessar direitos garantidos. Como relatora, o parecer favorável foi porque entendo que estamos promovendo justiça social, inclusão e dignidade. Estamos garantindo que crianças, jovens e adultos com espinha bífida tenham maior proteção legal, mais acesso às políticas públicas e melhores condições para exercer plenamente sua cidadania.
18: A proposta que classifica a espinha bífida aberta como deficiência para todos os efeitos legais já pode seguir para a análise do Senado, a menos que haja recurso para votação antes pelo plenário da Câmara. Da Rádio Câmara de Brasília, Paula Bittar.
15: Saúde.
16: Leandre, do PSD do Paraná, apresentou o projeto que assegura às pessoas em tratamento contra o câncer o direito de usar lenço, turbante ou cobertura semelhante em fotografias destinadas à emissão, renovação ou segunda via de documentos oficiais de identificação.
17: Leandre explica que a proposta condiciona o uso do acessório à plena visibilidade dos elementos do rosto necessários à identificação biométrica. A deputada ressalta que a proposta também prevê a atualização gratuita da fotografia após o fim do tratamento oncológico.
15: Educação.
16: Professora Luciene Cavalcante, do PSOL de São Paulo, cobra do Senado a aprovação de projeto que cria um piso nacional para os profissionais de apoio técnico, administrativo e operacional da educação básica. A proposta, já aprovada pela Câmara, aguarda análise desde março.
20: Isso seria hoje, em valores, um pouco mais de R$3.800 por 40 horas de trabalho. Infelizmente, a gente não tem ainda leis que garantam o piso e a carreira dos profissionais não docentes. Quem são esses profissionais? São os profissionais que estão nas secretarias da escola, que estão nas inspetorias, que estão na limpeza das escolas, fazendo as merendas. São todos os profissionais que são essenciais para a educação e não são docentes. A escola não é feita só de professores. A gente tem todo um outro corpo de profissionais que precisam ser valorizados e não estão sendo valorizados.
17: Professora Luciene Cavalcante afirma que o Fundo da Educação Básica, o Fundeb, oferece recursos para custear a valorização da categoria. A deputada garante que o Senado já tem assinaturas suficientes para a apreciação da proposta.
15: Trabalho.
16: Marreca Filho, do PRD do Maranhão, é autor de projeto que cria diretrizes específicas para a inclusão profissional de adultos com transtorno do espectro autista. O texto prevê qualificação acessível, adaptação dos processos seletivos e apoio para ingresso no mercado de trabalho.
17: Para Marreca Filho, a contratação isoladamente não assegura a inclusão das pessoas com autismo. Ele também propõe acompanhamento no ambiente profissional, além da orientação de gestores e de equipes, para reduzir barreiras que dificultam a permanência e o desenvolvimento na carreira.
16: Doutor Francisco, do PT do Piauí, é autor de projeto que institui 7 de abril como Dia Nacional do Médico Legista. O deputado ressalta que a data faz referência à regulamentação em 1886 da função médico-policial responsável pela realização de perícias a serviço do Estado.
17: Doutor Francisco explica que o médico legista produz provas técnicas usadas na investigação de crimes e nas decisões judiciais. A proposta incentiva campanhas educativas, homenagens e eventos científicos voltados à divulgação dos avanços da medicina legal.
15: Previdência.
16: Eduardo da Fonte, do PP de Pernambuco, apresentou o projeto que cria uma política nacional de proteção às mães solo, com prioridade nos programas federais de combate à pobreza. A proposta prevê o pagamento em dobro dos benefícios de transferência de renda custeados pela União.
17: O projeto de Eduardo da Fonte também prevê atendimento prioritário à mãe solo em programas habitacionais, vagas em creches, qualificação profissional, microcrédito e assistência jurídica. Ele argumenta que a integração das medidas estabelecidas no texto amplia a autonomia das mulheres.
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15: Votação.
16: O plenário da Câmara pode votar em breve projeto que dá prioridade a inquéritos e processos sobre crime de racismo. O texto está em regime de urgência e não precisa passar pelas comissões, como explica o repórter Antônio Vital.
21: O plenário da Câmara dos Deputados pode votar projeto que dá prioridade aos processos e inquéritos relativos a crime de racismo na polícia e no judiciário. A proposta também estabelece procedimentos que os policiais devem seguir ao registrar a ocorrência. Uma das medidas determina que a autoridade policial deve registrar a ocorrência com a classificação própria de crime resultante de discriminação ou preconceito de raça, cor, etnia, religião ou procedência nacional. Dessa forma, as ocorrências não poderão mais ser classificadas como crimes diversos, o que faz com que denúncias de racismo não apareçam nas estatísticas de segurança pública, de acordo com a autora do projeto, deputada Dandara, do PT de Minas Gerais. A proposta obriga ainda o delegado a comunicar o caso imediatamente ao Ministério Público e a justificar por escrito caso opte por não classificar a ocorrência como crime racial. Além disso, dá à vítima o direito de pedir a reclassificação da ocorrência, quando houver decisão nesse sentido. Outro direito da vítima, de acordo com o texto, é ser acompanhada durante toda a fase de inquérito por um advogado ou defensor público. O projeto ganhou regime de urgência, o que permite que seja votado diretamente no plenário, sem passar pela análise das comissões permanentes da Câmara. O texto contém outras medidas que deverão ser seguidas pela polícia ao registrar e investigar crimes de racismo. Uma das diretrizes é evitar a exposição indevida, o constrangimento, a humilhação ou questionamento sobre a vida privada da vítima ou sobre a legitimidade da queixa. A polícia terá ainda que evitar interrogatórios sucessivos sobre o mesmo fato. O regime de urgência foi aprovado de maneira simbólica pelo plenário, mas foi criticado por deputados do Novo, Missão e do PL. Para o deputado Cabo Gilberto Silva, do PL da Paraíba, a legislação atual já prevê pena de prisão para o crime de racismo e o projeto aumenta a discriminação racial.
22: São projetos como esse que faz a discriminação às pessoas, senhor presidente.

0: A vítima muitas vezes está sujeita a tratamento inadequado, repetição excessiva de depoimentos e questionamentos indevidos sobre a ocorrência.
1: Orienta como que as forças de segurança devem agir para garantir o cumprimento das leis brasileiras que tipificam o racismo e a injúria como crimes inafiançáveis e imprescritíveis. Nós não queremos a revitimização. A pessoa já passa por uma violência, ela não consegue nem sequer registrar o boletim de ocorrência, não consegue dar andamento no processo no Ministério Público, e isso vai acarretando uma série de violências continuadas.
0: Ainda não há data para votação no plenário da Câmara do projeto que dá prioridade aos processos e inquéritos relativos a crime de racismo na polícia e no judiciário. Da Rádio Câmara de Brasília, Antônio Vital.
2: Segurança Pública.
3: Professora Marcivânia, do PCdoB do Amapá, apresentou o projeto que endurece as regras para a concessão de trabalho externo a pessoas privadas de liberdade. A proposta exige o cumprimento de parte da pena, bom comportamento e decisão judicial fundamentada.
4: O texto da professora Marcivânia também obriga o uso de tornozeleira eletrônica durante o período fora do presídio. Além disso, proíbe o benefício para condenados por crimes como feminicídio, latrocínio, crimes hediondos e participação em organização criminosa armada.
3: Daiana Santos, do PCdoB do Rio Grande do Sul, defende o projeto que destina 30% da arrecadação das BETs ao Fundo Nacional de Segurança Pública. O texto também reserva pelo menos 30% de todos os recursos do fundo para prevenir o feminicídio e enfrentar a violência contra a mulher.
4: Daiana Santos avalia que a ampliação do financiamento pode interromper o ciclo de violência antes do desfecho fatal. A deputada cita o monitoramento de agressores, as patrulhas Maria da Penha e as casas de acolhimento entre as ações possíveis.
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2: Justiça.
3: A Câmara aprovou o projeto que retira da Justiça a atribuição de julgar entidades de atendimento a crianças e adolescentes. O texto agora será analisado pelos senadores. A repórter Maria Neves tem os detalhes.
6: A Comissão de Constituição e Justiça da Câmara dos Deputados aprovou o projeto da deputada Laura Carneiro, do PSD do Rio de Janeiro, que retira do Poder Judiciário a tarefa de avaliar a qualidade do trabalho das entidades de atendimento a menores em conflito com a lei. Atualmente, o Estatuto da Criança e do Adolescente determina que essa atribuição cabe aos conselhos tutelares, ao Ministério Público e à Justiça da Infância e da Juventude. As avaliações periódicas são pré-requisito para renovar a autorização de funcionamento das instituições que atendem menores em cumprimento de medida socioeducativa. Na opinião de Laura Carneiro, uma vez que a Justiça é responsável por julgar possíveis irregularidades no funcionamento dessas entidades, o acúmulo das funções de avaliar e julgar pode comprometer a imparcialidade do processo. A deputada também argumenta que os conselhos tutelares e o Ministério Público são os órgãos em melhores condições de avaliar as instituições que atendem crianças e jovens.
7: O Ministério Público é o grande fiscal da lei, fiscal da probidade. Também é uma maneira que os conselhos tutelares que trabalham com as crianças e adolescentes podem auxiliar nessa fiscalização. É no Ministério Público e nos conselhos tutelares que você tem as equipes multidisciplinares que sabem fazer nesse papel.
6: O Estatuto da Criança e do Adolescente determina que os programas de acolhimento em execução serão reavaliados pelo Conselho Municipal dos Direitos da Criança e do Adolescente, no máximo a cada 2 anos, para receber o atestado de qualidade, que com o projeto passa a ser de responsabilidade apenas dos conselhos tutelares e do Ministério Público. A instituição deve comprovar

0: que atende todos os requisitos previstos na lei. Dentre as obrigações das entidades de acolhimento, estão a oferta de atividades educativas, não separar irmãos, promover a participação da criança ou adolescente na vida da comunidade local e incluir pessoas da comunidade no processo educativo. Ainda de acordo com o estatuto, no caso de programas de acolhimento institucional ou familiar, os avaliadores devem considerar também os índices de sucesso na reintegração ou de adaptação à família substituta. Da Rádio Câmara de Brasília, Maria Neves.
1: Economia.
2: Vander Loubé, do PT de Mato Grosso do Sul, é um dos autores do projeto que cria a figura jurídica das cooperativas solidárias. A proposta estabelece regras próprias para a constituição e o funcionamento dessas organizações voltadas à economia solidária e à inclusão social.
3: O texto também prevê incentivos para fortalecer o setor. Entre as medidas citadas por Vander Loubé estão prioridade em compras públicas, criação de um fundo de fomento e normas específicas para cooperativas de plataformas digitais e de finanças solidárias.
2: Projeto de Valdemar Oliveira, do Avante, de Pernambuco, cria o Sistema Nacional de Comunicação Preventiva e Gestão de Riscos de Regularidade Federativa. Ele explica que o objetivo é reduzir bloqueios provocados por pendências de estados, Distrito Federal e municípios.
3: De acordo com Valdemar Oliveira, os entes federados vão receber alertas antecipados para que regularizem dívidas antes de sofrerem restrições. Na visão do parlamentar, a medida busca fortalecer a gestão pública e ampliar a transparência no uso de recursos públicos.
1: Agricultura.
2: Sérgio Brito, do PSD da Bahia, quer promover a discussão sobre os impactos do fenômeno climático Super El Niño na agricultura brasileira. Segundo ele, o debate também deve abordar os reflexos no preço dos alimentos e na segurança alimentar.
3: Sérgio Brito propõe a participação de representantes do governo, de órgãos de meteorologia e de entidades do setor agropecuário. O deputado informa que o objetivo é elaborar estratégias de adaptação às mudanças climáticas e subsidiar políticas públicas para reduzir os impactos sobre a produção rural.
1: Cultura.
2: Proposta em análise na Câmara reconhece a Axé Music como expressão da cultura nacional. A autora da matéria, Lidice da Mata, do PSB da Bahia, argumenta que o gênero conquistou projeção em todo o país e se consolidou como um dos principais movimentos da música brasileira.
4: A música baiana tomou conta do Nordeste, tomou conta do Sudeste através dos seus principais compositores e cantores que executam, interpretam a chamada música baiana ou axé music. Então, na medida em que esse movimento se transformou num movimento de reconhecimento nacional na prática, é muito importante que nós possamos reconhecer.
3: Lidice da Mata lembra que o axé surgiu na Bahia a partir da mistura de ritmos como samba reggae e se expandiu por todo o país. A parlamentar acredita que o reconhecimento fortalece a cultura e o mercado musical brasileiro.
2: Termina agora o Jornal Câmara dos Deputados, produzido pela Rádio Câmara, com trabalhos técnicos de Everson Urani e apresentação de Márcio Aquilissardi e Val Monteiro. Boa noite.
3: Uma boa noite para você. Ouça agora o Minuto do TCU.
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1: 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O objetivo é orientar e acolher os estudantes na adaptação ao nosso clima severo. Faça parte dessa rede de solidariedade. 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Redes Quentes, venha compor essa ideia. 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